0: Prazer estar aqui com vocês. Boa noite para todos que nos acompanham.
1: Presidente, as inscrições foram prorrogadas até amanhã. Até que horas os estudantes podem fazer a inscrição? E há previsão de nova prorrogação no prazo?
0: Não, não, essa já foi a prorrogação possível. Às 23:59, ou seja, até a meia-noite de amanhã, todos podem fazer as suas inscrições na plataforma do INEP, enem.inep.gov.br/participante.
2: Agora, esse ano a gente teve a inscrição pré-preenchida para os estudantes de escolas públicas, né, presidente? E eu tenho aqui uma pergunta da Raquel Santos, de Alagoas. Ela tem uma dúvida exatamente sobre isso. Vamos ouvir.
3: Meu nome é Raquel Ueta dos Santos, sou aluna da Escola Pública Maria Elias de Albuquerque Tavares, na cidade de Junqueiro, no estado de Alagoas. E minha inscrição para o Enem já está pré-preenchida. Mesmo assim, eu devo fazer a inscrição? E como eu faço isso?
0: Olha, esse ano nós tivemos a inscrição automática de todos aqueles que estão concluindo o terceiro ano do ensino médio na rede pública em todos os estados brasileiros. Essa inscrição automática, ela significa que estão todos devidamente registrados para fazer o Enem lá em novembro. Mas é preciso entrar na plataforma do INEP, entrar na página do participante para, primeiro, dizer qual é a língua estrangeira que vai fazer prova no final do ano, escolher entre inglês e espanhol. Também dizer se tem necessidade de algum tipo de atendimento especializado. É também na página do participante, na hora do preenchimento dos formulários, que essa solicitação é feita. E há um questionário do candidato, do participante, que deve ser respondido. Nos casos daqueles estudantes que querem fazer prova em outro município que não aquele em que estudam, também podem solicitar nesse momento a sua transferência para um outro município. Enfim, mesmo já inscrito automaticamente, é fundamental entrar na página do participante para realizar essas ações. Escolher a língua, dizer se precisa de algum atendimento especializado, em especial. Isso é para todo mundo, e responder o questionário do estudante.
2: Sem isso, não está inscrito, né?
0: Sem isso, a inscrição fica ainda pendente de seleção da língua e não estará concluída, efetivamente não estará concluída.
1: O mesmo vale para os estudantes do pé de meia, né? Eles precisam concluir a inscrição, né?
0: O pé de meia está na mesma situação. Eles estão todos inscritos automaticamente, mas precisam entrar na plataforma para realizar essas ações.
2: Agora, presidente, e o pagamento da inscrição para esses estudantes de escolas públicas, do pé de meia, principalmente, eles ficam automaticamente isentos? Não, né? O prazo para pedir isenção de pagamento já foi concluído, também foi prorrogado. Como é que fica nesses casos?
0: Todos os concluintes de rede pública estão isentos. E como a inscrição foi feita automaticamente, eles não vão precisar pagar a taxa, mesmo que não tenham pedido a isenção no tempo certo. A decisão de fazer a inscrição automaticamente isentou os concluintes. Os estados brasileiros informam quais são os estudantes que estão concluindo o ensino médio, e com base nesses dados nós fizemos a inscrição automática e isentamos a todos eles, especialmente os que estão inscritos no pé de meia também estão isentos.
1: E aí, o pagamento para quem precisa fazer vai até que dia?
0: Até dia 17 de junho, aqueles que precisam pagar, ou porque não foram isentos, ou porque não estão previstos mesmo nas categorias de isenção, eles precisam até dia 17 pagar o boleto. O sistema emite o boleto, vai no banco e paga a taxa de inscrição de R$85.
2: Bom, então vamos lá. Precisa, mesmo quem já está com inscrição pré-preenchida, precisa entrar na página do participante, concluir a sua inscrição, fazer essas seleções que o senhor mencionou. Essas pessoas que são de escolas públicas e pé de meia estão isentas, e quem não está isento precisa pagar a taxa de inscrição até a semana que vem.
0: Perfeitamente, é exatamente isso que precisa fazer para assegurar a sua participação no Enem dia 8 e dia 15 de novembro, como está previsto.
2: Então, antes de concluir, presidente, a gente tem também uma pergunta, mas agora não é temática inscrição, já é temática prova. Vamos ouvir.
4: Olá, meu nome é Manu Azevedo, tenho 17 anos e eu estudo em escola pública, mais precisamente no Instituto Federal Goiano, Campus Cristalino, em Cristalina, Goiás. E minha dúvida é sobre a redação do Enem. Quais são os erros mais comuns que fazem os estudantes perderem pontos e o que podemos fazer para evitá-los durante a prova?
0: Olha, eu recomendo muito que você entre lá no site do INEP, na página do participante para consultar o manual da redação. Todo ano, o INEP publica um manual com orientações para aquele que vai participar do exame, para justamente informar como é que é avaliada a redação, para que tenha uma noção clara do que é esperado. Mas eu posso dizer para você que uma das principais preocupações que tem crescido nos últimos tempos é a de que a redação não seja feita com base em argumentos pré-elaborados que servem para qualquer situação, porque eles acabam fazendo com que o argumento desenvolvido pelo estudante, pelo participante no Enem, fique frágil, fique sem relação com o tema proposto. Então, aquelas frases feitas, aquilo que muitas vezes o estudante mais desavisado prepara para colocar na prova, não funciona. Então, pense no tema e escreva de forma bem vinculada ao assunto que está sendo solicitado na prova.
1: Muito bem, nós conversamos com Manuel Palacios, presidente do INEP, o Instituto Nacional de Estudos e Pesquisas Educacionais, Anísio Teixeira. Muito obrigado por sua entrevista à Voz do Brasil.
0: Eu que agradeço, estou sempre à disposição.
2: Todos os anos, mais de 80 mil pessoas desaparecem no Brasil e 40% delas não retornam para casa.
1: Por isso, o governo do Brasil está fortalecendo a Política Nacional de Busca de Pessoas Desaparecidas.
2: 3 novas ações foram elaboradas para aumentar a resposta aos casos de desaparecimentos.
5: Num piscar de olhos, em qualquer lugar, alguém simplesmente pode desaparecer, deixando para trás um grande vazio. O país registrou 84.760 casos de desaparecimento de pessoas em 2025, um aumento de 4% em relação a 2024. Ivanise Esperidião perdeu a filha aos 13 anos e há 3 décadas a dor ainda persiste.
6: São 30 anos de busca por respostas, de busca por melhorias no sistema de identificação e localização de pessoas desaparecidas.
5: E o que antes era uma jornada solitária ganhou força com a Política Nacional de Busca de Pessoas Desaparecidas. O governo federal, sociedade civil e organismos internacionais discutem a melhoria da integração, da atuação em rede, de cooperação entre as instituições para a busca dos desaparecidos. 3 publicações vão contribuir para o fortalecimento de ações conjuntas entre as instituições. Os materiais são para orientar, capacitar e servir de referência para a localização de pessoas desaparecidas em todo o país, como explica o diretor do Sistema Único de Segurança Pública, João Nogueira Júnior.
7: A cartilha, atuação da Polícia Militar e Guarda Municipal da busca de pessoas desaparecidas, o guia de orientações às autoridades centrais e estaduais e o diagnóstico da gestão de pessoas falecidas com identidade desconhecida. Nosso objetivo é fortalecer a capacidade institucional dos entes federativos e estimular a atuação articulada entre todos os atores envolvidos.
5: Dados da Secretaria Nacional de Segurança Pública apontam que no Brasil, 60% dos desaparecidos são encontrados. Reportagem Cleide Lopes.
1: Violência contra a mulher pode se esconder atrás de uma tela de computador ou celular.
2: Ofensas virtuais, ataques de ódio, perseguição e exposição da nudez são casos vividos por muitas mulheres no ambiente digital.
1: O governo federal editou medidas voltadas às plataformas para que elas tenham mais agilidade e rigidez nesses casos.
8: Uma em cada 10 brasileiras com 16 anos ou mais sofreu violência digital no último ano, segundo dados levantados pelo Data Senado, Instituto de Pesquisa do Senado Federal. São quase 9 milhões de vítimas de crimes como perseguição, o chamado stalking, ataques de ódio online e exposição não consentida de imagens íntimas. Em muitos casos, o agressor é parceiro, ex-parceiro ou alguém do convívio da vítima. Rose Leonel faz parte dessas estatísticas. Ela teve fotos íntimas divulgadas na internet, sofreu linchamento moral e chegou a perder o emprego. Hoje é uma ativista.
9: Eu falei, assim que eu puder, que sair a condenação do meu ex, eu vou criar uma ONG para ajudar essas mulheres. E foi o que eu fiz. Nós criamos a ONG Marias da Internet e de lá para cá nós temos trabalhado atendendo vítimas em todo o Brasil e fora do Brasil também.
8: No mês passado foi assinado um decreto com normas para as plataformas digitais. Segundo o texto, as empresas devem atuar rapidamente nesses casos, principalmente de exposição não consentida de imagens íntimas, com prazo de até 2 horas para a retirada do material. E também terão que reforçar o combate aos ataques de ódio. Outra mudança é que as plataformas precisam ter um canal específico e de fácil acesso para denúncias e informar os usuários sobre o Ligue 180, Central de Atendimento à Mulher. Janara Kalini, chefe da Assessoria Especial de Comunicação do Ministério das Mulheres, fala sobre a importância de atuar junto às plataformas.
10: Fazer com que as plataformas sejam mais rápidas e proativas em retirar esse conteúdo, em banir perfis ofensivos, isso é muito mais eficiente para manter um ambiente de paz para as mulheres.
8: No caso das plataformas que vendem anúncios na internet, elas terão que guardar informações sobre quem pagou por aquela publicidade. O objetivo é identificar os responsáveis caso aquele conteúdo cause prejuízos ou seja usado para cometer crimes. A fiscalização das plataformas digitais vai ficar a cargo da Agência Nacional de Proteção de Dados. Reportagem Luciana Colares de Holanda.
2: Amanhã, os cidadãos de Belém, no Pará, terão uma ótima oportunidade de renegociar dívidas pelo programa Desenrola.
1: É que a cidade vai receber o Governo do Brasil na Rua, iniciativa que leva serviços do governo federal para as capitais em parceria com o governo do estado e prefeitura.
2: Com isso, quem quiser vai poder ter ajuda para fazer a renegociação pelo Desenrola.
11: O Governo do Brasil na Rua chega ao Parque da Cidade em Belém, no Pará, nesta sexta-feira, 12 de junho. A capital é a 22ª cidade do país a receber o programa do governo federal, com o apoio do governo do estado e da prefeitura municipal. O projeto aproxima serviços públicos essenciais da população. Entre os mais procurados está o novo Desenrola Brasil, para renegociação de dívidas. A coordenadora de participação social e diversidade do Ministério da Fazenda, Ana Sobral, explica que a medida é importante, principalmente para ajudar as famílias que precisam de orientação para acessar o programa.
12: Muitas pessoas ainda têm dúvidas sobre como acessar o programa, verificar as condições de renegociação ou entender quanto realmente podem pagar para quitar suas dívidas. Nós orientamos sobre como acessar o Desenrola pelos aplicativos dos bancos, fazemos simulação utilizando a calculadora do programa e ajudamos as pessoas a compreenderem melhor as opções disponíveis para negociação.
11: Estandes da Caixa Econômica Federal e do Banco do Brasil estarão no local para auxiliar a população na adesão ao programa. Segundo Ana Sobral, isso é importante para que as pessoas tomem conhecimento do valor da dívida e consigam as melhores condições possíveis.
12: E quando a dívida é com o Banco do Brasil ou com a Caixa, nós fazemos o encaminhamento para os estandes desses bancos, onde a negociação pode ser realizada na hora. Uma dúvida muito comum é quando a pessoa não sabe exatamente o valor atualizado da dívida. Nesses casos, nós utilizamos a calculadora do Desenrola para fazer uma estimativa do valor que poderá ser pago após a negociação.
11: A programação será no portão 9 do Parque da Cidade, das 9 horas da manhã às 5 horas da tarde desta sexta-feira. O acesso é pela Avenida Senador Lemos. Além do Desenrola Brasil, outros serviços serão ofertados, como perícias do INSS sem agendamento prévio, pé de meia e reforma Casa Brasil. Reportagem Joxan Natividade.
1: Mais 300 pessoas aprovadas no último Concurso Público Nacional Unificado, CPNU2, foram nomeadas.
2: A portaria do Ministério da Gestão e da Inovação em Serviços Públicos prevê a nomeação dos analistas técnicos executivos e a formação de cadastro de reserva do Ministério.
13: Foi autorizada a nomeação de 300 aprovados na segunda edição do Concurso Público Nacional Unificado, o CPNU2, e também a formação de cadastro de reserva do quadro de pessoal do Ministério da Gestão e da Inovação. As 300 vagas, todas de nível superior, são para o cargo de analista técnico executivo, que permite a atuação dos servidores em diferentes áreas e órgãos da administração pública federal. As nomeações individuais e os procedimentos relativos à posse serão publicados posteriormente pelos canais oficiais do Ministério da Gestão e da Inovação em Serviços Públicos. Informações sobre documentação, prazos e entrada em exercício podem ser acessadas no portal do servidor e na página oficial do Concurso Público Nacional Unificado, que é gov.br/gestão/concurso-nacional. Daniele Popov para a Voz do Brasil.
1: A agricultura brasileira deve registrar mais uma safra recorde.
2: A Companhia Nacional de Abastecimento prevê que serão colhidas 358 milhões e 600 mil toneladas de grãos, aumento de 1,8% em relação ao ciclo anterior.
1: O levantamento indica crescimento nas culturas de soja, milho e café na safra 2025-2026.
2: Já o Instituto Brasileiro de Geografia e Estatística trabalha com uma estimativa de 358 milhões e 400 mil toneladas, em crescimento de 1,2%.
1: O IBGE mede a safra de janeiro a dezembro e a Conab adota ano safra, que geralmente vai de setembro de um ano a agosto do ano seguinte.
2: E essas foram as notícias do Governo do Brasil.
1: Uma realização da Secretaria de Comunicação Social da Presidência da República.
2: Com produção da Empresa Brasil de Comunicação.
1: Fique agora com as notícias do Poder Judiciário e do Congresso Nacional. Boa noite.
2: Boa noite para você e até amanhã.
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16: STF julga recursos sobre responsabilidade de redes sociais.
17: STJ mantém indenização à família que pagou por tratamento após descumprimento de ordem judicial pelo Estado.
16: Senado Federal inspeciona códigos-fonte dos sistemas eleitorais.
17: Boa noite, eu sou Marcela Luiza.
16: E eu sou Walter Lima.
17: O plenário do Supremo Tribunal Federal votou na sessão plenária desta quinta-feira pelo aprimoramento da decisão que definiu parâmetros para a responsabilização das plataformas digitais por conteúdos publicados por terceiros.
16: Os ministros analisaram recursos contra a decisão que alterou a aplicação do artigo 19 do Marco Civil da Internet. A questão envolve a tese fixada pelo STF, que alterou o regime de responsabilização das empresas provedoras de aplicações de internet.
17: Pela regra anterior, as plataformas só respondiam civilmente por danos gerados por terceiros se descumprissem ordem judicial específica de retirada. Pelos novos critérios, as plataformas podem ser responsabilizadas se não atuarem imediatamente para retirar publicações que envolvam crimes graves, como terrorismo, racismo, homofobia, tentativa de golpe de Estado, instigação ao suicídio ou mutilação, além de crimes contra mulheres e crianças.
16: Na sessão de hoje, o relator de parte dos recursos apresentados ao Supremo Ministro Dias Toffoli propôs que esse entendimento tenha efeitos apenas para o futuro, a partir da publicação da ata do julgamento em 27 de junho de 2025. Com isso, a nova interpretação não alcançaria fatos antigos que ainda não haviam sido levados ao judiciário.
17: Quando o poder público não cumpre ordem judicial para garantir tratamento de saúde, a obrigação de custear o atendimento pode ser convertida em indenização.
16: O entendimento é do STJ. Fátima Uchoa.
18: Uma mulher entrou na justiça para garantir a internação compulsória do filho com vários problemas de saúde. Segundo ela, não havia vaga adequada para o tratamento no estado onde a família morava, então pagou a internação na capital paulista. Como o estado não cumpriu a ordem judicial para custeá-la, a mulher pediu que a obrigação fosse convertida em indenização pelos gastos. O ente público foi condenado a pagar pouco mais de R$20 mil e a segunda turma do STJ manteve a determinação. Para a relatora ministra Maria Tereza de Assis Moura, não houve decisão fora do pedido da ação e, como a ordem judicial não foi cumprida, a indenização foi uma adaptação à realidade do caso, o que é permitido por lei.
17: Semana da Conciliação Trabalhista 2026 atendeu mais de 500 milhões de pessoas.
16: Os valores movimentados superam os R$2 bilhões. Marla Lacerda.
19: Os números são recordes. Na 10ª edição do mutirão, que aconteceu de 25 a 29 de maio, foram realizadas mais de 97 mil audiências de conciliação em todo o país. Foram fechados mais de 30 mil acordos. No TST, mais de R$100 mil foram arrecadados em processos encerrados. A ideia da campanha é incentivar os acordos e reduzir o volume de ações e o tempo de espera dos trabalhadores para resolver pendências na justiça. Um ganho que vai além de resultados financeiros. O fim de uma disputa é um alívio tanto para a empresa quanto para o trabalhador.
17: Senado Federal inspeciona códigos-fonte dos sistemas eleitorais.
16: Os códigos foram abertos para inspeção em outubro do ano passado. Fábio Ruas.
20: O representante do Senado foi recebido pela equipe da Secretaria de Tecnologia da Informação do TSE. Ele viu uma urna desmontada e analisou a programação dos códigos-fonte. O Senado é a segunda instituição a fazer a inspeção. A primeira foi o Partido União Brasil, que foi ao TSE em maio. Os códigos-fonte são o conjunto de instruções que orientam o funcionamento da urna e dos sistemas eleitorais. A inspeção pode ser feita até setembro, quando será realizada a cerimônia de assinatura digital e lacração dos sistemas eleitorais. A Confederação Nacional do Comércio tem inspeção agendada para a próxima segunda-feira, dia 15 de junho.
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17: Uma boa noite.
16: E até amanhã.
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1: Eu sou Paula Groba.
2: E eu sou Ricardo Nakaoka.
1: E estes são os destaques de hoje do Jornal do Senado, que começa agora.
2: Renegociação de dívidas rurais. Linha de crédito vai atender produtores com perdas de safra entre 2019 e 2025.
1: Brasileira que inventou caneta detectora de câncer defende tecnologia no SUS.
2: Ensino domiciliar recebe apoio em debate no Senado.
1: Boa noite.
2: Boa noite.
1: Em uma tentativa de dar fôlego a produtores rurais afetados por crises climáticas e oscilações do mercado internacional, o Senado aprovou um projeto que cria mecanismos para a renegociação de dívidas no campo. A proposta autoriza o uso de recursos do fundo do pré-sal e de outras fontes para financiar novas linhas de crédito destinadas a agricultores que acumularam prejuízos nos últimos anos.
2: O texto, aprovado com alterações, segue agora para nova análise da Câmara dos Deputados. Repórter Alexandre Campos.
3: Pelo texto, poderão ser beneficiários da linha de crédito especial os produtores rurais, associações e consórcios que no período entre 2019 e 2025 tenham registrado em duas ou mais safras perdas de no mínimo 30% da renda bruta agropecuária comprovadas por laudo técnico. Ex-ministra da Agricultura, a senadora Tereza Cristina, do PP de Mato Grosso do Sul, afirmou que a renegociação é essencial para o setor agrícola, que enfrenta um cenário de dificuldade motivado por diversos fatores.
4: Nós temos as commodities em baixa, nós temos os juros em alta, nós plantamos uma safra com o dólar a 6 e estamos colhendo com o dólar a 5. Isso é mortal para os preços dos agricultores, fora o problema que o Rio Grande do Sul teve climático e outros estados brasileiros.
3: O texto ainda permite a concessão de desconto para liquidação até o final de 2027 de dívidas de mini, pequenos e médios produtores rurais referentes a operações de crédito contratadas até 31 de dezembro de 2018 e a renegociação de dívidas de produtores de municípios nas áreas de atuação da SUDENE e da SUDAM.
1: E a regularização de áreas rurais embargadas por questões ambientais poderá se tornar mais ágil no país.
2: A Comissão de Agricultura aprovou por unanimidade um projeto que altera o Código Florestal e permite a celebração de acordos entre produtores rurais e órgãos de fiscalização para facilitar a recuperação e a regularização dessas propriedades. Repórter Marcela Cunha.
5: O projeto do senador Sérgio Petecão, do PSD do Acre, prevê que o produtor poderá buscar a regularização da área rural junto ao órgão ambiental. Esse processo será feito por meio de um termo de compromisso, com obrigações para interromper a irregularidade, reparar o dano e regularizar a área. E não vale para atividades como garimpo ilegal, grilagem e infrações em terras indígenas ou unidades de conservação. O relator, senador Zequinha Marinho, do Podemos do Pará, defende que o embargo, criado para interromper danos ambientais, não vire uma punição sem prazo definido.
6: Lá no meu estado, o estado do Pará, o que tem de gente que já cumpriu tudo, mas continua embargado, alguma coisa assustadora. A gente precisa regularizar isso para que a economia rural não venha quebrar, como está acontecendo em função desses embargos.
5: Entre as mudanças feitas pelo relator está um cronograma para análise de embargos que já estão em vigor, priorizando os mais antigos. Durante a discussão, senadores defenderam que o embargo fique limitado à área onde ocorreu a infração, sem comprometer toda a propriedade ou outras áreas vinculadas ao produtor.
1: A possibilidade de pais assumirem integralmente a educação dos filhos dentro de casa voltou ao centro do debate no Senado.
2: Defensores do chamado ensino domiciliar ou homeschooling afirmam que a modalidade amplia a liberdade das famílias e pode oferecer uma formação mais personalizada para crianças e adolescentes. Os detalhes com Márcio Maturana.
7: O presidente da Associação Nacional de Educação Domiciliar, Carlos Vinícius Reis, defendeu o chamado homeschooling com argumentos religiosos.
8: Quando Deus estabeleceu de maneira ainda mais clara que os pais deveriam educar os seus filhos, transmitir para eles a sua fé, a seus valores, a sua moral, a sua concepção, e isso nenhum estado, nenhum regime, nenhuma constituição poderia atentar contra.
7: O senador Eduardo Girão, do Novo do Ceará, foi o requerente da audiência e presidiu a reunião. Ele revelou que já foi feito um pedido de urgência para o projeto ser votado no plenário do Senado e disse que no Brasil o ensino domiciliar vem sendo prejudicado pela justiça.
9: Nós temos a presença de pais aqui que foram ameaçados, né? Inclusive com determinação de um juiz, com todo respeito a quem pensa diferente, para mim um militante.
7: A família citada por Girão participou da reunião e a experiência da condenação dos pais foi relatada pela filha Alícia Denardi, de 11 anos.
10: Meus pais foram condenados a 50 dias de detenção em regime semiaberto e esse é o único modo da gente conseguir continuar junto sem eles terem de dormir durante 50 dias com bandidos.
7: A presidente da Comissão de Direitos Humanos, Damaris Alves, do Republicanos do Distrito Federal, disse que o ensino domiciliar é uma tendência mundial.
11: O Brasil quer sentar no mundo inteiro com as nações ricas. As nações ricas têm o ensino domiciliar. Por que que a gente ainda, com relação a esse tema, quer ficar na idade das trevas, na idade primitiva?
7: A Comissão de Educação, onde o projeto está sendo analisado, já fez 3 audiências públicas sobre homeschooling. A maior parte dos debatedores considerou a medida equivocada por fazer uma contraposição entre família e escola, quando as duas são necessárias. O ensino domiciliar foi associado à falta de socialização, ao risco de violência no ambiente doméstico, à desvalorização dos professores e à desconsideração das crianças com deficiência.
1: E uma tecnologia brasileira capaz de identificar células cancerígenas em tempo real durante cirurgias foi destaque em audiência pública na Comissão de Assuntos Sociais.
2: A chamada caneta que detecta o câncer, desenvolvida por uma cientista brasileira, foi apresentada como uma inovação com potencial e parlamentares defenderam a incorporação da tecnologia ao Sistema Único de Saúde. Repórter Marcela Diniz.
12: A Maspec Pen é uma caneta que identifica em mais ou menos 10 segundos células cancerígenas. Testada em cerca de 450 cirurgias para a retirada de 12 tipos de tumores, a tecnologia permitiu uma operação precisa, sem retirada de mais tecido do que o necessário, o que reduziu o tempo de recuperação dos pacientes, a necessidade de novas operações e também de quimio e radioterapias complementares. A invenção é da cientista brasileira Lívia Schiavinato Eberlin, formada pela Unicamp e que atua hoje na Baylor College of Medicine, em Houston, no estado americano do Texas. No Brasil, o Hospital Albert Einstein é o primeiro fora dos Estados Unidos a conduzir testes clínicos em pacientes com cânceres de pulmão e tireoide. Em audiência no Senado, Lívia Eberlin defendeu a incorporação da tecnologia ao Sistema Único de Saúde.
13: Todos os dias a gente recebe uma mensagem perguntando: Lívia, quando que estará disponível no SUS? E essa é a realidade que a gente precisa mudar, né? O acesso à tecnologia de ponta tem que ser para todos.
12: A senadora doutora Eudócia, do PSDB de Alagoas, que presidiu o debate, defendeu rapidez nas análises da Anvisa e da Comissão Nacional de Incorporação de Tecnologias no SUS, a Conitec, para que a caneta detectora de câncer possa ser oferecida nos tratamentos oncológicos da rede pública de saúde.
1: Enquanto o mundo volta as atenções para o futebol com a abertura da Copa do Mundo masculina nesta quinta-feira, o Brasil segue avançando nos preparativos para receber a Copa do Mundo feminina de 2027.
2: O Senado aprovou um projeto que estabelece regras para a isenção do ISS sobre serviços ligados à organização e à realização da competição. A medida busca garantir o cumprimento dos compromissos assumidos pelo país junto à FIFA para sediar o torneio. Repórter Pedro Pincer.
14: A medida não cria automaticamente o benefício, mas estabelece uma base legal para que os municípios decidam, por meio de legislação própria, se vão ou não adotar a desoneração. A adoção de incentivos fiscais costuma fazer parte desse tipo de acordo internacional, com o objetivo de garantir a estrutura necessária para a realização da competição. Para o relator, senador Romário, do PL do Rio de Janeiro, a realização da Copa no Brasil transcende a questão econômica.
15: Agora, na Copa Feminina, sem projetos e obras faraônicas, estamos falando do mais importante, da essência do esporte, o legado social que ela deixará. Estamos falando de jovens e crianças que certamente irão se inspirar com as atletas e com a festa nos estádios.
14: O evento será disputado em Brasília, Belo Horizonte, Rio de Janeiro, São Paulo, Recife, Salvador, Fortaleza e Porto Alegre. O texto segue agora para a sanção presidencial.
2: Música. com edição de Paula Groba e trabalhos técnicos de João Lira, o Jornal do Senado fica por aqui. Acompanhe agora as notícias da Câmara dos Deputados. Boa noite.
1: Boa noite e até amanhã.

0: dos Deputados.
1: Relator apresenta nova versão à proposta que criminaliza a misoginia.
2: Projeto prevê redução de desigualdades regionais no tratamento do câncer.
1: Câmara pode votar adesão do Brasil a medidas contra a violência no trabalho.
2: Boa noite. A Câmara pode votar a adesão do Brasil à Convenção Internacional que prevê punições e reparações para assédio e violência no trabalho. O repórter Antônio Vital tem os detalhes da proposta.
3: Ganhou o regime de urgência e pode ser votado pelo plenário da Câmara a proposta que aprova a adesão do Brasil à Convenção da Organização Internacional do Trabalho, a OIT, com medidas contra violência e assédio no trabalho. O regime de urgência permite que o texto seja votado diretamente no plenário sem passar pela análise das comissões permanentes da Casa. Mas a votação provocou discussão com críticas da oposição. A Convenção 190 da OIT é o primeiro tratado internacional a reconhecer o direito de todas as pessoas a um mundo de trabalho livre de violência e assédio. Os países que ratificarem o texto ficam obrigados a adotar medidas, como proibir violência e assédio contra trabalhadores e garantir reparação às vítimas e sanções aos autores. A Convenção considera violência e assédio baseados no gênero como práticas inaceitáveis e inclui o assédio sexual como violência praticada contra as pessoas em razão do seu sexo e gênero. Outro trecho estabelece que as medidas previstas na Convenção se aplicam à violência e assédio que ocorre no trabalho, inclusive durante os deslocamentos do empregado. Deputados da oposição criticaram a adesão do Brasil à Convenção. Para o deputado Cabo Gilberto Silva, do PL da Paraíba, o texto pode acarretar punições aos empregadores, mesmo que a violência ocorra fora do ambiente de trabalho. Já o deputado Márcio Marinho, do Republicanos da Bahia, sugeriu alteração para que a expressão gênero seja interpretada como uma referência ao sexo da pessoa. O deputado Kim Kataguiri, do Missão de São Paulo, disse que os termos do tratado são vagos.
4: Obviamente, sempre se coloca palavras bonitas para tentar justificar enfrentamento a assédio, coisas que todos são favoráveis, mas quando você vai ver nas definições, você coloca aqui a violência e o assédio, a definição, um conjunto de comportamentos e práticas inaceitáveis ou ameaças de tais comportamentos que sejam suscetíveis de causar dano econômico. O que que é uma ameaça de um comportamento inaceitável capaz de causar um dano econômico?
3: A convenção entrou em vigor em 2021 e até 2023 já tinha sido ratificada por 27 países, entre os quais a Inglaterra, Espanha, Itália, Uruguai, Peru e Argentina. Na Câmara, parecer pela aprovação do texto apresentado pela deputada Fernanda Melchiona, do PSOL do Rio Grande do Sul, não chegou a ser votado pela Comissão de Relações Exteriores. Ela citou estudos que indicam que uma em cada três mulheres afirma ter sofrido algum tipo de assédio sexual no ambiente de trabalho. Ao defender o regime de urgência para a proposta, a deputada Jaque Rocha, do PT do Espírito Santo, disse que a convenção amplia o combate à violência.
5: Essa ratificação, ela cria uma base internacional para fortalecer e ampliar os instrumentos de combate à violência e principalmente fortalecendo leis como nós...
3: Do PSOL do Rio Grande do Sul, não chegou a ser votado pela Comissão de Relações Exteriores. Ela citou estudos que indicam que uma em cada três mulheres afirma ter sofrido algum tipo de assédio sexual no ambiente de trabalho. Ao defender o regime de urgência para a proposta, a deputada Jaque Rocha, do PT do Espírito Santo, disse que a convenção amplia o combate à violência.
5: Essa ratificação, ela cria uma base internacional.

0: Brasil à convenção da OIT sobre combate à violência e assédio no trabalho. Da Rádio Câmara de Brasília, Antônio Vital.
1: Trabalho.
2: Alexandre Lindemeyer, do PT do Rio Grande do Sul, celebra a aprovação na Câmara de proposta que acaba com a escala 6x1. O parlamentar afirma que a redução da jornada para 40 horas semanais representa um avanço para a qualidade de vida dos trabalhadores.
3: Alexandre Lindemeyer critica projeto apresentado no Senado que permite regime flexível de trabalho com pagamento baseado nas horas cumpridas. Ele avalia que a medida ameaça direitos trabalhistas ao reduzir a previsibilidade de jornada, salário e descanso.
2: Enfermeira Rejane, do PCdoB do Rio de Janeiro, critica o que classifica como terceirização da saúde pública por meio das organizações sociais. Ela avalia que o modelo das chamadas OSs impõe metas e cobranças que precarizam o trabalho de profissionais responsáveis pelo cuidado dos pacientes.
3: Enfermeira Rejane defende a criação de uma CPI na Assembleia Legislativa do Rio de Janeiro para investigar a atuação das organizações sociais. Ela afirma que essas entidades adotam contratos marcados por pejotização, com relatos de salários atrasados e perda de direitos trabalhistas.
1: Desenvolvimento regional.
2: Um pedido de vista adiou a votação de uma proposta que aumenta os repasses federais para municípios e cria fundos para as regiões Sul e Sudeste. A repórter Noelle Nobre tem mais detalhes da votação.
4: Um pedido de vista coletivo adiou para o próximo dia 17 de junho a votação da proposta de emenda à Constituição que aumenta em 1 ponto percentual os repasses da União para o Fundo de Participação dos Municípios, o FPM. A proposta, em análise em comissão especial da Câmara, também cria fundos constitucionais de financiamento para as regiões Sul e Sudeste. O adiamento foi solicitado pelo deputado Reginaldo Lopes, do PT de Minas Gerais, um dos autores da PEC original, para que os parlamentares tenham mais tempo de dialogar sobre o texto elaborado pelo relator, deputado Arnaldo Jardim, do Cidadania de São Paulo. Lopes explicou.
5: E a ideia é que pudesse, então, construir uma transição para a aprovação desta emenda constitucional. Se for possível, eu preferia, então, que a gente pudesse, sei lá, suspender ou deixar para a gente apreciar na semana que vem.
4: O parecer de Arnaldo Jardim prevê que a União entregue a estados e municípios 53% da arrecadação do imposto de renda, do IPI e do novo imposto seletivo. Atualmente, esse índice é de 50%. Com a mudança, o FPM passará a receber uma parcela adicional de 1% em março de cada ano, somando-se aos repasses já existentes de julho, setembro e dezembro. O relator argumentou que o reforço no FPM é vital para prefeituras que lidam com custos operacionais crescentes. Além disso, o texto institui fundos para o Sul e Sudeste, destinando 1% da arrecadação federal para cada região financiar o setor produtivo local por meio de bancos regionais. O objetivo, segundo Arnaldo Jardim, é dar tratamento igualitário às regiões do país.
6: A região Nordeste já tem um fundo de desenvolvimento, a região Centro-Oeste também o tem, a região Norte tem um fundo de desenvolvimento e exatamente as duas outras regiões. As regiões Sul-Sudeste não tem.
4: O texto atual incorpora sugestões de outras propostas que tratam do assunto e estão sendo analisadas na Câmara. Da Rádio Câmara de Brasília, Noelle Nobre.
1: Economia.
3: Beto Preto, do PSD do Paraná, apresentou o projeto de lei que prevê a extinção do Conselho Administrativo de Recursos Fiscais, o CARF. Ele argumenta que o modelo atual contribui para a demora no julgamento de processos envolvendo grandes débitos tributários.
2: O deputado apoia um novo sistema de contestação fiscal no qual os contribuintes tenham acesso mais célere à análise judicial de seus casos. Para Beto Preto, a ideia é modernizar os procedimentos e tornar a relação entre cidadãos e administração tributária mais simples e eficiente.
1: Agricultura.
3: Rafael Simões, do União de Minas Gerais, cobra do governo federal medidas contra a concorrência desleal no comércio de leite importado da Argentina e do Uruguai. O legislador afirma que produtores brasileiros

0: bombeiros estão decepcionados com a falta de ação por parte do executivo.
1: Rafael Simões destaca a força da pecuária leiteira do Brasil para a economia nacional. Ele também defende a aprovação de propostas que criam uma linha especial de renegociação de dívidas de produtores rurais afetados por eventos climáticos com o uso de recursos do Fundo Social do Pré-Sal.
2: Transportes.
0: Eduardo Bismarck, do PV do Ceará, pede ao DENIT medidas para aumentar a segurança na BR-304, no trecho que corta o município de Aracati. Entre as reivindicações estão a retirada de lombadas das pontes sobre o rio Jaguaribe e a adoção de alternativas que reduzam os acidentes.
1: O parlamentar também defende a implantação de uma rotatória e o reforço da sinalização no acesso às praias de Canoa Quebrada, Marjolândia e Quixaba. Segundo ele, as intervenções são necessárias para melhorar a mobilidade e acompanhar o crescimento do turismo na região.
2: Segurança Pública.
0: A relatora da proposta que criminaliza a misoginia apresentou ajustes ao texto principal que está em debate na Câmara. A expectativa é que o projeto seja votado ainda este mês no plenário, como informa o repórter José Carlos Oliveira.
3: A coordenadora do Grupo de Trabalho de Criminalização da Misoginia, deputada Tabata Amaral, do PSB de São Paulo, anunciou ajustes no projeto de lei sobre o tema, já aprovado no Senado e com possível votação no plenário da Câmara dos Deputados ainda neste mês, com relatoria da própria deputada. O texto original equipara a misoginia ao crime de racismo, o que a torna inafiançável e imprescritível. Tabata alterou principalmente a definição de misoginia.
4: A fim de preservar a uniformidade conceitual da legislação penal e processual penal sobre o tema, propomos a substituição dos termos ódio e aversão previstos no projeto para a caracterização da misoginia pelas expressões menosprezo ou discriminação em razão da condição de mulher.
3: Tabata Amaral afirmou que a aprovação da proposta será avanço civilizatório essencial. A misoginia é descrita como fenômeno estrutural profundamente enraizado em relações de poder historicamente marcadas pela desigualdade de gênero. A deputada também identificou crescente disseminação de comunidades e redes de conteúdo na internet associadas à chamada machosfera, que difundem narrativas de hostilidade ao feminino e promovem processos de radicalização, sobretudo entre jovens. Entre outros pontos, o novo texto de Tabata Amaral prevê suspensão temporária de conta ou perfil de internet que veiculem conteúdo ilícito.
4: A gente precisa aprovar esse texto ainda nesse mês, porque enquanto a gente não atualiza a legislação, a gente vai ter criminosos que não só se sentem à vontade, mas estão sendo autorizados todos os dias a dizerem que mulheres podem e devem ser assassinadas, podem e devem ser humilhadas, podem e devem ser estupradas. É isso o que a gente quer combater.
3: Segundo a deputada, as audiências do grupo de trabalho da Câmara mostraram que o feminicídio é muitas vezes uma morte anunciada, precedida por violência verbal e simbólica. Tabata Amaral manteve a previsão de pena de 2 a 5 anos de reclusão e multa para crimes praticados em razão de misoginia, mas incluiu, entre os agravantes, o crime contra criança, adolescente e pessoa idosa ou com deficiência. O texto ainda poderá passar por novos ajustes até 16 de junho, quando será votado no GT e depois levado ao Colégio de Líderes e ao plenário, possivelmente na mesma semana, de acordo com a deputada.
4: E aí, fiquem muito à vontade nos próximos dias para me procurar, para que a gente possa ir ajustando e que traga de fato um consenso de todos os membros do nosso grupo de trabalho.
3: Tabata Amaral também definiu propostas prioritárias complementares ao projeto de lei principal. Duas já estão formalizadas e tratam do enfrentamento à violência digital contra as mulheres. A outra proposta é um anteprojeto sobre investigação e atendimento das vítimas de ato de misoginia com medidas de prevenção à violência doméstica e familiar contra a mulher. A deputada Talíria Petroni, do PSOL do Rio de Janeiro, manifestou otimismo quanto à rápida aprovação dos textos no Congresso.
5: Tem muitas diferenças que constituem as deputadas da bancada feminina, mas tem também muitas coisas que nos unem e, lamentavelmente, a violência é uma delas. 367 meninas menores de 18 anos foram vítimas de feminicídio nos últimos 5 anos. Uma vida inteira interrompida interrompida pelo feminicídio. Isso é chocante num país que, infelizmente, todo ano mata quase 1.500 mulheres por serem mulheres.
3: O grupo de trabalho ainda apresentou uma indicação ao Ministério das Mulheres para a regulamentação de medidas de prevenção e enfrentamento à violência digital contra a mulher, além de ações preventivas em articulação com os órgãos federais. Da Rádio Câmara de Brasília, José Carlos Oliveira.
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1: Rogério Correia, do PT de Minas Gerais, exige apuração sobre documentos divulgados por reportagem a respeito de pagamentos do Banco Master ao filme Dark Horse, ligado à trajetória do ex-presidente Jair Bolsonaro. Ele afirma que o material indica repasses em dólar entre 2025 e 2026.
0: Rogério Correia questiona a origem dos recursos envolvidos. O deputado pede investigação sobre uma possível conexão entre as transferências feitas ao projeto cinematográfico e verbas da Previdência dos Servidores do Estado do Rio de Janeiro.
1: Coronel Crisóstomo, do PL de Rondônia, elogia a postura dos políticos da direita diante dos desafios enfrentados pelo Brasil. Ele afirma que os parlamentares de oposição têm contribuído para o fortalecimento da segurança pública, do agronegócio e de valores ligados à família.
0: Coronel Crisóstomo acrescenta que o país também precisa de mudanças na condução da economia para evitar mais pressão sobre a população. O deputado critica a política econômica do governo federal, citando o editorial da imprensa que alerta sobre o aumento de gastos públicos.
1: Ricardo Maia, do MDB, faz um balanço de sua agenda no interior da Bahia, destacando encontros com lideranças políticas e comunidades locais. Ele afirma que sua presença nos municípios fortalece o diálogo com a população e permite acompanhar de perto as demandas regionais.
0: Ricardo Maia também ressalta a participação em inaugurações e visitas a obras em andamento. Ele defende que a atuação no interior é fundamental para contribuir com ações voltadas ao desenvolvimento local e à melhoria da qualidade de vida da população.
2: Saúde.
1: A Comissão de Finanças e Tributação da Câmara aprovou proposta para ampliar o combate ao câncer e a assistência aos pacientes, reduzindo as desigualdades regionais de acesso ao tratamento. A repórter Sofia Peçanha tem os detalhes.
7: A Comissão de Finanças e Tributação da Câmara dos Deputados aprovou a criação de um Programa Nacional para Combate ao Câncer. Originalmente, o projeto estabelecia o Fundo Nacional de Combate ao Câncer e de Assistência a Portadores. Mas, por recomendação do relator do texto, deputado Merlong Solano, do PT do Piauí, a comissão optou por substituir o fundo pelo Programa Nacional de Combate ao Câncer e de Assistência a Portadores. Entre as prioridades previstas estão a prevenção e o diagnóstico precoce da doença, a ampliação do acesso aos serviços de oncologia, a qualificação de profissionais de saúde e apoio à pesquisa científica. Se a proposta for transformada em lei, o Ministério da Saúde deverá regulamentar o programa e definir as ações necessárias para sua implementação. Segundo Merlong Solano, ações de prevenção e diagnóstico precoce são fundamentais para aumentar as chances de sucesso no tratamento.
8: A gente sabe que o câncer é uma das enfermidades que mais agrava a vida das pessoas, mas felizmente ele cada vez mais tem cura, desde que haja cuidados preventivos e tratamento rápido. até mesmo precoce, se for possível, melhor. O que implica na montagem de toda uma rede de informação e de diagnóstico precoce.
7: O texto também determina que o programa prioriza a redução das desigualdades regionais no acesso aos serviços oncológicos. O relator afirma que a intenção é reduzir a necessidade dos pacientes se deslocarem longas distâncias para realizar exames, consultas ou tratamentos especializados.
8: Também no projeto, a gente estabeleceu a necessidade do Ministério dar especial atenção à descentralização dessa rede, no sentido de diminuir a desigualdade regional que existe em relação ao acesso ao tratamento do câncer.
7: A criação de um Programa Nacional de Combate ao Câncer será analisada agora pela Comissão de Constituição e Justiça, antes de seguir ao Senado. Da Rádio Câmara de Brasília, Sofia Peçanha.
2: Direitos Humanos.
0: Robinson Faria, do PP do Rio Grande do Norte, quer impedir a aplicação de punições baseadas na lei do silêncio em situações relacionadas a comportamentos de pessoas com transtorno do espectro autista. A ideia é evitar constrangimentos contra famílias atípicas.
1: Robinson Faria afirma que a proposta surgiu após o relato de uma mãe de crianças autistas que teria sido ameaçada e intimidada em seu condomínio. Para o deputado, é papel do legislativo garantir mais respeito às necessidades das pessoas neurodivergentes e de seus familiares.
0: Termina agora o Jornal Câmara dos Deputados, produzido pela Rádio Câmara, com trabalhos técnicos de Wellington Teles e a apresentação de Val Monteiro e Luciana Vieira. Uma boa noite para você.
1: A Voz do Brasil está de volta amanhã. Boa noite.
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1: Uma super quinta para todos e nós continuamos aqui no Patrulha do Consumidor com o nosso especial sobre o direito dos namorados consumidores. Se para presentear seu amor a escolha for por aparelhos eletroeletrônicos, solicite sempre que possível o teste no aparelho escolhido e a demonstração de funcionamento. Este teste é muito importante, pois se ao chegar em casa o aparelho não funcionar, o fornecedor terá 30 dias para reparar o produto e devolver ao consumidor. Algumas lojas fazem a troca nos primeiros dias da compra do produto que apresente vícios. Este procedimento é uma liberalidade da empresa, portanto, deve-se exigir que esta oferta seja feita por escrito. Excelente quinta e até o nosso próximo Patrulha do Consumidor.
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6: Olá a todos que nos acompanham na Rádio Vang. A previsão é de um cenário aí de nebulosidade, reforço da instabilidade por conta de uma área de baixa pressão que vai produzir chuva, muitas nuvens e até mesmo alguns temporais esparsos. A previsão é dessa instabilidade predominar durante a sexta-feira, especialmente durante o dia, com pouca variação de temperatura em Marau, 13 a 16 graus. O sábado e o domingo terão aí o reforço do ar frio. Um sábado úmido, de nuvens, de cerração, com 9 a 15 graus. O domingo, por outro lado, tem maiores aberturas de sol e maior amplitude térmica, com 7 a 18. E na segunda, terça e quarta-feira, haverá um reforço do ar polar e aí sim a temperatura despenca, com céu claro, com tempo mais aberto e potencial até mesmo de ocorrência de geada em alguns trechos da região. A previsão é desta janela de tempo seco se estender até a quarta-feira da semana que vem. Entre a quinta e a sexta, volta a chover. Da Metsu Meteorologia, está é o Sul.
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13: Oi, gente, tudo bem? Uma boa quinta-feira para vocês. O Sinal Verde tá no ar com uma dica simples que pode fazer toda a diferença no conforto e na segurança ao dirigir. Vamos conferir a dica de hoje. Lembrança das aulas de autoescola. O ajuste do banco é o primeiro passo antes de arrancar. Sua coluna deve ficar totalmente apoiada no encosto para evitar dores e desgaste. Ajuste a altura de forma que os braços e pernas fiquem ligeiramente dobrados ao dirigir. Membros muito esticados causam desconforto e aumentam o risco em caso de acidentes. Dirija com postura correta, ganhe mais conforto e garanta o controle total do trânsito.
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1: Nesta quarta-feira, dia 10, o Tribunal do Júri de Marau condenou 3 réus pelo homicídio de Silvio Calix, cidadão de origem haitiana, morto no dia 15 de setembro de 2024, no bairro São José Operário, em Marau. Conforme apurado durante a investigação, a vítima foi atacada por 3 indivíduos com a participação de um adolescente e morta mediante golpes de arma branca. O crime teria ocorrido após uma discussão relacionada a questões de aluguel. Os réus, que tinham antecedentes relacionados ao tráfico de drogas e homicídios, foram condenados pelo Conselho de Sentença. 2 deles receberam pena de 17 anos de prisão, enquanto o terceiro foi condenado a 19 anos de prisão. A condenação foi resultado de um trabalho investigativo desenvolvido pela Delegacia de Polícia de Marau. No plenário do júri, o Ministério Público foi representado pelo promotor de justiça Bruno Bonamente. Direto da redação, Diene Gasola.
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0: seu cachorro com petiscos naturais, anote aí três ótimas opções. A couve-flor traz cálcio e fósforo. O pepino é leve, rico em água e pouquíssimo calórico. E a mandioquinha é uma excelente fonte de energia com vitaminas do complexo B. Alimentos fáceis de encontrar que dão um show de nutrição no potinho do seu pet. Inove no cardápio com saúde e veja o seu melhor amigo lamber os beiços.
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1: Oi, gente, tudo bem? Piscou, é quinta-feira. Eu sou a Kelly Gomes e falando em piscar, você sabia que piscamos 40% menos quando olhamos para as telas? Essa imersão digital prejudica a lubrificação natural e deixa os olhos dos pequenos secos. A exposição prolongada a celulares e tablets exige um esforço visual cansativo para eles. Então, que tal desconectar um pouquinho, propor uma brincadeira longe do mundo virtual? É bem bacana, viu? Reduza o tempo de tela e proteja a saúde visual e o desenvolvimento do seu filho. O contato pessoal sempre vai ser melhor. Interaja. E amanhã tem mais Mamãe Cheguei com dicas maravilhosas para esse mundo materno aqui na nossa programação. Tchau, tchau.
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7: Olá a todos que nos acompanham na Rádio Vang. A previsão é de um cenário aí de nebulosidade, reforço da instabilidade por conta de uma área de baixa pressão que vai produzir chuva, muitas nuvens e até mesmo alguns temporais esparsos. A previsão é dessa instabilidade predominar durante a sexta-feira, especialmente durante o dia, com pouca variação de temperatura em Marau, 13 a 16 graus. O sábado e o domingo terão aí o reforço do ar frio. Um sábado úmido, de nuvens, de cerração, com 9 a 15 graus. O domingo, por outro lado, tem maiores aberturas de sol e maior amplitude térmica, com 7 a 18. E na segunda, terça e quarta-feira haverá um reforço do ar polar e aí sim a temperatura despenca, com céu claro, com tempo mais aberto e potencial até mesmo de ocorrência de geada em alguns trechos da região. A previsão é desta janela de tempo seco se estender até a quarta-feira da semana que vem, entre a quinta e a sexta volta a chover. Da Metsu Meteorologia, Stael Silas.
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14: Oi, gente, tudo bem? Uma boa quinta-feira para vocês. O Sinal Verde tá no ar com uma dica simples que pode fazer toda a diferença no conforto e na segurança ao dirigir. Vamos conferir a dica de hoje. Lembrança das aulas de autoescola. O ajuste do banco é o primeiro passo antes de arrancar. Sua coluna deve ficar totalmente apoiada no encosto para evitar dores e desgaste. Ajuste a altura de forma que os braços e pernas pernas fiquem ligeiramente dobrados ao dirigir. Membros muito esticados causam desconforto e aumentam o risco em caso de acidentes. Dirija com postura correta, ganhe mais conforto e garanta o controle total do trânsito.

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1: A Brigada Militar flagrou nesta quarta-feira, dia 10, ocorrências de desmatamento em Marau. A partir de denúncias, policiais militares realizaram a fiscalização de dois locais distintos. Na primeira área, foram identificados dois pontos de intervenção em vegetação nativa. Foi constatada a supressão de 14.800 metros quadrados de vegetação pertencente ao bioma Mata Atlântica. O responsável não apresentou licença ou autorização ambiental que respaldasse a supressão. Já na segunda propriedade, os policiais verificaram a destruição de uma área de 1.700 metros quadrados. Em ambos os casos, foram lavrados os respectivos boletins de ocorrência policial. Direto da redação, Diene Gazola.
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2: Chegando nessa quinta-feira maravilhosa com mais uma edição do Meu Amigo Pet. E se você quer mimar o seu cachorro com petiscos naturais, anote aí três ótimas opções. A couve-flor traz cálcio e fósforo. O pepino é leve, rico em água e pouquíssimo calórico. E a mandioquinha é uma excelente fonte de energia com vitaminas do complexo B. Alimentos fáceis de encontrar que dão um show de nutrição no potinho do seu pet. E nove no cardápio com saúde e veja o seu melhor amigo lamber os beiços.
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3: Olá a todos que nos acompanham na Rádio Vang. A previsão é de um cenário aí de nebulosidade, reforço da instabilidade por conta de uma área de baixa pressão que vai produzir chuva, muitas nuvens e até mesmo alguns temporais esparsos. A previsão é dessa instabilidade predominar durante a sexta-feira, especialmente durante o dia, com pouca variação de temperatura em Marau, 13 a 16 graus. O sábado e o domingo terão aí o reforço do ar frio. Um sábado úmido, de nuvens, de cerração, com 9 a 15 graus. O domingo, por outro lado, tem maiores aberturas de sol e maior amplitude térmica, com 7 a 18. E na segunda, terça e quarta-feira, haverá um reforço do ar polar e aí sim a temperatura despenca, com céu claro, com tempo mais aberto e potencial até mesmo de ocorrência de geada em alguns trechos da região. A previsão é desta janela de tempo seco se estender até a quarta-feira da semana que vem. Entre a quinta e a sexta, volta a chover. Da Metsu Meteorologia, Estael Silas.
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8: Oi, oi, oi, meus amigos, tudo bem? Chegou a sexta-feira, dia 12 de junho, uma data especial, a data mais romântica do ano. É dia dos namorados. E no Sinal Verde de hoje, uma mensagem especial para quem vai pegar a estrada ou sair para comemorar a data. Pequenos cuidados no trânsito fazem toda a diferença. Vamos à dica de hoje. Neste dia dos namorados, lembre-se, quem ama de verdade, cuida no trânsito. Seja a caminho do jantar romântico ou naquele passeio especial, use sempre o cinto de segurança. Mantenha a distância do carro da frente e deixe o celular guardado enquanto dirige. O melhor destino de hoje é o abraço de quem você ama, sãos e salvos. Proteja quem divide a vida com você. 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
2: Oi, gente, tudo bem? Hoje é sexta-feira, dia 12 de junho, e sabe que dia é? Dia dos namorados. Eu sou a Kelly Gomes e olha, vou dizer pra vocês, tá? Mãezinha, paizinho, a rotina com o bebê é intensa, eu sei, todos sabemos, mas hoje é o dia de vocês. Nesse dia dos namorados, lembrem-se de cuidar também do amor que começou tudo, que deu frutos pra árvore de vocês. Então, que tal revezar os cuidados ou pedir aquele apoio pra garantir uns 30 minutinhos a dois? Um café juntos, um abraço demorado. Isso aí renova as energias de qualquer rotina materna. Namorados e parceiros de jornada, lembrem-se, celebrem o amor que sustenta essa família. Esse é o motivo. Um maravilhoso dia dos namorados para cada um de vocês. A gente volta a se encontrar na segunda-feira. Até lá.
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3: 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Acabei de lançar minha nova música chamada Real.

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2: Olá, pessoas. Tudo bem? Patrulha do Consumidor tá no ar nesta sexta, Dia dos Namorados. Parabéns a você. E nós vamos fechar a semana com este assunto especial dos direitos dos namorados consumidores. Muitos casais preferem terminar a noite dos namorados em hotéis e motéis. Ambos têm a obrigação de prestar esclarecimento quanto à informação de preços praticados. Assim, é importante conferir as possibilidades de acomodação, os respectivos preços, as formas de pagamento e quantas horas compreendem a diária ou pernoite. Os preços dos itens do frigobar devem ser informados previamente e por escrito. Em geral, motéis e hotéis lançam promoções para essa data. Portanto, convém comparar as vantagens oferecidas e, claro, fazer a reserva. Feliz Dia dos Namorados para vocês. Bom final de semana e até o nosso próximo Patrulha do Consumidor.
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1: Acho linda demais da conta. Tem muita gente que nem lembra dela, mas às vezes esqueceu, mas vai lembrar da melodia agora aqui, ó.

0: Obrigado.
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0: Um dia me perguntaram se ainda tem um sonho para realizar. Eu tenho vários, mas no momento o maior deles é

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4: Foi assinada esta semana a ordem de serviço para a construção de uma nova praça no bairro Santo Expedito, em Marau. A obra será executada pela empresa Vivenda Construtora e Incorporadora, que já inicia os preparativos. O espaço de lazer seguirá o mesmo padrão das demais praças construídas no município. O projeto contempla, além do parquinho infantil, estrutura para a prática de exercícios físicos, áreas de convivência, espaços de lazer e iluminação em LED. O investimento total é de mais de R$1,5 milhão de reais em uma área de 8.225 metros quadrados. O prazo de conclusão dos trabalhos é estimado em um ano, podendo variar de acordo com as condições climáticas dos próximos meses. Segundo a prefeitura, a obra já havia sido anunciada no ano anterior, porém devido ao não comparecimento da empresa vencedora da licitação, não foi possível executá-la antes. Direto da redação, Diene Gazola.
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5: Olá, meus queridões e queridonas. Sexta-feira maravilhosa, hoje dia dos namorados, né? Nós aqui com o meu amigo Pet, trazendo dicas do seu amigão do coração. Meus queridos, a sardinha fresca é ótima para os gatos, cheia de ômega 3 e vitaminas essenciais. Mas quando o assunto é a versão em lata, acenda o sinal de alerta aí na sua cozinha, viu? O produto em conserva deve ser apenas um agrado raro, oferecido em pouca quantidade. E a regra de ouro, escolha sempre a sardinha conservada em água, nunca na base do óleo. Mime o seu bichano com responsabilidade e garanta o bem-estar que ele merece.
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0: Muito obrigado, São Paulo.
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0: Tem vários tipos de saudade, mas a sua é puta que cheiro, tá?

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1: Oi, oi, oi, meus amigos, tudo bem? 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Vamos à dica de hoje. 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Mantenha a distância do carro da frente e deixe o celular guardado enquanto dirige. O melhor destino de hoje é o abraço de quem você ama, sãos e salvos. 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
1: 2 e 3.
2: Nosso colorido balança massa.

0: Ô, minha irmã, foi
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5: Olá a todos que nos acompanham na Rádio Vang. A previsão é de um cenário aí de nebulosidade, reforço da instabilidade por conta de uma área de baixa pressão que vai produzir chuva, muitas nuvens e até mesmo alguns temporais esparsos. A previsão é dessa instabilidade predominar durante a sexta-feira, especialmente durante o dia, com pouca variação de temperatura em Marau, 13 a 16 graus. O sábado e o domingo terão aí o reforço do ar frio. Um sábado úmido, de nuvens, de cerração, com 9 a 15 graus. O domingo, por outro lado, tem maiores aberturas de sol, maior amplitude térmica, com 7 a 18. E na segunda, terça e quarta-feira, haverá um reforço do ar polar e aí sim a temperatura despenca, com céu claro, com tempo mais aberto e potencial até mesmo de ocorrência de geada em alguns trechos da região. A previsão é desta janela de tempo seco se estender até a quarta-feira da semana que vem, entre a quinta e a sexta volta a chover. Da Metsu Meteorologia, Estael Silva.
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4: Olá, uma boa quinta-feira para você. Eu chego com novas informações. Integrando a programação da 37ª Festa Italiana de Marau, a Câmara de Vereadores promove na próxima quarta-feira, dia 17, a Sessão Solene Italiana. O evento acontece no Salão da Comunidade de Santo Antônio dos Triquês, com início às 7 horas da noite. A solenidade celebra a cultura, a história e o legado da imigração italiana no município, reunindo autoridades, lideranças e representantes da comunidade. Após a sessão, será servido um jantar italiano aos convidados. A noite também contará com apresentações artísticas, proporcionando ao público uma experiência cultural que remete às tradições dos imigrantes italianos. A comunidade poderá acompanhar a sessão solene italiana por meio de transmissão ao vivo na página oficial da Câmara de Vereadores de Marau no Facebook. Esse conteúdo completo está disponível no vangfm.com.br. Direto da redação, Kelly Filipe.
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5: Oi, gente, tudo bem? Hoje é sexta-feira, dia 12 de junho, e sabe que dia é? Dia dos namorados. Eu sou a Kelly Gomes e olha, vou dizer pra vocês, tá? Mãezinha, paizinho, a rotina com o bebê é intensa, eu sei, todos sabemos, mas hoje é o dia de vocês. Nesse dia dos namorados, lembrem-se de cuidar também do amor que começou tudo, que deu frutos pra árvore de vocês. Então, que tal revezar os cuidados ou pedir aquele apoio pra garantir um 30 minutinhos a dois? Um café juntos, um abraço demorado. Isso aí renova as energias de qualquer rotina materna. Namorados e parceiros de jornada, lembrem-se, celebrem o amor que sustenta essa família. Esse é o motivo. Um maravilhoso dia dos namorados para cada um de vocês. A gente volta a se encontrar na segunda-feira. Até lá.
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1: Olá, meus queridões e queridonas, sexta-feira maravilhosa, hoje dia dos namorados, né? Nós aqui com o meu amigo Pet, trazendo dicas do seu amigão do coração. Meus queridos, a sardinha fresca é ótima para os gatos, cheia de ômega 3 e vitaminas essenciais. Mas quando o assunto é a versão em lata, acenda o sinal de alerta aí na sua cozinha, viu? O produto em conserva deve ser apenas um agrado raro, oferecido em pouca quantidade. E a regra é de ouro, escolha sempre a sardinha conservada em água, nunca na base do óleo. Mime o seu bichano com responsabilidade e garanta o bem-estar que ele merece.
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4: Olá, eu vou te contar sobre economia. O sistema de pagamentos PIX recebeu do Instituto Nacional da Propriedade Industrial, o INPI, o reconhecimento de marca de alto renome. Na prática, isso garante uma proteção jurídica maior contra o uso indevido do nome em qualquer área de atuação, não apenas no setor financeiro. Segundo o governo federal, essa é a primeira vez que a marca ligada a um órgão público recebe essa classificação no Brasil. A formalização da decisão deve ser publicada nos próximos dias. Criado pelo Banco Central, o PIX se tornou o principal meio de transferência instantânea de dinheiro do país e é utilizado diariamente por milhões de brasileiros. Direto da redação, Kelly Felipe.
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0: tratando, ligando. Direto da redação, Kelly Felipe.
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2: Participação de Mr. Ken Brown. Lá em cima nas palminhas, hein?

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1: Oi, oi, oi, meus amigos, tudo bem? Chegou a sexta-feira, dia 12 de junho, uma data especial, a data mais romântica do ano, é dia dos namorados. E no Sinal Verde de hoje, uma mensagem especial para quem vai pegar a estrada ou sair para comemorar a data. Pequenos cuidados no trânsito fazem toda a diferença. Vamos à dica de hoje. Neste dia dos namorados, lembre-se, quem ama de verdade, cuida no trânsito. Seja a caminho do jantar romântico, ou naquele passeio especial, use sempre o cinto de segurança. Mantenha a distância do carro da frente e deixe o celular guardado enquanto dirige. O melhor destino de hoje é o abraço de quem você ama, sãos e salvos. Proteja quem divide a vida com você. Dirija com responsabilidade e feliz Dia dos Namorados.
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6: Olá a todos que nos acompanham na Rádio Vang. A previsão é de um cenário aí de nebulosidade, reforço da instabilidade por conta de uma área de baixa pressão que vai produzir chuva, muitas nuvens e até mesmo alguns temporais esparsos. A previsão é dessa instabilidade predominar durante a sexta-feira, especialmente durante o dia, com pouca variação de temperatura em Marau, 13 a 16 graus. O sábado e o domingo terão aí o reforço do ar frio. Um sábado úmido, de nuvens, de cerração, com 9 a 15 graus. O domingo, por outro lado, tem maiores aberturas de sol e maior amplitude térmica, com 7 a 18. E na segunda, terça e quarta-feira, haverá um reforço do ar polar e aí sim a temperatura despenca, com céu claro, com tempo mais aberto e potencial até mesmo de ocorrência de geada em alguns trechos da região. A previsão é desta janela de tempo seco se estender até a quarta-feira da semana que vem. Entre a quinta e a sexta, volta a chover. Da Metsu Meteorologia, Estael Silva.
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12: Oi, gente, tudo bem? Hoje é sexta-feira, dia 12 de junho, e sabe que dia é? Dia dos namorados. Eu sou a Kelly Gomes e olha, vou dizer pra vocês, tá? Mãezinha, paizinho, a rotina com o bebê é intensa, eu sei, todos sabemos, mas hoje é o dia de vocês. Nesse dia dos namorados, lembrem-se de cuidar também do amor que começou tudo, que deu frutos pra árvore de vocês. Então, que tal revezar os cuidados ou pedir aquele apoio para garantir uns
13: 30 minutinhos a dois, um café juntos, um abraço demorado. Isso aí renova as energias de qualquer rotina materna. Namorados e parceiros de jornada, lembrem-se, celebrem o amor que sustenta essa família. Esse é o motivo. Um maravilhoso Dia dos Namorados para cada um de vocês. A gente volta a se encontrar na segunda-feira. Até lá.
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4: Nesta quarta-feira, dia 10, o Tribunal do Júri de Marau condenou três réus pelo homicídio de Silvio Calix, cidadão de origem haitiana, morto no dia 15 de setembro de 2024, no bairro São José Operário, em Marau. Conforme apurado durante a investigação, a vítima foi atacada por três indivíduos com a participação de um adolescente e morta mediante golpes de arma branca. O crime teria ocorrido após uma discussão relacionada a questões de aluguel. Os réus, que tinham antecedentes relacionados ao tráfico de drogas e homicídios, foram condenados pelo Conselho de Sentença. Dois deles receberam pena de 17 anos de prisão, enquanto o terceiro foi condenado a 19 anos de prisão. A condenação foi resultado de um trabalho investigativo desenvolvido pela Delegacia de Polícia de Marau. No plenário do júri, o Ministério Público foi representado pelo promotor de justiça Bruno Bonamente. Direto da redação, Diene Gasola.
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1: Olá, pessoas. Tudo bem? Patrulha do Consumidor tá no ar nesta sexta, Dia dos Namorados. Parabéns a você. E nós vamos fechar a semana com este assunto especial dos direitos dos namorados consumidores. Muitos casais preferem terminar a noite dos namorados em hotéis e motéis. Ambos têm a obrigação de prestar esclarecimento quanto à informação de preços praticados. Assim, é importante conferir as possibilidades de acomodação, os respectivos preços, as formas de pagamento e quantas horas compreendem a diária ou pernoite. Os preços dos itens do frigobar devem ser informados previamente e por escrito. Em geral, motéis e hotéis lançam promoções para essa data. Portanto, convém comparar as vantagens oferecidas e, claro, fazer a reserva. Feliz Dia dos Namorados para vocês. Bom final de semana e até o nosso próximo Patrulha do Consumidor.
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1: Eram negros os lanceiros, bons guerreiros de verdade, e se engajaram na luta em busca da liberdade, pois haviam prometido a tão sonhada alforria para aqueles que lutassem mostrando sua valentia. 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
3: Olá a todos que nos acompanham na Rádio Vang. A previsão é de um cenário aí de nebulosidade, reforço da instabilidade por conta de uma área de baixa pressão que vai produzir chuva, muitas nuvens e até mesmo alguns temporais esparsos. A previsão é dessa instabilidade predominar durante a sexta-feira, especialmente durante o dia, com pouca variação de temperatura em Marau, 13 a 16 graus. O sábado e o domingo terão aí o reforço do ar frio. Um sábado úmido, de nuvens, de cerração, com 9 a 15 graus. O domingo, por outro lado, tem maiores aberturas de sol, maior amplitude térmica, com 7 a 18. E na segunda, terça e quarta-feira, haverá um reforço do ar polar e aí sim a temperatura despenca, com céu claro, com tempo mais aberto e potencial até mesmo de ocorrência de geada em alguns trechos da região. A previsão é desta janela de tempo seco se estender até a quarta-feira da semana que vem. Entre a quinta e a sexta, volta a chover. Da Meteorologia, está é o sul.
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7: Olá, meus queridões e queridonas. Sexta-feira maravilhosa, hoje dia dos namorados, né? Nós aqui com o meu amigo Pet, trazendo dicas do seu amigão do coração. Meus queridos, a sardinha fresca é ótima para os gatos, cheia de ômega 3 e vitaminas essenciais. Mas quando o assunto é a versão em lata, acenda o sinal de alerta aí na sua cozinha, viu? O produto em conserva deve ser apenas um agrado raro, oferecido em pouca quantidade. E a regra de ouro, escolha sempre a sardinha conservada em água, nunca na base do óleo. Mime o seu bichano com responsabilidade e garanta o bem-estar que ele merece.
0: Esse foi o meu

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1: Oi, uma ótima sexta-feira para você, dia dos namorados. Estou chegando com o nosso horóscopo. Sou Luana de Oliveira. Vamos saber o que os astros estão preparando pra gente. Áries, Touro e Gêmeos.
0: Áries.
1: Ariano, depender de outras pessoas é chato, especialmente no cenário da atualidade em que está tudo tão fora da ordem que as pessoas andam sem saber qual seria o rumo que precisam tomar. Porém, a dependência é inevitável e a cor para hoje é o cinza.
0: Touro.
1: Oi, Touro. Há muitas potencialidades envolvidas no cenário atual e muitas dessas produzem esse ardor interior que é o entusiasmo. O passo seguinte será transformar esse ardor em ação concreta para não acontecerem decepções. A cor para hoje é o prata.
0: Gêmeos.
1: Olá, Gêmeos. Para que as boas coisas da vida não azedem nem se transformem em rotina sem graça, é importante você não misturar os tempos de elaboração, separando de forma organizada os deveres e os prazeres. Tudo certo. A cor para hoje é o preto. Já já, Câncer, Leão e Virgem.
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2: Oi, de volta na programação. Agora você de Câncer, Leão e Virgem.
1: Câncer.
2: Oi, Câncer. Termine o que possa ser finalizado para dar lugar ao que possa ser iniciado simultaneamente. Porque não há tempo a perder e sua alma está motivada por um sem fim de perspectivas que merecem ser realizadas. Aí sim, a cor para hoje é o dourado.
1: Leão.
2: Olá, Leão. Ninguém precisa saber a verdadeira natureza de suas pretensões. Sua alma se sentirá mais à vontade para agir e experimentar se o seu objetivo for mantido sob o manto da discrição. Assim você agirá sob menor pressão. E a cor para hoje é o bege.
1: Virgem.
2: Oi, Virgem. Considere com atenção tudo que seja necessário e que brinde com suporte para sua alma se sentir segura e confiante. E ao mesmo tempo, não espere que a vida lhe brinde com tudo isso de graça. É preciso fazer sua parte, viu, Virgem? A cor para hoje é o vermelho. Já já, Libra, Escorpião e Sagitário.
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Opa, muito bom dia, 5h59. É o nosso Vang Bom Dia começando agora nessa sexta-feira. Ela chegou, hein? Chegou o final de semana, 12 de junho de 2026. Dia dos Namorados, signo de Gêmeos, estação do ano outono, fase da lua minguante. Muito prazer, Guilherme de Abreu por aqui, te fazendo companhia até às 8 horas, trazendo sempre as primeiras músicas, primeiras informações da tua manhã, ao vivo, aqui pelo canal 93.7 FM da Vang. 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Vamos lá, falei dos 15 graus de agora, né? Essa talvez é a temperatura máxima do dia, porque depois vai baixar, mas não tanto, né? Deve baixar aí para 12, 11 graus durante a tarde, durante a noite. O sábado deve começar já com 9 graus, temperatura bem mais baixa, domingo mínima de 7, segunda 4, terça 3 e depois sobe de novo. E o sol aparece por pouco tempo, tá? Deve aparecer domingo. Domingo sim, ele deve se fazer presente, mas amanhã, quem sabe, só durante a tarde. Hoje não aparece, vai ser um dia de tempo fechado mesmo. Vamos lá, 6 e 1, um ótimo dia para você.

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2: Vamos lá, 6:08, 6:08. Vamos lá, que é sexta-feira, dia 12. 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A temperatura agora é de 15 graus, tá? Pelo que eu vejo aqui, não chove nesse momento, tá? Não tá chovendo, mas tem alguma previsão de chuva aí pros próximos momentos. Vamos ver. Vamos ver aí o que vem pela frente. Abraço, Milton, meu parceiro Milton do Prado. Obrigado pela companhia. Sempre deixando sua mensagem aí nos comecinhos de manhã. Vamos com eles agora, Léo Canhoto e Robertinho.
3: Atenção, crianças, não fiquem na rua. O terrível homem mau está ali no bar.
4: Eu sou o homem mau. Eu sou mau. Mau mesmo. Vendeiro, traz cachaça com farinha pra todo. Vamos logo. Mistura esse negócio aí. É pra todo mundo beber. Onde vai, moço?
5: Eu vou indo embora. Eu nunca bebi.
4: E nem vai beber. E você aí? Como é o seu nome?
6: Meu nome é Pedro.
4: Era Pedro. Agora é defunto.

0: Quem é o dono dessa porcaria aqui?
1: Sou eu, senhor.
0: Então, tá dormindo? Traz o uísque logo.
1: Não tenho uísque.
0: O que é que eu bebo, então?
1: Bebe leite.
0: Quem bebe leite é bezerro. Toma, aprenda a respeitar o homem mau. E essa mulher, de quem é?
2: Essa mulher é minha.
0: Era sua, agora é minha.

0: Então você veio me matar, não é? Quem é você?
1: Eu sou o famoso Billy Gancho, por quê?
0: Pronto, era Billy Gancho, agora é defunto Gancho.

0: Então você é o delegado que veio acabar comigo? Qual é o seu nome, delegado?
1: O meu nome é Justiça. Você está preso, homem mau.
0: Ai, quem é você para me prender, delegado? Fique sabendo que eu sou o homem mau, mau.
1: É, você era o homem mau. Agora é defunto.

0: lindo.
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5: Olá a todos que nos acompanham na Rádio Vang. A previsão é de um cenário aí de nebulosidade, reforço da instabilidade por conta de uma área de baixa pressão que vai produzir chuva, muitas nuvens e até mesmo alguns temporais esparsos. A previsão é dessa instabilidade predominar durante a sexta-feira, especialmente durante o dia, com pouca variação de temperatura em Marau, 13 a 16 graus. O sábado e o domingo terão aí o reforço do ar frio. Um sábado úmido, de nuvens, de cerração, com 9 a 15 graus. O domingo, por outro lado, tem maiores aberturas de sol e maior amplitude térmica, com 7 a 18. E na segunda, terça e quarta-feira, haverá um reforço do ar polar e aí sim a temperatura despenca, com céu claro, com tempo mais aberto e potencial até mesmo de ocorrência de geada em alguns trechos da região. A previsão é desta janela de tempo seco se estender até a quarta-feira da semana que vem. Entre a quinta e a sexta, volta a chover. Da Metsu Meteorologia, Estael Silva.
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9: Oi, de volta na programação. Agora você de Libra, Escorpião e Sagitário.
4: Libra.
9: Oi, Libra. As ações decisivas, como as que se tornam necessárias agora, não deixam com muita margem para reflexões intermináveis e dúvidas. Porque é melhor agir agora e errar do que depois acordar e ver que deixou a oportunidade passar. A cor para hoje é o azul claro.
4: Escorpião.
9: Olá, Escorpião. Os contratempos e a adversidades deste momento não hão de ser tomados por castigos, mas como chamados de atenção para desacelerar o ritmo de seus desejos, dando passagem ao cumprimento de necessidades maiores. A cor para hoje é o branco.
4: Sagitário.
9: Oi, Sagitário, exigir menos e conceder mais. Essa é a regra de ouro do entendimento. Algo que nunca acontece de forma espontânea, mas como resultado das pressões e contratempos que a vida, sempre misteriosa, oferece. A cor para hoje é o laranja. Daqui a pouquinho, Capricórnio, Aquário e Peixes.
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Vamos lá, 6h21, 6 horas 21 minutinhos. Abraço, Janei, né? Sempre acompanhando aí a nossa programação. Obrigado pela audiência. O Panceira também tá por aqui. Vamos lá, que é sexta-feira, né? Sextou de novo, já é final de semana. Temperatura de 15 graus e previsão de chuva. Choveu durante a madrugada, viu? Deixa eu conferir quanto que foi aqui pelos dados do Semadei, mas foi pouco, né? Pelo menos aqui no perímetro urbano de Marau, né? Molhou o asfalto, mas não foi um volume tão expressivo. Até dando uma conferida aqui, vamos procurar o mapa, né? Cadê Marau? 1 milímetro, né? 1 milímetro, segundo os dados do Semadei. Para hoje tem mais alguma coisa prevista, tá? Principalmente no começo da manhã. Entre os destaques, viu, disponíveis aqui no nosso portal, Faculdade CESURG entrega cadeiras adaptadas à PAI. A IMF anuncia reforço de 2 pivôs vindos da Liga Nacional. Sessão solene da Câmara de Vereadores, sessão italiana, acontece na próxima quarta-feira lá nos Triquês. E nova praça será construída no bairro Santo Expedito. Destaques aí do vangfm.com.br. Vamos lá, vamos com mais música, né? Toquei uma do Léo Canhoto e Robertinho. Sotile gostou, já ligou pra cá, né? Sotile, um abraço, amanhã tem seleção em campo. A partir das 7h contra o Marrocos. Ontem tivemos os primeiros jogos já da Copa, viu? O México fez 2-0 na África do Sul. E também, bem mais tarde, a Coreia do Sul venceu por 2-1 a República Tcheca, venceu de virada, né? Foram os dois primeiros jogos aí da Copa do Mundo.

Vamos lá que o tempo voa, né? 6h28, 6h28, jogos dessa sexta-feira então da Copa do Mundo, às 4h tem Canadá contra a Bósnia e às 10h tem Estados Unidos contra Paraguai, jogos desta sexta-feira pela Copa do Mundo. A Vang que está presente, tá? Lá nos Estados Unidos, já tá em Nova York, né? Carlito, Luigi chegaram ontem por lá e o Beto também, né? Estão em três aí fazendo essa, a maior cobertura da história da Vang, viu? Nessa que é a maior Copa do Mundo da história, 48 equipes em três países. Temperatura de 15 graus. 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Destaque também, viu? Nova praça será construída no bairro Santo Expedito. Aqui de Marau foi assinada a quarta ordem de serviço para a construção da praça lá no Santo Expedito. A obra será executada pela empresa Vivenda Construtora e Incorporadora, que já inicia os preparativos para os trabalhos para que os trabalhos comecem o mais breve possível. O espaço de lazer seguirá o mesmo padrão das demais praças construídas por aqui. O projeto contempla, além do parquinho infantil, estrutura para a prática de exercícios físicos, área de convivência, espaços de lazer e iluminação em LED. O investimento da obra é de R$1,5 milhão. Vamos lá, 6h30, 6h30. Ouvimos agora há pouco o Liu e Léo, né? Aqui no nosso Vang Bom Dia. Agora quem tá chegando por aqui para cantar pra gente é o Solevante Soleni.

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4: Olá, de volta na programação. Agora você de Capricórnio, Aquário e Peixes.
0: Capricórnio.
4: Oi, Capricórnio. A clareza dos objetivos há de preceder a ação que sua alma empreender. Porque se não houver essa clareza, você fará muita coisa, se interessará por outras tantas, mas no fim do dia estará a sensação de nada ter feito. A cor para hoje é o vermelho.
0: Aquário.
4: Olá, Aquário. É lindo quando a mente se abre a novas perspectivas, renunciando, mesmo que temporariamente, os pontos de vista arraigados, tanto que já tinham começado a se transformar em preconceitos. Isso acontece, viu? A cor para hoje é o salmão.
0: Peixes.
4: Oi, peixes. As fortes emoções não são indicativo de absolutamente nada, além de que sua alma reage com mais intensidade que o habitual aos acontecimentos. Nada mudou de verdade no mundo exterior. É você que mudou. A cor para hoje é o marrom. Galerinha, obrigada pela companhia. Beijo. Uma ótima sexta-feira para você. Tchau.
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É isso aí, 6h40, fechando a primeira hora do nosso Vang Bom Dia dessa sexta-feira, 12 de junho, temperatura de 15 graus. 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Abraço, Léo. Léo Ferreira, hoje sem viagem, tá debaixo dos cobertores em casa com a gringa, né? Valeu, Léo. Um abraço. Ótima sexta-feira aí pra ti, tá? Obrigado pela sintonia. Na sequência tem a Tempo de Fé, o programa da Igreja do Evangelho Quadrangular. Um ótimo dia. Música.

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Muito bom dia, paz seja convosco. 6:47. Que bom estarmos juntos, ligados nesta manhã de sexta-feira. Sextou, já é sexta-feira. 6:47. Sou o pastor Eduardo dos Santos Almeida e nós somos a Igreja do Evangelho Quadrangular. É um prazer imenso poder comunicar as mais ricas bênçãos do Deus Pai, Deus Filho, Deus Espírito Santo em favor da tua vida. Saber que Deus é bom e a sua bondade dura para sempre. E é um prazer muito grande contar com a bênção de Deus. É um privilégio maravilhoso. Então vamos com muita fé, com muita esperança, com muito arrependimento em nossos corações, né? A vida de arrependimento, ela produz uma mudança, ela traz paz para tua vida, ela te aproxima de Deus, ela agrada.

grata a Deus. O arrependimento, ele tem esse poder de transformação na tua vida, de dentro para fora. Não importa o que as pessoas pensam ou falem ao teu respeito, mas você ter paz com Deus é algo que você não pode mensurar. Essa manifestação sobre a sua vida, porque o arrependimento, ele traz muitas coisas, ele traz cura para você, ele traz libertação para tua vida, ele produz essa mudança maravilhosa de dentro para fora na sua vida, ele fecha brechas na tua vida, ele faz você ter cura para tua alma, né? Então seja uma pessoa que reconheça os seus erros, que reconheça as suas faltas com Deus, num relacionamento com Deus. E o mais importante também do que isso, libere perdão. Não carregue ofensas na sua vida, não carregue mágoas. Você não é uma lata de lixo para carregar sentimentos ruins, seja mágoa, seja ofensa, seja sentimento ruim, seja revolta, seja egoísmo, seja soberba, seja o orgulho. Você não é uma lata de lixo, né, para carregar coisa ruim. Imagina se você fosse um acumulador de lixo na sua casa. Como a gente vê aí alguns lugares na cidade, aqui em Marau mesmo, pessoas que acumulam lixo nas suas casas. O cheiro vai longe, né? Mas o cheiro ruim, muitas vezes você não sente, mas você vê a tua alma adoecida, a tua alma enferma. Então é preciso que você elimine isso da sua vida, o sentimento de culpa, de revolta. Por isso a importância de ter relacionamento com Deus dia após dia. 6:51. Bom dia.

0: Vamos orar e vamos falar com Deus. Um abraço aí para os nossos ouvintes. Fábio Mazuri, que Deus abençoe. Ouvinte de todas as manhãs. Quem está contigo aí já na labuta, Deus abençoe vocês nesta manhã de sexta-feira. Meu Deus e Pai, eu vos peço a tua bênção, a tua graça, a sua misericórdia, os seus olhos favoráveis, a mão poderosa do Senhor sobre a nossa vida, para que sejam poderosamente abençoados, guardados no teu amor, na tua graça, que a sua bênção seja poderosa e maravilhosa sobre a nossa vida. Em nome do Senhor Jesus, nós pedimos a mão do Senhor Deus para nos abençoar, para nos fruir e manifestar tantas bênçãos que nós precisamos em nosso favor, Pai. Nos protege e nos abençoa em nome de Jesus. Também nós pedimos a bênção sobre os nossos ouvintes e seus familiares. Pedimos a bênção sobre essa água, que seja um remédio divino para o corpo e a alma. Manifesta poder e unção em nome do Senhor Jesus. Também nós pedimos, Pai, a bênção sobre o alimento que está sobre a mão dessa pessoa, sobre esse fogão, sobre a mesa. Pedimos a bênção e a graça. Também pedimos a bênção sobre o chimarrão, o café, o chá, o leite, o suco, o chocolate quente e o iogurte. Manifesta poder, bênção e graça. Amém, Jesus. Muito bem. Então hoje, a partir das 7 horas, estou em Vila Maria, na Flores da Cunha 555, em frente ao Correios. E domingo, 8:30 da manhã, 7 horas da noite, na Pedro Rigo 1503, bairro Jardim do Sol. Você está abençoado, tudo vai ir bem. E vem aí a segunda hora do Vang Bom Dia, com ele, sempre ele, super campeão de audiência, Guilherme de Abreu. Tchau, tchau.
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0: Vamos lá, que é sexta-feira, é final de semana, 12 de junho de 2026. Um ótimo dia para você, um ótimo final de semana. Guilherme de Abreu por aqui, te fazendo companhia até às 8 horas. Essa já é a segunda hora aqui do nosso Vang Bom Dia. Seja muito bem-vindo, muito bem-vinda. Temperatura de 15 graus, tá? Choveu um pouco durante a madrugada, não foi nada de volumoso, não. E tem previsão de tempo fechado para toda sexta-feira, tá? E pode chover em qualquer momento. Tem previsão aí nas próximas horas, para tarde, para noite, alguma coisa também, né? Porém, já para o final de semana, a tendência de tempo firme em toda a nossa região, porém com temperaturas mais baixas, hein? Mais baixas que agora. Seguiremos juntos nessa segunda hora. Sejam muito bem-vindos aqui os nossos parceiros do horário. 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Jenny Gazola, bem-vinda, bom dia.
1: Bom dia, Guilherme, um bom dia muito especial para nossa audiência, todo mundo que está aqui conosco no Vang Bom Dia, começando amanhã, se informando aqui com a gente.
0: Vamos lá, 79, Ronaldo Poleto também está lá por fora, tudo certo, Ronaldo, bem-vindo, bom dia.
2: Tudo certo, viu, Guilherme? Bom dia para você, bom dia também para quem acompanha a Vang nesta manhã, Guilherme. O tempo tá encoberto, sim, ainda tem pista molhada, choveu durante as últimas horas, não foi aquela chuva forte, né, Guilherme, mas teve também. Então, o dia começa, digamos, úmido, e a temperatura aí, sim, é de 15 graus na rua nesta manhã, viu, Guilherme? Então, dá para dizer que tá agradável esta manhã de sexta-feira, via Dia dos Namorados, inclusive hoje, viu, Guilherme?
0: Pois é, possivelmente a temperatura mais alta do dia é essa, viu? Porque depois vai ficar nessa marca aí mais ou menos durante boa parte da manhã, e a tarde começa a baixar um pouco, tá? Não baixa tanto, mas teremos uma mínima aí durante a tarde, começo da noite, de 11, 12 graus.
2: Para hoje segue a condição de instabilidade, né?
0: É, pode chover em qualquer momento do dia e o sol não deve dar as caras hoje.
2: Pois é, então é isso que vai acontecer nesta sexta-feira, né? Que também temos essa condição de tempo fechado. Guilherme, trazendo aqui informações da segurança pública, o trabalho esse da Brigada Militar das últimas 24 horas, a Brigada que realizou o policiamento também próximo às escolas, além do que também efetuou barreiras policiais, onde também abordou 9 veículos nas últimas horas, 14 pessoas foram identificadas, sendo que nada de anormal foi verificado, ou seja,
0: travou, Ronaldo, acho que ele volta na sequência aí, acho que voltou, Ronaldo.
2: Ok, Guilherme, acho que sim, teve um corte na minha conexão aqui, viu, Guilherme? Eu dizia então que a Brigada Militar efetuou abordagem de veículos e pessoas e também teve ontem à tarde, a 1 hora, Guilherme, uma ocorrência de trânsito na rua 1º de Maio, sendo que foi verificado que esta ocorrência envolveu um Onix e também um Voyage. Condutores realizaram o teste do etilômetro, que resultou negativo para o consumo de bebida alcoólica, e o fato resultou apenas então em danos materiais, sendo que proprietários foram orientados com relação a esta ocorrência de trânsito. Já tarde, às 3:50, a Brigada Militar recebeu uma denúncia na rua Francisco Balardim de derrubada de árvore nativa. A Brigada foi até o local e constatou que, de fato, houve o corte desta árvore. Porém, em contato com moradores das proximidades, foi relatado que a retirada desta árvore havia sido autorizada pelo município em virtude de uma árvore estar danificando a antena de transmissão de TV lá no bairro. A equipe realizou contato com a responsável pela prefeitura, que via telefone também informou autorização legal para execução, então, do corte desta árvore. Então, apenas ficou na averiguação e com a devida licença, então, foi retirada esta árvore lá no bairro Santa Lúcia. Também teve, ontem à noite, às 7:30, a Brigada Militar recebeu a ocorrência, a informação de uma ocorrência de trânsito com lesão corporal, onde o causador havia fugido do local da ocorrência e sem prestar o devido socorro. Com isso, A Brigada Militar foi até o Hospital Cristo Redentor, onde já estava lá a vítima, um homem de 56 anos, que relatou que transitava com a sua bicicleta na estrada que dá acesso ali à linha 25. E, inclusive, bem próximo ao cemitério da comunidade, uma motocicleta que trafegava no sentido oposto invadiu o acostamento e atingiu o ciclista. Informou que conhece o condutor da moto, sabendo apenas do seu apelido, mas não recordava do nome completo. Devido ao estado de atendimento médico, a vítima manifestou desejo de medidas de investigação, contudo optou então por não representar de forma criminal. Com isso foi feito apenas então um boletim de ocorrência sobre esse fato. E também teve ontem à noite às 9:30, compareceu no quartel da Brigada Militar, na Renault do Mate, uma mulher de 28 anos, foi lá e solicitou o auxílio da Brigada Militar para solicitar uma medida protetiva de urgência contra o ex-companheiro. A solicitante relatou aos policiais que o homem vem tentando pular o muro de sua residência de forma insistente, sendo de que, diante do risco à integridade da vítima, a guarnição de serviço realizou o acolhimento e encaminhamento desta mulher até a delegacia de polícia para formalizar, então, a solicitação de medida judicial de proteção. E esse, portanto, foi o trabalho realizado aí pela Brigada Militar nas últimas 24 horas durante o policiamento ostensivo e também preventivo. 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Guilherme, concluo agradecendo quem passou pela gente, estou aqui mais ao sul, na Júlio Borella, pessoal passou por aqui. Pessoal da Ração, várias pessoas indo para o seu compromisso nesta manhã e manifestando a audiência aqui na Vang por meio de buzina. Então, obrigado pela companhia nesta manhã também de sexta-feira. Ao vivo da Unimóvel para o Vang Bom Dia, com o repórter Ronaldo Antônio Poleto.
0: Vamos lá, 7:16, 7:16. 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
1: E eu trago informação, Guilherme, que está disponível no portal da Vang, o vangfm.com.br, sobre o esporte, porque a MF anunciou dois reforços, né? Dois pivôs nesses últimos dias. Então, é uma informação que veio da assessoria de imprensa. Agora eu estou com uma instabilidade aqui na internet. Agora sim. Então, fechou, né, essas duas contratações de Matheus Gaúcho e Xuxa. Esses atletas estavam jogando na Liga Nacional de Futsal, no campeonato mais disputado do mundo. Já integrados no elenco do treinador Giba, eles estão aptos para estrearem no jogo fora de casa contra o Horizontina, que acontece hoje à noite, às 7 horas da noite. Matheus Gaúcho foi anunciado no começo do ano para reforçar a equipe marauense, mas acabou sendo liberado para o Marreco de Francisco Beltrão, no Paraná, para disputar a Liga Nacional. E agora ele retorna, então, para finalmente jogar pela AMF. O Xuxa, que é Vinícius Kaique, começou 2026 no Santo André Futsal, mas optou por voltar para Marau. Então, esses dois reforços aí da equipe marauense.
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13: Olá a todos que nos acompanham na Rádio Vang. A previsão é de um cenário aí de nebulosidade, reforço da instabilidade por conta de uma área de baixa pressão que vai produzir chuva, muitas nuvens e até mesmo alguns temporais esparsos. A previsão é dessa instabilidade predominar durante a sexta-feira, especialmente durante o dia, com pouca variação de temperatura em Marau, 13 a 16 graus. O sábado e o domingo terão aí o reforço do ar frio. Um sábado úmido, de nuvens, de cerração, com 9 a 15 graus. O domingo, por outro lado, tem maiores aberturas de sol, maior amplitude térmica, com 7 a 18. E na segunda, terça e quarta-feira, haverá um reforço do ar polar, e aí sim a temperatura despenca, com céu claro, com tempo mais aberto e potencial até mesmo de ocorrência de geada em alguns trechos da região. A previsão é desta janela de tempo seco se estender até a quarta-feira da semana que vem. Entre a quinta e a sexta, volta a chover. Da Metsu Meteorologia, Estael Silva.
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0: 7h28, 7h28. Vamos lá com a sequência aqui do nosso Vang Bom Dia, dia que vai amanhecendo, temperatura de 15 graus, para hoje muda pouco, viu? Nem vai subir a temperatura, eu acho, viu? Pela previsão tá indicando que ela só cai, mas não cai muito também durante a noite, mínimas aí de 10, 11 graus aqui pela região. 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Números da loteria ontem, tu que apostou na sorte. Ontem foi quinta-feira, dia 11. Teve Mega Sena, concurso 30-17. Sorteio acumulado. Dezenas sorteadas: 04, 06, 26, 28, 32 e também o 45. Ainda tivemos a Loto Fácil, concurso 3708. Duas apostas vão dividir o prêmio da Loto Fácil, as apostas que vão para Manaus, Amazonas e Goiás. E Goiás, né? Município de Goiás, não é nem Goiânia, é Goiás, né? Município de Goiás. Cada aposta dessas leva R$996 mil. As dezenas, então, vamos lá: 01, 02, 04, 05, 06, 08, 09, 12, 16, 17, 18, 19, 21 e 23 e 24. E ainda teve a Quina, concurso 7048. Quina acumulada, dezenas 09, 25, 34, 56 e também o 70, Jenny.
1: E um funcionário do Parque Snowland em Gramado, na Serra Gaúcha, morreu no fim da tarde da última quarta-feira após sofrer um grave acidente. Ele foi identificado pelo Ministério do Trabalho e Emprego como Kelvin Tavares da Silva. O Gramado Parques, empresa proprietária e administradora do Snowland, informou que está prestando todo apoio e suporte à família. O caso aconteceu pela manhã, por volta das 8h30, e mobilizou as equipes do SAMU e também do Corpo de Bombeiros. Ele atuava, né, o Kelvin atuava como manutencionista e estaria realizando um serviço em um equipamento instalado na estrutura de uma das montanhas da atração. No momento do acidente, ele estaria trabalhando na manutenção de uma esteira mecânica, quando, por motivos ainda desconhecidos, a máquina teria puxado parte da roupa do funcionário. O acidente teria provocado uma grave laceração na região da axila e houve perda significativa de sangue. De acordo com a Gramado Parques, o acidente não aconteceu na parte que atende os turistas do parque, mas sim em uma área de manutenção. Ainda no local, o trabalhador teria entrado em parada cardiorrespiratória. Ele foi socorrido em estado crítico e levado para atendimento médico. A vítima teria ainda sofrido traumatismo crânioencefálico. Em atualização, no fim da tarde, então, o Ministério do Trabalho confirmou a morte desse trabalhador e informou que apura as circunstâncias do acidente. De acordo com o órgão, há indícios de má conduta operacional. Essa investigação, então, está em fase inicial e deve acontecer nos próximos meses.
0: 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Ronaldo Poleto, tá de volta?
2: Estou sim, viu, Guilherme? Para trazer aqui informações das últimas 24 horas, trabalho que foi realizado pelo Corpo de Bombeiros Voluntários aqui de Marau. Nas últimas horas, Guilherme, foram ao todo 8 chamados. A maioria deles, 6, foram para casos clínicos. Na Júlio Porela, no centro, para uma mulher de 51 anos. Na Travessa Fuga, na Constante Fuga, para um idoso de 70 anos. Na Rua D do Casulo, para uma mulher de 56 anos. Na Rua México, Nova Alternativa, para uma mulher de 46 anos. Também teve na Francisco Balardim, na Santa Lúcia, para uma idosa de 93 anos. E também teve ainda um caso clínico, já nesta sexta-feira, na Rua México, Nova Alternativa, para um idoso de 70 anos. Também foi feita a condução de um homem de 56 anos, um ciclista que foi atropelado na linha 25, sendo que o atropelamento aconteceu por uma motocicleta, que, como já informamos também por meio da Brigada Militar, houve fuga do local sem prestar socorro. E esse homem foi levado, então, para atendimento médico na emergência do Hospital Cristo Redentor. E ainda teve esta ocorrência de trânsito ontem, no começo da manhã, na RS-324, quilômetro 204 da RS-324, no Taquari, onde um caminhão Mercedes-Benz com placa de Nova Prata, que trafegava no sentido Passo Fundo Marau, saiu da pista e acabou tombando as margens da RS-324, sendo que foi conduzido para atendimento médico o condutor, um homem de 57 anos. E esse foi, portanto, o trabalho das últimas 24 horas das guarnições de plantão do Corpo de Bombeiros Voluntários aqui de Marau. 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
0: Beleza, vamos lá, 7h37, temperatura está se mantendo aí nos 15 graus. Sobre a chuva da madrugada, tá? Segundo os dados do CEMADEM, que são os pluviômetros automáticos, 1 milímetro, tá? É o que marcou durante a madrugada. Molhou bem o asfalto, viu? Molhou bem o chão, mas apenas 1 milímetro computado. 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Abraço César, Amélia, Roberta, abraço também lá pro Léo Ferreira, pra Gringa, né? Os dois aí na companhia da Vang, o Panceira, o Milton, abraço pro Janei, lá da Gruta do Rio Marau, né? Também o Sotile da Santa Lúcia tá sempre por aqui, obrigado pela companhia. 7:38, temos uma parada comercial e voltamos na sequência com o último bloco encaminhando. Já o Vang, bom dia para sua reta final. Um ótimo dia, ótimo final de semana.
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0: Vamos lá, 7h46, 14 para as 8, já na reta final, bloco final do nosso Vang Bom Dia dessa sexta, último dia da semana, né? Último dia útil. 12 de junho, dia dos namorados, signo de Gêmeos, estação do ano, outono, fase da lua minguante. Orlando Gazola também tá por aqui, né? Não tinha falado dele antes, mas tá também se manifestando aqui pelo WhatsApp 3342-1522. 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
1: E a Polícia Federal negou ontem mais uma proposta de delação premiada do banqueiro Daniel Vorcaro. É a segunda proposta rejeitada pela corporação após Vorcaro ser preso no âmbito da Operação Compliance Zero, que apura as fraudes no sistema financeiro do país. A decisão da Polícia Federal já foi comunicada ao ministro do Supremo Tribunal Federal, André Mendonça, relator das investigações. A Procuradoria-Geral da República ainda analisa a proposta de colaboração do banqueiro. As razões pelas quais o acordo foi rejeitado estão em sigilo e não foram divulgadas. No mês passado, ao rejeitar a proposta pela primeira vez, os investigadores concluíram que o banqueiro não apresentou novidades em relação ao material que já foi apreendido e não assumiu que cometeu crimes. No dia 4 de março, Vorcaro voltou a ser preso e foi alvo da terceira fase da Operação Compliance Zero, que investiga fraudes financeiras no Master e a tentativa de compra da instituição pelo Banco Regional de Brasília, banco público ligado ao governo do Distrito Federal. Desde então, ele tenta fechar um acordo de delação. O banqueiro está preso em uma sala da Superintendência da Polícia Federal em Brasília.
0: Vamos lá, também é destaque aqui no nosso portal vangfm.com.br, né? Nova praça será construída no bairro Santo Expedito. Investimento aí de R$1,5 milhão de reais, né? Por parte da prefeitura. O espaço seguirá o mesmo padrão das demais praças aqui do município. O projeto contempla, além do parquinho infantil, estrutura para a prática de exercícios físicos, área de convivência, espaços de lazer e também iluminação em LED. O prazo de conclusão

0: usando os trabalhos é estimado em um ano, podendo variar de acordo com as condições climáticas dos próximos meses, tá? A obra já havia sido anunciada no ano anterior, porém, devido ao não comparecimento da empresa vencedora da licitação, não foi possível executá-la. Tá aí, nova praça, então, lá no bairro Santo Expedito, aqui de Marau, Santo Expedito, que fica na próxima ali do Trevo Norte, né, como referência. Vamos lá, 15 graus ainda é a temperatura aqui no centro. 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Indicadores econômicos, dólar comercial começa a sexta-feira valendo 5,10, dólar turismo 5,31, euro 5,90 e a libra 6,86. É o nosso quadro Indicadores Econômicos aqui no finalzinho do programa. 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Agora, para fechar o programa, vamos falar de esporte, viu? Porque começou a Copa do Mundo. Agora é para valer, viu? Ontem, dois jogos, jogo de abertura, viu? Lá no Estádio Azteca, na Cidade do México. A equipe da casa venceu, viu? México 2, África do Sul 0. 3 expulsões, viu? 2 da África e 1 do México. Jogo apitado aí pelo brasileiro, né? México 2, África do Sul 0. E no final da noite teve Coreia do Sul 2, República Tcheca 1. Os 3 gols marcados no segundo tempo, viu? República Tcheca abriu o placar e depois a Coreia virou 2-1 em cima dos tchecos, né? E aí nessa sexta-feira tem estreia dos outros donos da casa. Às 4 horas tem Canadá contra a Bósnia, lá no Canadá. E às 10 da noite tem Estados Unidos contra Paraguai. Só que aí é tarde, é 10 da noite, viu? Partida aí desta sexta-feira pela Copa do Mundo. Já amanhã sábado, 4 horas tem Catar contra a Suíça. 7 horas da noite tem a seleção brasileira em campo, Brasil contra Marrocos. E às 10 horas da noite, Haiti contra Escócia. E no domingo, 5 jogos. Tem Austrália e Turquia, 1 da madrugada. Alemanha e Curaçao, às 2 horas da tarde. Holanda e Japão, às 5 horas da tarde. Costa do Marfim e Equador, 8 horas da noite. E Suécia e Tunísia, às 11 horas da noite. São os jogos do domingo. E aí na segunda-feira tem mais 4 jogos. Na terça, 3. Quarta-feira, 5 jogos. Na quinta, 4. Sexta-feira, 3. Então vai ser assim, né? Vai ter dias que vai ter 3 jogos, dias que vai ter 4, dias que vai ter 5. Não vai ter muito critério quanto a isso, né? Essa será a nossa. Está sendo já a nossa Copa do Mundo. Jenny, um ótimo dia, ótimo final de semana.
1: Uma boa sexta-feira para todo mundo. Um bom fim de semana também. E até mais. Tchau, tchau.
0: Até a próxima. Tchau.
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1: Agora 8 horas aqui na Vang começa o nosso Espaço Plural desta manhã de sexta-feira, 12 de junho de 2026. A partir de agora começamos aqui o nosso Espaço Plural, que vai com você até às 10 da manhã. O tempo tá fechado, tá encoberto. Teve pouquíssima chuva de madrugada na área urbana, molhou o calçamento. No interior talvez se apagou pó, mas enfim, teve aí um pouquinho de chuva, também caiu nas últimas horas. Tem mais previsão para hoje, a qualquer momento do dia, mas a temperatura é de 15 graus nesse começo de manhã de sexta-feira. Lacir Assunção, aqui estamos com o nosso Espaço Plural. Bom dia.
2: Bom dia, tio Ronaldo. Bom dia a toda a nossa audiência. Bom dia, Francisco, Jenny, também aí o Guilherme, a toda a nossa equipe, o Matheus também, que está na entrega do jornal hoje pela manhã. Bom dia a toda a nossa audiência.
1: Vamos lá, começando aqui o nosso programa. Você pode também interagir através do nosso WhatsApp, que é o 3342-1522. Você encaminha a tua mensagem, conta pra gente de onde você está falando, né? O que está fazendo agora pela manhã? Está em casa, está no trabalho? Você pode também encaminhar pra gente aí a sua mensagem. Ou ainda através do canal do YouTube. Estamos ao vivo já também lá no canal do YouTube, onde você também, além de acompanhar na sua Smart TV, no seu smartphone ou também no seu computador, é possível você interagir com a gente, mandando também a tua mensagem, né? Pode até contar pra gente de onde é que você está acompanhando o nosso Espaço Plural. 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Hora certa, quem traz aqui é a Martini, agora 8:02 da manhã. E eu confirmo para você, a temperatura, ela é de 15 graus. Tá agradável para a semana que teve 7, né, Lacir? 15 hoje tá boa a temperatura, porém seria a máxima prevista de hoje seria de 15.
2: Já chegamos? Então vai passar.
1: A máxima para hoje seria de 15, a mínima de 13. Então pode ocorrer o seguinte, a mínima pode ser hoje no final do dia, não no começo.
2: Pode ser.
1: E para hoje tem sim pancadas de chuva ao longo do dia, né, a qualquer momento. Pro sábado o dia deve começar com mínima de 10 e a máxima 17. No domingo, mínima de 10, máxima 16. Segunda-feira, mínima de 5 e a máxima de 9. É o que informa aí também a meteorologia para a gente trazer para o final de semana e início da semana que vem. Então, depois dessa passagem de chuva prevista para hoje, especialmente, tende a mudar o tempo e especialmente mudar com os termômetros caindo aí nas próximas horas, inclusive para o início da semana que vem, é o que está informando a meteorologia. Aliás, falando aqui, meteorologia tem entre os assuntos desta manhã, órgão meteorológico dos Estados Unidos confirma a formação de El Niño mais intenso. Ciclone prolongado de temperaturas acima da média nas águas do Pacífico podem gerar mais chuvas na região sul do Brasil, mas também seca no norte e nordeste a partir do final de setembro, ou seja, lá na chegada já da primavera. Então o inverno não teria a presença do El Niño, e sim seria na primavera, é um dos assuntos desta manhã. Outro tema, governo federal quer derrubar pautas bomba no Supremo para eventuar custo fiscal. Propostas que avançaram no Senado têm impacto estimado em 200 bilhões de reais. Pacote inclui renegociação de dívidas rurais. Setor vai reforçar defesa na medida. Também é um dos assuntos. E ainda tem, Dyer já confirmou a anulação de mais da metade das multas do sistema Free Flow. Até o momento, 692 mil punições aplicadas desde 2024 aqui no estado por não pagamento do pedágio sem cancelas foram extintas. Condutor precisa quitar tarifa para obter benefícios. E com emergências lotadas, hospitais prevêem cenário desafiador para o inverno. Isso é com relação às doenças respiratórias, né? A gente sabe que tem um público que era prioritário para vacinação e não se vacinou. Por consequência, está correndo riscos, viu, Lacerda?
2: É verdade. O que eu trago como destaque nessa manhã, a guerra encarece passagens de avião e diminui voos. ONU aponta a queda no número de refugiados pela primeira vez em 10 anos. SpaceX capta 75 bi na maior IPU da história. Também, El Niño começa com 2 em 3 cidades sem preparo para enchentes. Os destaques também, é claro, falando das principais manchetes sobre a Copa, né? Atacante Julián Gnomes fez o primeiro gol da Copa de 2026 no estádio Azteca, na vitória do México sobre a África do Sul por 2-0.
1: Pois é, aliás, teve já 2 jogos pela Copa do Mundo, né? Você já falou, México 2-0 em cima da África do Sul, e teve ontem à noite, às 11 horas, horário de Brasília, o jogo da Coreia do Sul com a República Tcheca. A Coreia venceu por 2-1 a República Tcheca. Então, no grupo A, a primeira rodada já foi ontem, né? Com 2 jogos e teve 2 jogos de vitórias. Quem venceu foi o México e a Coreia do Sul. Para hoje tem na série, tem no grupo B. Hoje tem à tarde às 4 horas Canadá e Bósnia, e também às 4 horas, mas é amanhã, aí à tarde, amanhã tem Catar que enfrenta a Suíça. Portanto, é o jogo que acontece hoje pelo grupo B. No grupo D, hoje tem os americanos também que estreiam a partir das 10 da noite, Estados Unidos e Paraguai. Também é jogo marcado para hoje no Mundial. Então hoje tem esses 2 confrontos, né? Um será à tarde, outro será à noite. E amanhã é a vez do Brasil, viu, Lacira? Amanhã às 7 da noite tem Brasil e Marrocos, que entra em campo. Respira, vai lá, vai dar.
2: Sei se
1: vai
2: eu
1: dar,
2: vou assistir.
1: Tá? Amanhã tem o Brasil
2: que estreia. Que hora que é mesmo?
1: À noite às 7 horas.
2: Acho que não vai dar tempo.
1: É. Assistir. Só vai ver o resultado, então.
2: Eu acho que sim.
1: Tá bom.
2: Vou achar um compromisso nessa hora.
1: Tá bom.
2: O que tu não assistiu? Não, eu não tava num compromisso.
1: Mas é fácil, desliga a televisão e assista, pronto. É bem prático. Tem aqui, Alacir, entre os assuntos também desta manhã, pautas no Congresso podem custar 111 bilhões de reais por ano, prevê governo. O cálculo leva em conta apenas impacto dos cofres federais de projetos na Câmara e também no Senado. Após ameaças, Trump recua e diz que Irã aceitou termo de acordo. Tem também esse destaque. Aliás, o presidente Trump tem feito algumas coisas que chamam atenção, viu? Ele, num dia, ele diz que vai, à noite vai ser um terror. Passam as horas e ele diz, não, teve recuo, a gente tá negociando, né? Não sei. Às vezes até assusta um pouco a questão da credibilidade das falas do presidente americano, porque às vezes ele coloca terror, depois ele vem, não, tá tudo dominado, né? Tá sendo feito aí o acordo.
2: Ele joga com a mídia a favor dele. Ele é inteligente, cara.
1: Mas eu não sei, porque daí fica aquela situação, né? Cria um pânico, mas depois vem com outra conversa. Fica meio que incoerente muitas vezes.
2: Fica,
1: né?
2: Lógico que fica.
1: E se tu quiser,
2: concordo contigo.
1: Porque às vezes a coerência ela é importantíssima, né? É uma questão de credibilidade quando você for coerente. Agora, quando tu diz uma coisa e acontece outra, bom, daí começa. Não sei. Não sei qual é também a estratégia dele. Daqui a pouco pode ter estratégia também da parte dele, né?
2: Mas, eu acredito que sim, consigo visualizar algumas, mas ele é muito midiático também, né? Não é bobo nem nada.
1: Pois é, então tem esse destaque também nesta manhã, viu?
2: Eu trago também, Ronaldo, inscrições para o Enem terminam nesta sexta-feira na página do participante. Polícia Federal rejeita segunda proposta de delação de Daniel Vorcaro. Lula entrega 18 novos títulos de território quilombolas. Salários diminuem pobreza em 20 regiões metropolitanas, são os destaques também a nível nacional.
1: Tem aqui, ó, por exemplo, um outro tema, né? Trump cancela ataque e cita acordo, mas Irã nega avanços, né? Tem esse assunto também.
2: Os dois estão mentindo. Pois, vamos botar os dois na mesma panela, Ronaldo. Eu não vou passar pano pra ninguém.
1: CPI dos pedágios recomenda a suspensão de concessões de rodovias. É um dos assuntos também que tem nesta manhã aqui no estado. Tem essa CPI que está dizendo que não aos pedágios. Ainda tem a agência, confirma que El Niño já atua e pode se tornar mais forte. Também é um dos assuntos. Como se fosse a última oportunidade, diz Alisson. Brasil estreia amanhã. O Alisson é o goleiro da seleção brasileira, né? Que é gaúcho, inclusive. Uhum. E diz que seria, encara isso como uma última oportunidade. E pré-candidatos ao Palácio Piratini mostram rotina nas redes sociais para se conectar com eleitores. Também é um dos assuntos que tem destaque nesta manhã.
2: O que temos como destaque agora na capa do Estadão, Ronaldo, repetindo uma frase sua aqui das manchetes. Após ameaças, Trump recua e diz que Irã aceitou os termos de acordo. Quer dizer, essa fala aqui está carimbada em diversas capas de jornais aí também, né? O que temos como destaque aqui na nossa região: gripe avança e força duas escolas a suspenderem aulas. Estamos falando do município de Rodeio Bonito. Jovem desaparecido é encontrado morto em cemitério de Santo Ângelo. Ciclista que morreu em acidente em Passo Fundo mantinha a rotina voltada ao trabalho e também à saúde. Polícia indicia médico e secretária por cobrar R$11.000 por cirurgia no SUS no Noroeste Gaúcho. São os destaques nesta manhã.
1: Agora tem o 8:10, informações que chega aqui através da também da segurança pública, os assuntos no programa. Daqui a pouco tem a Unimov também com o Guilherme, mas a segurança pública tem o oferecimento da Malta Imobiliária, que tem apartamento semi-mobiliado no Gran Colina, por apenas R$270.000. 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Vamos fazer um contato aí com o Corpo de Bombeiros. Hoje quem vai participar é o bombeiro Cauã, que traz as informações e ocorrências das últimas 24 horas. Cauã, bom dia.
3: Bom dia, ouvintes. Vamos às zeladas ocorrências atendidas pelo Corpo de Bombeiros de Marau nas últimas 24 horas. No dia 11, às 6:36, atendimento a sinal de trânsito do tipo saída de pista, seguido de tombamento. Veículo envolvido: Mercedes-Benz Atego 2426, com placas de Nova Prata. Fato ocorrido na ERS 324, KM 204. Às 7:18, atendimento paciente de convulsão na Avenida Júlio Borella, Centro. Às 7:45, atendimento paciente de caso clínico na Rua Escorteganha, bairro Constante Fuga. Às 14:50, atendimento paciente de caso clínico na Rua México, bairro Nova Alternativa. Às 19, atendimento a paciente de parada cardiorrespiratória na Rua Francisco Balardim, bairro Santa Lúcia. Às 21:27, atendimento a vítima de caso clínico na Rua D, bairro Casulo. Já no dia 12, às 5:50, atendimento paciente caso clínico na Rua México, bairro Nova Alternativa. Esses foram todos os chamados atendidos pelo Corpo de Bombeiros do Marau nas últimas 24 horas. Informou o bombeiro Cauã. Tenham todos um bom dia.
2: Ok, então, obrigado aí pelas informações. Desejo ao bombeiro e também a toda a corporação um excelente dia de trabalho. Falando, Ronaldo, sobre as ocorrências da Brigada Militar no dia de ontem, pelo turno da manhã, houve barreiras e também policiamento em escolas. Às 7:15 e também às 10 horas da manhã, transcorrendo tudo dentro da normalidade. Já às 13 horas, a guarnição de serviço foi despachada via sala de operações para atender uma ocorrência de sinistro de trânsito envolvendo danos materiais na Rua 1º de Maio. No local, os policiais constataram colisão envolvendo um veículo GM Onix e um VW Volkswagen, Voyage, melhor dizendo, né? Ambos os condutores foram submetidos ao teste do etilômetro, qual resultou negativo para alcoolemia em ambos os casos. O fato resultou apenas em avarias nos automóveis, sem o registro de pessoas lesionadas, sendo confeccionado o boletim de ocorrência correspondente do fato.
1: Também teve uma averiguação de denúncia de proteção ambiental ontem, às 3:50 PM, na Rua Francisco Balardim, por meio de uma denúncia anônima referente à derrubada de árvore nativa. Policiais constataram o corte do vegetal, porém, em contato com moradores das proximidades, foi relatado de que houve a supressão, ou seja, derrubada, e havia autorização, né, do município em virtude de que a árvore estava danificando uma antena de transmissão de TV do bairro. A equipe fez contato com o responsável da prefeitura, a qual também encaminhou via telefone a devida autorização legal para execução do corte, restando então fiscalização sem alteração criminal e administrativa, apenas então com a averiguação.
2: Também, rodando já no turno da noite, né, às 19:30, a guarnição de serviço foi despachada para atender uma ocorrência de sinistro de trânsito com lesão corporal, onde o condutor causador havia fugido do local sem prestar o devido socorro. É no Hospital Cristo Redentor, os policiais fizeram contato com a vítima, um senhor de 56 anos, o qual relatou que transitava com sua bicicleta pela estrada da comunidade linha 25, sentido interior da cidade, quando nas proximidades do cemitério, uma motocicleta que trafegava no sentido oposto invadiu o acostamento e atingiu o ciclista. Informou que conhece o condutor da moto, sabendo apenas do seu apelido, mas não recordava o nome completo no momento ao estado de atendimento médico. A vítima manifestou o desejo de que as medidas de investigação sejam adotadas para identificação do autor, contudo, optou por não representar criminalmente nesse primeiro momento. O boletim de ocorrência foi lavrado para dar início aos procedimentos da Polícia Judiciária.
1: E também teve nas últimas 24 horas uma outra ocorrência ontem à noite, às 9:30, compareceu no quartel da Brigada Militar. Na Rinaldo do Mate, uma mulher de 28 anos para solicitar uma medida protetiva de urgência contra o ex-companheiro. A solicitante relatou aos policiais que o homem tem tentado pular o muro da residência de uma forma insistente. Diante do relato e do risco de integridade à vítima, a guarnição de serviço realizou o pronto acolhimento e encaminhamento desta mulher à delegacia de polícia, onde foi feito o registro formal e também solicitado ao Poder Judiciário medidas protetivas de urgência. E esse foi o trabalho da Brigada Militar das últimas 24 horas durante o policiamento ostensivo e também preventivo. As informações da Unimóvel, aliás, as informações, né, da Segurança Pública para Malta Imobiliária. 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Agora, 8:16. Nós temos aqui uma parada, mas também a gente recebeu. Alacir, tem aqui uma informação de uma ocorrência de trânsito.
2: Na 324?
1: Pois é. Estou tentando identificar aqui, porque a gente recebeu uma imagem aqui sobre esta ocorrência de trânsito. Entre Marau e Passo Fundo, seria isso. A informação aqui, né?
2: O imóvel já está em deslocamento.
1: Já está em deslocamento para verificar isso, isso então. Isso. Guilherme já está em deslocamento e assim que ele tiver a informação, ele retorna, né, para trazer as informações aqui nesta manhã. Pela imagem aqui, até dá a impressão que seja um pouco antes aí daquela sequência de curvas no Taquari, ali próximo ao motel, seria um pouco antes. Aliás, pela imagem aqui, dá a impressão que foi aonde outro dia uma carreta acabou saindo da pista em razão também de evitar um acidente, viu?
2: Falando em imagens, está chegando imagem com a gente aqui. Já
1: tem
2: tá
1: o Guilherme, já está em condição.
2: Está em condição.
1: Vamos então ver o Guilherme, que já tá no trecho aí, Guilherme.
4: Tô por aqui sim, Ronaldo, bom dia pra ti, bom dia. Alacir, tô na estrada, viu, tô no trânsito parado aqui na 324, um pouquinho pra baixo do Ciro do Lodge aqui, na IRS 324, entre Marau e Passo Fundo. O acidente, Ronaldo, foi exatamente nesse ponto aí que tu citou, tá, na curva anterior à chegada ali do motel Lago do Amor, tá, não tem informações exatas aí de que veículos estão envolvidos nesse acidente, mas tanto os bombeiros quanto o SAMU já estão chegando no local. O SAMU passou por mim faz questão de 3 minutos, viu, Ronaldo?
1: E até para te auxiliar, Guilherme, aparentemente a informação que nós temos inicialmente aqui, um veículo de passeio é envolvido, viu? Então, só para te ajudar aí com a informação, seria um veículo de passeio envolvido quanto a isso, viu, Guilherme?
4: Perfeito, o trânsito tá parado, tá? Pelo menos no sentido Marau a Passo Fundo, tô aqui um pouquinho para baixo do Ciro do Lodge parado e já filas já se formam. No sentido contrário, o Ronaldo tem veículos subindo, tá? Porém, sentido Passo Fundo Marau, tá? Inclusive uma ambulância acaba de passar por aqui agora, vem um outro veículo subindo, porém, para quem tá indo de Marau a Passo Fundo, nesse momento tá fechado.
1: Deu para ver na imagem que passou justamente bombeiros aí por ponto que você tá parado agora. Guilherme, então a gente faz o seguinte, vai dar uma parada aqui no programa e o canal está aberto para te trazer informação assim que tiveres mais informações, e também que você possa chegar mais próximo, porque tá um pouco distante ainda, né, Guilherme?
4: Perfeito, perfeito. Na sequência, tento chegar até lá, tá? dá para perceber, tem veículos subindo por aqui, né, vindo no sentido Passo Fundo Amaral, então certamente na sequência abre também no sentido contrário Amaral Passo Fundo.
1: Tá bom, a gente fica no aguardo do Guilherme, que tá no trânsito, tá parado, né, até obedecendo a ordem também, né, da fila, e ele vai trazer informação com imagens desse ponto, né, dessa ocorrência de trânsito. A impressão que se tem aqui, viu, Alacer, é que é justamente nesse ponto onde há poucos dias uma carreta, né, para evitar um outro acidente, saiu da pista, né? Pelo menos essa é a impressão que se tem. Está recebendo agora aqui imagens, se trata de uma caminhonete e também se trata aí de um veículo de passeio, né? A gente vai checar mais as informações que está recebendo agora aqui, um veículo de passeio bastante danificado, viu? Bastante dano aí a gente recebeu agora, deixa eu até trazer, quem sabe a gente vai compartilhar, Alacir, para já a gente colocar também para quem está vendo a gente lá no YouTube, né?
2: Eu
1: compartilho no grupo interno, okay. Aí até se tu quiseres utilizar, até para já ir compartilhando o que a gente recebeu da nossa audiência, né?
2: Ok.
1: Com relação a esse assunto, envolve uma caminhonete, já tá na tela, né? Envolve uma caminhonete e também um veículo. Me ajude, esse veículo é um K, né? Um veículo K envolvido e uma caminhonete, né? Ali no próximo ao Taquari, esse acidente de trânsito que o Guilherme, como a gente falou, está em deslocamento nesse momento para trazer também essas informações do nosso programa. Estou recebendo mais informações aqui com relação a isso, né? E a gente vai trazer na sequência, né? A gente traz aqui mais destaques também sobre esta ocorrência de trânsito, né? Que ocorreu agora há pouco na RS-324. O Guilherme está a caminho e ele vai trazer informação no decorrer aqui, assim que ele puder chegar também, né? Porque tá no trânsito, está parado, né? Então, assim que puder, ele traz mais informação. Vamos voltar já agora, 8:21.
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16: Olá a todos que nos acompanham na Rádio Vang. A previsão é de um cenário aí de nebulosidade, reforço da instabilidade por conta de uma área de baixa pressão que vai produzir chuva, muitas nuvens e até mesmo alguns temporais esparsos. A previsão é dessa instabilidade predominar durante a sexta-feira, especialmente durante o dia, com pouca variação de temperatura em Marau, 13 a 16 graus. O sábado e o domingo terão aí o reforço do ar frio. Um sábado úmido, de nuvens, de cerração, com 9 a 15 graus. O domingo, por outro lado, tem maiores aberturas de sol e maior amplitude térmica, com 7 a 18. E na segunda, terça e quarta-feira haverá um reforço do ar polar e aí sim a temperatura despenca, com céu claro, com tempo mais aberto e potencial até mesmo de ocorrência de geada em alguns trechos da região. A previsão é desta janela de tempo seco se estender até a quarta-feira da semana que vem. Entre a quinta e a sexta, volta a chover. Da Metsu Meteorologia, está El Sul.
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1: Agora é 8h28. Aqui na Vang tem o espaço plural, temperatura de 15 graus. A gente alerta você que está na 324, entre Marau e Passo Fundo, ali próximo ao Taquari. Tem uma ocorrência de trânsito. Inclusive, agora há pouco a gente ouvia as sirenes aqui na área central da cidade, a chegada das ambulâncias, né, que estão chegando em direção ao hospital, porque teve atendimento, né, de vítimas desta ocorrência. Vamos fazer o link com o Guilherme, tá na 324, Guilherme.
4: Isso, Ronaldo, já tô aqui no ponto do acidente, tá, uma colisão, tá, uma batida forte com um veículo Ford Ka de cor preta e também uma caminhonete de cor branca, né? Tivemos aí o condutor desse Ford Ka já encaminhado pro Hospital Cristo Redentor de Marau. Ele estava sozinho no veículo, enquanto na caminhonete branca tinha um casal que não se feriram. Os dois estão por aqui, tá, Ronaldo? Uma colisão fortíssima aí nesse ponto aí da rodovia IRS 324. Eu tô aqui na companhia, viu, Ronaldo, do bombeiro Jackson, né, que está aqui também atendendo a ocorrência. Tivemos aí duas viaturas do Corpo de Bombeiros, o SAMU também está presente por aqui. Bombeiro, bem-vindo, bom dia.
2: Bom dia, Guilherme, bom dia, ouvintes da Rádio Vang.
4: Colisão forte essa.
2: Colisão forte, Guilherme, nós recebemos aí o chamado, né, e logo de início a equipe respondeu, deslocou aí com um veículo de resgate e mais uma ambulância para responder esse atendimento. Aí, chegando no local, a equipe fez a busca de riscos ativos para controlar, para ter segurança na cena, e posteriormente aí iniciou o protocolo de trauma, já que identificamos uma vítima que estava, né, estava consciente, estava orientado, porém estava com muitos ferimentos aí na região do rosto, face e por assim por diante. A equipe fez o primeiro tratamento e em seguida, já com o auxílio aí da unidade aí de resgate, encaminhou essa vítima aí pro atendimento médico. A princípio, que nós temos de relato aí é que o Ford Ka descia sentido Marau Passo Fundo e o veículo Ford Ranger se deslocava sentido Passo Fundo Amaral, e aí, quando por motivos desconhecidos os mesmos vieram aí a se colidir frontalmente.
4: Perfeito, até pelos danos no veículo, né, Jackson, teve uma batida bem forte na lateral do Ford Ka, né, e na parte frontal da caminhonete. Eles não informaram o que teria acontecido para causar essa colisão.
2: Bom, Guilherme, o que nós temos aí de relato aí de um dos condutores aí é que o mesmo aí que se deslocava sentido Passo Fundo Marau teve a sua frente aí invadida pelo outro veículo. Esse é o relato que nós temos inicialmente, tá? Mas no local a gente não presenciou isso, a gente só tem um relato. E o outro carro aí que descia o Ford Ka, a vítima não estava ali no momento em condições de fala, então a gente iniciou mesmo o atendimento e deu suporte para a vítima.
4: Ele não, esse homem ferido, não passou informações de onde ele é?
2: Não, a princípio não, Guilherme, a gente não fez assim uma busca mais ativa de informações mais particulares da vítima, porque se adentramos aí na questão do atendimento inicial dele, que é os ferimentos, né, mais ativos da vítima.
4: Perfeito, obrigado e bom trabalho.
2: Obrigado.
4: Aí, bombeiro Jackson, Guilherme, ele que faz parte da Corporação de Amaral, Ronaldo.
1: Guilherme, só para te auxiliar, o veículo Ka tem placa de Paraí e a Ranger placa de Passo Fundo, tá? Então são veículos da nossa região. O veículo Ka é de Paraí, e a informação que nós tínhamos aqui, daí tu pode confirmar isso, Guilherme, pela posição dos veículos, o veículo Ka trafegava no sentido Marau Passo Fundo, e em contrapartida, essa Ranger que está na imagem que tu tá gerando agora aí, essa Ranger se trafegava no sentido Passo Fundo Marau. Seria essa a razão. Não sei como é que tá o asfalto, né, Guilherme, porque dá a impressão daqui a pouco que tem alguma razão de desviar algum buraco, alguma situação aí que possa daqui a pouco ter invadido a pista contrária, né, supondo aqui, porque até olhando na imagem inicial, Guilherme, dá a demonstração que o asfalto não tá em boa condição por aí também, né?
4: Terrível, terrível, Ronaldo, o asfalto, viu, por aqui, principalmente para quem tá descendo sentido Marau Passo Fundo, tá muito ruim o trânsito, viu, bastante rachado, tem fissuras, tem buracos, tá bem complicado por aqui sim, viu, Ronaldo?
1: Claro que a gente não sabe qual foi a causa, mas enfim, teve essa situação, então, Guilherme, de pelo menos dois veículos envolvidos e uma pessoa foi conduzida então para atendimento médico, né?
4: Exato, o condutor do Ka já foi encaminhado pro Hospital Cristo Redentor pelo Corpo de Bombeiros, lembrando que o SAMU também está por aqui, né, conversando com um casal que estava no outro automóvel, né, o condutor está fora aqui da ambulância, a passageira que estava com ele está dentro da ambulância, apenas conversando ali com o pessoal, porém, sem ferimentos, Ronaldo.
1: Pela tua imagem, Guilherme, à tua direita, bem ao fundo aí aparece o veículo envolvido, o Ka, tá aparecendo a caminhonete, mas também mais ao fundo da imagem que você gera aí tem o veículo Ka, um pouco adiante das viaturas que estão aí paradas, né, Guilherme?
4: Isso, vou até chegar mais perto aqui do veículo Ka. Tem uma garoa bem fininha por aqui, até para informar também, viu, Ronaldo? Mas tá bastante destruído, viu? Foi uma colisão bastante forte, viu, registrada.
1: Pois é, tá chegando mais próximo e dá para ver, meu Deus do céu. Totalmente destruído o veículo, viu, Guilherme? É, tá aí a
4: totalmente,
1: imagem.
4: Totalmente destruído.
1: Para quem tá lá no YouTube, tá vendo ao vivo, né? O Guilherme tá gerando essas imagens, né? O pessoal tá vendo aí, Guilherme. É uma destruição bastante grave aí que envolveu esse veículo, né? Então teve essa situação aí. Guilherme, com relação ao trânsito, Guilherme, orienta aí.
4: Perfeito, o trânsito tá fluindo em meia pista, tá? Aqui é pista simples para quem tá descendo Amaral Passo Fundo, mas é dupla para quem tá subindo de Passo Fundo Amaral, tá? Tem toda a orientação aqui feita pelos próprios bombeiros, também pelo SAMU com cones, porém a polícia rodoviária não está presente ainda, tá? Então, tá naquele sistema, um pouco de um lado, um pouco do outro, tá? Organização tá por conta de quem passa por aqui mesmo. Então, nesse momento não tem filas, tá? O trânsito até tem certo movimento, sim, tá? Em ambos os sentidos, mas tem uma organização por aqui, tá? Um pouco passa de um lado, um pouco passa do outro e assim tá seguindo o trânsito, Ronaldo, até a chegada da polícia rodoviária.
1: Pois é, mas eu impressiono a tua imagem, tu tá girando do chão, viu, Guilherme? O que tá feio esse asfalto aí, meu Deus do céu, hein? O Guilherme já fez alguns ângulos, a gente olha no chão aí, o asfalto tá bem desgastado, né? Então.
0: Qual tá pior, que sobe ou que desce?
1: É, com chuva, não é quem desce tá pior, né? Tá bem, tá.
0: Você consegue saber qual
1: que tá
0: maior.
1: Dá pra saber, quem vai no sentido do Amaral Passo Fundo, na descida, né, Guilherme, tá horrível, dá pra ver na imagem aí, viu?
4: É, não, aqui é perigoso pra quem passa com veículo e pra quem passa a pé também, viu, Ronaldo? Tá cheio de óleo aqui, viu, Ronaldo? Quase que eu precisei de um atendimento agora há pouco, viu? Mas tá tudo certo também, viu?
1: Mas não caiu.
4: Tem que se cuidar em qualquer meio de transporte por aqui.
1: Mas chegou a cair, Guilherme? Não caiu, né?
4: Não, só deu uma surfada aqui.
0: Esse aqui é forte.
1: Tem que cuidar dessa questão também do óleo, né? Importante isso. Tá bom, Guilherme, você fica algo mais pra acrescentar?
4: Não, Ronaldo, é isso, né? As duas pessoas da Ranger estão aqui, tudo certo com eles, né? Mas o que preocupa mesmo é o estado aqui do condutor do Ford Ka, que foi encaminhado pro Hospital Cristo Redentor, né? E quanto ao trânsito, aí tem que aguardar, né? Certamente vem seguradoras na sequência, guinchos, para fazer a retirada dos veículos. E é claro, a Polícia Rodoviária também deve chegar por aqui em breve para fazer o registro dessa ocorrência. Em algum momento o trânsito pode ficar fechado, viu? Talvez não por completo, né? Mas feche mais um pouco para a retirada dos veículos. Mas por enquanto tá fluindo nesse sistema. É. Passa de um lado, passa do outro e são os motoristas mesmos aí que fazem a organização.
1: Então se organizando.
4: Com orientação, claro, dos bombeiros e do SAMU.
1: Claro, o pessoal do SAMU e também bombeiros estão no local, ainda não teve a chegada da Polícia Rodoviária, até porque não faz muito tempo que aconteceu. Creio que em seguida também deve chegar para poder atender essa ocorrência. Ok, Guilherme, quem que está contigo na Unimóvel, hein?
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1: Ok, Guilherme, trouxe informação pertinente também do trânsito, essa orientação, trânsito, ele tá fluindo, né? Mas entretanto, no pare e siga, né? Nesse local onde teve esta ocorrência, né? Uma colisão que envolve uma Ranger com placa de Passo Fundo, que trafegava no sentido Passo Fundo Amaral, e um veículo K com placa de Paraí, que trafegava no sentido Amaral Passo Fundo. Sendo de que uma pessoa foi levada para atendimento médico pelos bombeiros, né? O condutor do K, que estava sozinho, e na caminhonete tinham duas pessoas, um casal, né? Que não se feriu e permanece no local. Até para a gente orientar quem vai pegar a 324 ou já está na rodovia ouvindo o nosso programa, é ali próximo ao Taquari. Até como um ponto de referência, para quem vai no sentido Amaral Passo Fundo, é praticamente no fim da descida do Lodge. É lá naquela parte onde aconteceu essa ocorrência, então é lá. Ou para quem vem de Passo Fundo para Amaral, logo após a sequência de curvas aí no motel, na subida é ali que aconteceu então essa ocorrência que envolveu os dois veículos e que deixa o trânsito lento no pare e siga nesse momento aí com relação também a esse fato, né? Importante também destacar, né, de que foi uma colisão forte, né? O veículo K bastante destruído e o condutor, como explicou o próprio bombeiro, né, na conversa com o Guilherme, apresentava muitos ferimentos na região da face, né? Além, claro, no corpo também, mas que foi já conduzido ao hospital aqui em Amaral. A gente agora há pouco também observava né, em razão das sirenes, até para explicar para a audiência, se alguém ouviu, é porque estava chegando já a corporação que atendia a esta ocorrência de trânsito na RS-324. Vamos voltar já com o nosso programa, agora 8h38. Você também pode acompanhar, pode ver, né? Através do YouTube, o Guilherme falou ao vivo da 324 com imagem. Então, se você ainda não é inscrito no canal do YouTube da Vang, é a Rádio Vang FM Amaral no YouTube, você vai, se inscreve e ativa a notificação. Assim, você também recebe sempre a notificação de que está no ar o nosso Espaço Plural, que vai voltar na sequência com os demais assuntos desta manhã. O tempo está fechado, está encoberto, dizia o Guilherme, que tem garoa por aqui nesse momento.
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1: Agora é 8h46, 14, faltando para as 9 da manhã. 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Hora certa agora 8h48, 12 faltando para as 9. 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Então, se você esqueceu disso, eu tô te lembrando aqui no programa Dia dos Namorados hoje.
2: É, não quer dizer, para quem esqueceu ainda dá tempo, mas já não fica bem, né?
1: É, mas dá tempo.
2: Mas dá
1: não,
2: tempo
1: não
2: ainda,
1: terminou,
2: né?
1: O dia.
2: Não,
1: né?
2: dá tempo ainda. É, não. Mas
1: o pior chegar... é chegar amanhã e não fez nada, daí complicou.
2: Então, caso você passou, não, dá tempo ainda, mas você puxa, né?
1: É, então dá tempo de fazer isso. Aliás, hoje é Dia dos Namorados, até pra gente lembrar, é um dos fatos do calendário hoje, viu? Dia dos Namorados, dia do enxadrista, dia nacional de conscientização da cardiopatia e também eu tenho aqui hoje dia mundial de combate ao trabalho infantil, além de ser o dia do correio aéreo, hoje dia 12, é o que eu tenho no calendário, Alacir.
2: Eu tenho as mesmas datas que as tuas, também nos fatos históricos e jornalísticos de hoje, fundação do Figueirense Futebol Clube 1921, também fim da guerra do Chaco entre Bolívia e Paraguai.

0: em 1935.
1: Vamos lá, hoje é dia dos namorados no Brasil, né? Data em que os casais aproveitam para celebrar sua união, agradecer o companheirismo e a dedicação entre ambos durante todo o ano. Tem quem diz que casado não é mais namorado. Bom, cada um pensa da forma que quiser e celebra da forma também que quiser, né? Não tem nenhum problema. O importante é
0: celebrar.
1: É lembrar da data. E aí cada um faz os seus combinados. E aí tá tudo certo. Não tem que ficar na obrigação também, né? De que tem que fazer isso ou aquilo, né? Porque
0: ninguém
1: na obrigação.
0: Regra,
1: fica chato a obrigação, né? Muitos países comemoram o dia dos namorados no dia 14 de fevereiro, que é o dia de São Valentim. No Brasil, a comemoração foi adaptada para tentar ajudar o comércio de São Paulo no mês de junho, pois o mês, o desempenho do comércio era fraco, né? Também tem um apelo comercial. Na cultura popular também há pessoas que acreditam que algumas simpatias de Santo Antônio, que aliás é amanhã o dia dele, ajuda a encontrar o namorado ou a namorada. Geralmente elas são feitas na madrugada. Ixi, é na próxima madrugada.
0: No credo mia.
1: Do 12 pro 13, tá? Então tem aqui algumas simpatias que eu vou trazer aqui, né? Santo Antônio, que nasceu em Lisboa e depois foi sepultado em Pádua, né? Na Itália, ou Pádua, como se costuma dizer. Mas tem aqui, não sei se isso funciona, viu, Lacerda? Não sei. Será que vale a pena trazer isso? Bom, vou compartilhar aqui. Se você acredita ou não acredita, bom, eu fico meio, não sei.
0: Sei que resposta.
1: Não fico na dúvida. Diz aqui que uma delas é que tiraram o menino de Jesus, que o santo carrega e prometer devolver só depois que encontrar o namorado ou a namorada. O Santo Antônio tem um menino Jesus no colo, tá? Então teria que retirar ele e só devolver quando encontrar a pessoa amada. Pobre Santo Antônio, não tem nada que ver.
0: Como é que vai fazer?
1: Pois é. Colocar a imagem do santo de cabeça para baixo e prometer mudá-la de posição somente quando o santo arranjar um namorado, uma namorada.
0: Pode já é castigo já.
1: Pobrezinho do santo. Vou rezar para ele para pedir ajuda, vai colocar ele no sacrifício. Mas enfim, cada um. 8h52, Alacir.
0: Ronaldo, eu trago registros da nossa audiência, que até quero compartilhar aqui nossas imagens aqui do YouTube. Se colocar aqui. Isso aconteceu no bairro Santa Lúcia, tem um registro, e também registro na área central de Marau. Tem pessoas que conhecem por arco-íris, eu conheço pelo Arco da Aliança. Foi o sinal que Deus deu a Noé, que ele não iria mais destruir a terra, não com dilúvio. Esse é um sinal bíblico, né? É uma aliança pela metade, tanto que a outra parte faz parte do homem, né? Esse é o significado que eu conheço. Então, dois registros, um aqui no Santa Lúcia, né? E também outro, deixa eu buscar aqui, do na área
1: Arco-íris.
0: Central. É. Também conhecido como Arco da Aliança. Deixa eu só puxar de volta aqui e levar para a audiência assistir aqui. Agora sim.
1: A imagem,
0: ó, agora sim, fiz a troca da imagem. Então, dois registros aqui do Arco da Aliança em nosso município, sinal divino.
1: Pois é. Veja só, né? Isso é lá na Santa Lúcia, né? Que tu trouxe essa informação. E a outra é do.
0: É bem próximo ao fórum aqui.
1: O fórum aqui na área central, velho. Então teve essa situação. Por outro lado, Alacir, agora olhando para a região oeste, escureceu o tempo. Dá uma olhadinha lá.
0: Não consigo ver.
1: Dá uma olhadinha.
0: Então tá vindo água.
1: Tá depois vindo do arco-íris tá vindo a chuva, sim. Pelo que.
0: Então ela vai ser calma, né? Não vai encher tudo, pelo menos. É um sinal.
1: Mas ela é de fato, né? Em direção aqui oeste, né? Em direção, até sempre com um ponto de referência, em direção a Nicolau Vergueiro, para nos situar, tem nuvens escuras. Claro, também pode ser muito dessa escuridão, o reflexo do próprio sol, que tá do outro lado, aqui do leste, né? Mas enfim, tem essa condição. Faltando agora 6 para as 9, para fechar esse bloco, Alacir, tem um assunto que, olha, é plausível iniciativa do deputado Fausto Santos Júnior, do União Brasil do Amazonas. Ele apresentou um projeto, e esse projeto altera o Código de Trânsito Brasileiro e leis de crimes ambientais para endurecer punições contra a prática, sabe, do fazer o quê? Adulterar o escapamento dos veículos, que tem sido barulhenta a cidade, né? E não só a nossa, as cidades como um todo convivem com esses ruídos porque alguém, né, vai lá e altera o escapamento do veículo, da moto.
0: Faz um esportivo, faz
1: o projeto 4086 de 2025 foi aprovado pela Comissão de Viação e Transporte da Câmara dos Deputados. O texto torna gravíssima a infração e adultera quem adultera o sistema de escapamento dos veículos para aumentar o ruído. Essa é a proposta, então, do deputado lá do Amazonas, né? O deputado Fausto Santos Júnior. Pela proposta, a adulteração do escapamento passará a ser uma infração gravíssima, com multa e retenção do veículo até regularizar. Em caso de reincidência em até 12 meses, o motorista poderá ter o direito de dirigir suspenso por 6 meses. Atualmente, a conduta é considerada uma infração grave. Se o projeto virar lei, a pontuação na carteira passa a ser de 5 para 7 pontos e a multa, que hoje é de R$195,23, vai para R$293,47. Então, o documento, né, cita a Organização Mundial da Saúde, que alerta para a exposição contínua de ruídos acima de 70 decibéis, já pode ser considerada também prejudicial para a saúde humana. Após aprovação na Comissão de Viação e Transporte, o projeto agora segue para a Comissão do Meio Ambiente, Desenvolvimento Sustentável e também para a Comissão de Justiça e Cidadania da Câmara dos Deputados. Depois vai para plenário e depois segue para o Senado. Então ainda tem alguns ritos, né? Algumas etapas para poder se tornar uma lei essa proposta aí com relação a escapamentos adulterados no Brasil. 8h56, vamos voltar na sequência?
0: Só para fechar esse assunto do Arco da Aliança, que chegou mais material aqui, agradecendo a audiência, agora do bairro Buginello também faz aí que o registro, só que em vídeo, então eu tô compartilhando esse vídeo aqui no YouTube, agora sim a gente encerra esse assunto aqui, porque é bonito de ver algo escrevendo o nosso céu aqui.
1: E estava em direção a oeste, né?
0: Esse é o Arco da Aliança e o registro.
1: O Arco-Íris, para quem queira, né?
0: Também queira, como tem gente que conhece por Arco-Íris também.
1: E agora, depois dele está vindo um monte de nuvem agora atrás, né?
0: Vamos aguardar para ver o que vem por aí.
1: É isso aí, vamos voltar já. Vamos falar na sequência outros temas aqui no nosso programa.
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0: 9:05 aqui na Vang tem o espaço plural, 16 graus e a temperatura, agora com chuva aqui na área central da cidade, né? A gente falava agora há pouco das nuvens escuras, né? Mas tem chuva aqui na área central nesse momento. Estamos na segunda hora do programa, hora certa 9:05, informação da Martini. 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Está recebendo aqui nesta manhã porque esse assunto tem sido um assunto sempre de recorrentes dúvidas, desconhecimento, mas a gente vê que no mercado automotivo, todos os meses os índices de venda, né? Ou seja, a busca pelo veículo elétrico tem aumentado, elétrico e híbrido, né? Muitas vezes. A gente vai abordar esse assunto porque ele também atua no setor da energia solar, mas também tem esse conhecimento com relação ao tema dos veículos elétricos. Está aqui no programa nesta manhã o Ricardo Rissotto, que também tem informações sobre esse tema. Ricardo, seja bem-vindo aqui à Vang, bom dia.
1: Obrigado, bom dia ouvintes. Exatamente, então o carro elétrico, né, ele vem tomando, vamos dizer assim, tomando conta das ruas já, né? A cada dia mais expressiva, o povo está aderindo cada vez mais à tecnologia, porém, eu como acompanho há mais de 15 anos, né, o movimento, já conheço o carro elétrico há mais de 15 anos, já tive a oportunidade de experimentar na Europa, quando morei lá na Espanha, então é bem recorrente, eu uso no dia a dia. Então a gente tem um pouquinho de conhecimento, enfim, e a gente percebe que o povo tem muita dúvida ainda. Ah, porque não presta, porque dura pouco, porque dá problema. E pelo contrário, né? São carros extremamente seguros, econômicos, tem benefícios como isenção de IPVA. Então, quem tem energia solar junto com o carro elétrico tem praticamente uma fonte de combustível gratuita, né? Uhum. 90% a menos de custo. Então, só tem benefícios, né?
0: Claro. Essa dúvida muitas vezes ocorre porque ainda é um tema desconhecido, entre aspas, né? Porque embora o mercado cresceu muito no Brasil, né?
1: Com certeza. Eu vou fazer um paralelo com a energia solar quando comecei há quase 13 anos atrás. Todo mundo, pelo menos que eu conversava, disse, isso não vai dar certo, isso não tem como no Brasil dar certo, porque o painel é chinês, porque não sei o que é chinês, sabe, tudo é chinês. Nós temos ainda aquela coisa enraizada que a gente comprava os brinquedinhos do Paraguai, made in China lá, uhum. Então é porcaria. Pelo contrário, estão séculos à frente de qualquer país aí. Então, a tecnologia vem melhorando, né, e o pessoal ainda tem esse preconceito por ser carro chinês. Porém, eu ouvia muito que a energia solar não ia, né, vingar, e olha como está. O carro elétrico a gente escuta há anos, né, os haters aí dizendo, isso não presta, que não sei o quê. Porém, já também, quem está falando isso já está ultrapassado, né? O carro elétrico já está. Só um exemplo aqui, vamos pegar a BYD, que é a marca mais conhecida. Ela foi da segunda FenaBrave, né, que é a associação dos fabricantes, foram emplacados. Dos carros emplacados em maio, 10% foi BYD. Só perdeu para GM com 10%, 10,8%, para Fiat 11% e para Volkswagen com 18%. Então hoje já é a quarta marca com maior emplacamento do Brasil. Uma das marcas elétricas, temos BYD, WM, temos outras marcas aí entrando, a Geely, infinitas marcas chegando no Brasil.
0: Ou seja, então já está entre os quatro, tem veículo elétrico.
1: Isso,
0: né? Emplacados no Brasil.
1: É. Não, temos números bem expressivos. De maio do ano passado para maio desse ano, aumentou 200% o emplacamento do carro elétrico. E o acumulado de maio de 25 e maio de 26 aumentou 180% já os carros elétricos. E estamos só começando, né? Saiu uma reportagem da UPF ontem nas redes sociais, que Passo Fundo aqui do ladinho, mais de 60 eletropostos. O que, que é um eletropostos? É um carregador elétrico de alta potência. Não entram na conta aqueles que são carga lenta, a gente chama, de várias horas. São carregadores que em 30, 40 minutos dão uma carga no carro.
0: Pois é, Ricardo, nesse sentido, ainda nós temos essa situação de infraestrutura, ou seja, dos eletropontos, ainda é um desafio, né?
1: Sim, para quem viaja a longas distâncias, o que acontece? Às vezes há uma distância muito grande de um eletroposto até o outro. Geralmente estão em postos de combustíveis. Os próprios postos de combustíveis já viram que não tem como lutar contra. É melhor se aliar e botar um carregador elétrico do que vender só o combustível que já está quase ultrapassado. Então você pode chegar lá, ele pode não estar funcionando. Geralmente tem um só, entende? Ou tá carregando, já tem outro carro ocupando. Então tu pode acontecer isso. Mas as experiências que eu tive em viagem, por exemplo, eu tenho um carro híbrido, sempre cheguei em 15, 20 minutinhos, dei uma carga suficiente para continuar a viagem, entende? Então vai dar sorte por enquanto, mas cada vez os empresários, enfim, pessoas que têm empresas em beira de estrada, que têm restaurantes, lancherias, postos de combustíveis, são grandes potenciais de colocar os carregadores, né? Porque você vende a carga, então você tem uma venda de energia de carregamento autônomo, que não precisa nem de funcionário. Então você chega com o teu carro, abastece, passa teu cartão lá, cadastra no aplicativo e tu tá faturando sem ter nenhum funcionário. Então isso cada dia vai ter mais gente investindo, né?
0: Quanto demora para uma carga de uma bateria de um veículo, hein?
1: Depende muito do veículo e do carregador. Tem carregadores aí chegando hoje a 100, 120 kW de potência. Se o veículo aceitar isso, em torno de 15 a 20 minutos, né? Mas geralmente os veículos aceitam menos, 40 ou 50 kW. Então falamos aí de 35, 45 minutos até uma hora aí para carregar de 30 a 90%. Depois dos 90 ele baixa um pouquinho a potência. Então uma hora, de 40 minutos a uma hora. Geralmente o tempo que tu para almoçar na estrada, fazer um café, tu deixa ali carregando e tu segue viagem.
0: Né? Claro. Nesse sentido aqui, o custo certamente é muito mais baixo que o combustível, né?
1: Sim, com certeza. Mesmo quem botou eletropostos cobrando bastante hoje, vamos fazer um comparativo. Hoje quem tem eletroposto tem energia solar. Custa em torno de 15 a 20 centavos o quilowatt-hora. Ele carrega R$2, ou seja, ele tem uma margem de 1,80 por quilowatt-hora. Claro que esse preço vem diminuindo pela concorrência. Quanto mais gente colocando eletropostos, né, mais concorrência, baixa o preço. Então você tem uma margem muito grande hoje na recarga. Então também é um baita nicho de negócio para quem quer investir em eletropostos, né? Nós temos hoje já instalados alguns carregadores e tem muita gente procurando. Eu tenho um terreno à beira de estrada, eu quero botar aqui um serviço autônomo de lanches ou uma lancheria ou algo assim, quero botar um carregador, como eu faço? A gente faz todo o projeto e implementação também.
0: Claro, que depende muito do veículo, porque tem vários veículos, né? Mas supondo uma carga completa, qual é o trajeto possível fazer com uma carga, hein?
1: Hoje o carro o carro de entrada elétrico, vamos dar o exemplo da BYD aí, que é o que mais vende, vendeu 10 mil veículos nesse mês agora, de maio, emplacou 10 mil veículos no mês passado. Então é o terceiro ou quarto carro mais vendido do Brasil, perde pro Polo e mais alguns outros dois ou três carros. Ele tem uma autonomia de 240, 260 quilômetros. Então vou dar um exemplo, hoje eu carreguei, cheguei em casa ontem, botei carregado e amanhã vou sair com o carro, tá 100% carregado. Eu posso ir a Passo Fundo e voltar umas duas ou três vezes, posso ir a Erechim uma vez e voltar, ainda sobra carga, posso ir a Carazinho, posso ir a Porto Alegre, daí tenho que carregar lá para poder voltar, né? Então é muito dinâmico. Tem um estudo que fala que 92% da população faz no máximo 20 km por dia rodado com o carro. E é isso aí, tu sai de casa, deixa talvez a criança na escola, vem pro trabalho, volta para casa, passa no mercado, tu rodou 20 km. De vez em quando você usa o carro para ir mais longe. Então digamos assim, vou ir pra praia, vamos fazer, todo mundo vai pra Itapema, 500, 600 km. Tem vários pontos de recarga no aplicativo tu encontra. Tu para, por exemplo, aí, vamos dizer, Vacaria, aí em Lages, dá uma carga de meia hora e segue viagem.
0: Agora, Ricardo, claro que nossos ambientes de residência, seja edifício, seja residências, tem também como já instalar esse equipamento para fazer as recargas enquanto estiver em casa, né?
1: Tem. Nós instalamos recentemente num edifício que são 15 apartamentos, já existem 5 carros elétricos, em 15, ou seja, um terço do condomínio, do prédio, já tem moradores com carro elétrico ou híbridos. O que acontece? Infelizmente, né, os prédios não foram projetados para tanta carga elétrica. O carregador elétrico lento, ele é como se fosse um chuveiro ligado. Só que um chuveiro você usa ele 5 minutos, 7, 10, quando muito. O carregador fica 5 ou 6 horas. Então vai dar muito, vai dar com certeza choque com outros moradores carregando ao mesmo tempo. Isso pode sobrecarregar
0: o sistema.
1: Então tem que fazer um estudo, né, prévio, analisar e ver quantos podem ser colocados sem comprometer o sistema ou fazer uma ampliação do sistema elétrico dele.
0: Claro, pode ter algumas perguntas muito básicas e aí a gente fala aqui na questão da recarga, porque tem aquela situação, a gente vai acompanhando qual é o nível também da bateria desse veículo. E aí possa surgir uma dúvida talvez muito óbvia, mas eu tenho lá 10% da carga, eu posso fazer o carregamento, tem que esperar concluir toda essa descarga? O que dá para orientar? Porque tem muita aquela ideia, vai viciar a bateria.
1: É isso, eram baterias, né, dos nossos celulares antigos, que elas, se você carregasse ele com carga, ele tinha uma memória que dizia, não, a minha carga limite é essa, então ele acabava viciando a bateria. O, as baterias modernas de telefones e de carros, que são muito mais modernas que os telefones, é diferente. Ela conta por ciclos. Quanto mais tu descarregar e carregar, pior é para a bateria. Então, por exemplo, eu tenho um híbrido. Eu chego em casa uma ou duas vezes por semana, três vezes por semana, eu boto carregar. Eu vou geralmente de 40% a 100%. Não baixo disso, só quando estou viajando, né?
0: Sim.
1: Tu mantém ele sempre carregado. Então é importante tu manter essa carga.
0: Claro. Manutenção, hein? Porque também tem essa dúvida, mas a manutenção talvez é cara, não tem muito a oferta de profissionais para isso. O que, que dá para também observar sobre isso, hein?
1: Um dos carros-chefe que ajudou a vender muito o carro elétrico das marcas, seja ela BYD, GWM, enfim, é a garantia. Então hoje a maioria dos carros que estão rodando no Brasil ainda estão dentro da garantia, 3 anos até 5 anos. Então você vai ter na agência, deu algum problema, agência. A primeira revisão de um carro de entrada elétrico custa R$380 contra R$1.200 no carro a combustão. Por quê? Não tem troca de óleo, não tem correia dentada, os freios duram muito mais, porque você, quando você tira o pé do acelerador, o carro começa a gerar energia para as baterias. Então o próprio motor segura o carro, é como se fosse um freio motor no caminhão, tu usa menos o freio. Então a manutenção do carro elétrico é muito pequena e com certeza já tem oficinas, vou chamar de paralelas, enfim, que não sejam as credenciadas, né, as concessionárias, que estão se especializando, assim como se especializaram em câmbios automáticos, né? Enfim, vai saindo da garantia, você sabe que a concessionária é mais cara, você vai buscar outro mecânico de confiança. Ele, se for um bom profissional, vai estar apto a mexer com carro elétrico, né?
0: Ricardo, vou lhe convidar para permanecer aqui no programa mais um tempinho, nós temos uma parada aqui, 9:16, para a gente também retomar esse assunto, porque tem aquela dúvida também. Qual é a vida útil de uma bateria do carro? Porque diz assim, mas ela é muito cara quando tiver que trocar a bateria, né? Mas qual é a vida útil? A gente vai contar também sobre isso e eventuais dúvidas que eu também possa trazer aqui. E se você ouve o nosso programa também tem dúvidas, pode encaminhar pergunta lá no canal do YouTube ou também através do nosso WhatsApp, né? Se você tem dúvidas sobre esse assunto, hoje tem aqui a presença do Ricardo Rissotto, que traz informações sobre o seu conhecimento sobre veículos elétricos e híbridos. É o assunto aqui do Espaço Plural.
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0: 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Hora certa, 9:26. 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Está aqui no programa o empresário Ricardo Rissotto. Nosso assunto hoje aqui tem essa discussão referente aos carros elétricos, né? Carro elétrico, tem carro que é híbrido, né? Depois vamos colocar que tem esses dois modelos, né, Ricardo? Tem o híbrido e tem o somente elétrico, né?
1: E agora a GWM lançou uma novidade mundial, que é essa mesma caminhonete, a Tanque 300 híbrida flex, ou seja, ela trabalha com energia, ela trabalha com gasolina e trabalha com álcool. São três combustíveis, então. É pioneira no mundo essa tecnologia.
0: Bem versátil, né? Bem versátil. Qual é a vida útil de uma bateria de um carro desses, hein?
1: A vida útil estimada é em torno de, depende a marca e modelo, mas falam em até 1 milhão de quilômetros. Então você pode rodar 1 milhão de quilômetros com a bateria. Mas há carros aí rodando a 300, 400 mil quilômetros. Então uma das dúvidas que o pessoal mais pergunta é: tá, mas e aí? Acabou a vida útil. O que é acabar a vida útil da bateria de um carro? É ela diminuir abaixo de 60% da autonomia. Então, quando você tem um carro com 60% de autonomia e você está sentindo falta de mais autonomia, você pode trocar ela. Geralmente custa 30% do valor de um veículo. Isso parece bastante, mas eu estava te comentando aqui no intervalo que eu tive que trocar o motor de uma caminhonete a diesel, que custou 30% do veículo. É normal hoje as peças custarem mais caro, né? Então, na teoria, quando você usou 400, 500 mil quilômetros, a economia que tu teve de combustível é suficiente para comprar um carro novo e sobrar dinheiro. Então, assim, ó, mesmo que você queira jogar fora teu carro, entre aspas, você já pagou e sobrou dinheiro pela economia que tu teve.
0: Tem esse fato de jogar fora o carro? É porque tem muita, mas não, depois passou a vida de 10 anos e não tem mais o que fazer com o carro.
1: É mito, né? Vamos dar um exemplo. Então, você usou um carro de 10 anos. Hoje, as empresas buscam carros baratos para rodar no dia a dia, que é o famoso ninho, né? Com a cascadinha em cima. Tu vai ver um monte de empresa rodando um carro elétrico. Nós, por exemplo, a gente faz obras a 50, 80 quilômetros no máximo, 100 quilômetros aqui. Eu posso muito bem ter um carro elétrico. Eu vou até, o meu pessoal vai até o cliente, passa o dia inteiro lá instalando um fotovoltaico, pega uma tomada emprestada do cliente, carrega e volta, tu entende? Então, assim, ó, o carro elétrico não tem fim, né? Mesmo que tenha que trocar a bateria usada, eu visitei os laboratórios da UFSC, em Floripa, em Santa Catarina, você pode remanejar elas, as cargas, as células boas, médias e ruins, e usar ela para estocar energia em casa. Então, um carro que tem 36 kWh e tu trocar a bateria com 60%, vai ter 20 kWh úteis ainda. É mais do que o suficiente para manter uma casa. Então, tu tem uma segunda vida para a bateria. Usou no carro, depois que ela ficou ruim, usa para casa e aí depois você vai reciclar ela. Nós temos 4 a 5 quilos de lítio na bateria. O resto é cobre, grafite, alumínio, materiais altamente recicláveis.
0: Então a bateria é reciclável.
1: Sim, a bateria é reciclável, ela tem uma segunda vida em outros ambientes, e se ela der problema, que ela não pudesse ser consertada, ela é reciclável.
0: Ricardo, dá pra contar a tua experiência que há poucos dias ficasse sem energia elétrica em casa, e aí tem aquela questão do portão elétrico, né?
1: Sim.
0: O que, que o senhor fez para poder sair?
1: Então, os carros elétricos, a grande maioria, ele tem uma função que se chama V2L, é veículo para carga, para load, né? Então, eu posso usar o carro como gerador. Então, eu tenho um adaptador que eu coloco no mesmo local que eu carrego o veículo, ele carrega a minha casa. Então, eu fui sair, estava sem energia, liguei o portão elétrico na caminhonete para poder abrir o portão e sair. Senão eu ia ter que desmanchar a parte mecânica, tirar o pluguezinho lá, abrir o portão manualmente, assim eu consegui.
0: Então, por meio do veículo, eu consegui abrir o portão da residência.
1: Você pode manter, pelo menos essa, a tanque de 300, até 6 kW de carga, é muita coisa. Eu poderia quase ligar um chuveiro elétrico nela se eu precisar.
0: Uhum.
1: Então, emergencial. Teve uma notícia bem que rodou o mundo, na Austrália. Uma mãe salvou o filho que dependia de aparelhos em casa, uma falta de energia, ela plugou o aparelho respiratório no veículo.
0: Claro.
1: Então serviu como suporte à vida também.
0: Agora, Ricardo, com relação a essa carga em casa, aumenta muito a fatura de energia ou não, hein?
1: Depende do quanto você roda. Por isso que hoje a grande associação é o carro elétrico com a energia solar. Dá um exemplo lá em casa. Eu tenho sobrando, botei um pouco de painéis a mais, eu tenho 5 mil kWh sobrando. Se eu não usar esses 5 mil, daqui 5 anos fica de presente para a RGE. Então hoje eu carrego com esses 5 mil.
0: Uhum.
1: Eu rodo aí 800, 900, 1000 quilômetros com R$10. Entende? Onde fosse combustível, eu gastaria 600, 700 reais. Então.
0: É uma baita economia, né?
1: E se você não tiver como colocar o carregador, o painel solar, moro num prédio, não tenho como colocar. Não consigo, não quero assinar, que eu possa assinar energia mais barata. Mas enfim, você vai carregar hoje a média de R$1,05. Mesmo assim, ele custa metade do que tu abastecer o carro com combustível.
0: Claro. Ricardo, existem algumas experiências, por exemplo, na capital do estado, algumas iniciativas público-privadas para ter os eletropontos rápidos de carregamento. Isso é viável, por exemplo, sem trazer esse assunto para Amaral, hein?
1: Com certeza. Hoje, tu precisa. A mobilidade urbana está muito focada em aplicativos. Então, os aplicativos, eles não querem ficar parado 5, 6 horas carregando, precisa de uma carga rápida. Então, as prefeituras que tem em Porto Alegre destinam um local público, né? Uma empresa privada faz investimento e com certeza vai ter uma remuneração por isso, vai cobrar carga. Porém, sendo uma carga mais barata, vai ter público à vontade para carregar, né? Então, é importante, assim como a energia começou, né, no passado com parcerias, é importante essa parceria para disseminar. Mas, repito, vou dar um exemplo de Passo Fundo, já são mais de 60 eletropostos, porque os empresários viram, né, que é um baita ramo para tu investir. Você tem lá um eletroposto que não precisa de funcionário, a pessoa mesmo se carrega e paga para você usar o teu eletroposto.
0: É, só é se pagar a conta depois, né?
1: Exatamente. Geralmente até antes, tu
0: paga
1: tem
0: antes,
1: um aplicativo, tu bota um saldo, depende o
0: sistema,
1: método, né?
0: É.
1: Mas geralmente é um aplicativo que tu põe um saldo ou põe teu cartão, ele carrega o quanto for e já debita do teu cartão, hein?
0: Aqui, Mara, temos eletropontos rápidos ou não, hein?
1: Que eu saiba, não. Ainda tá com uma carência aí de eletropostos.
0: Porque tem muitos carros elétricos aqui, né?
1: Tem. Bom, quem roda aí vê, né? Desde BID, GWM, enfim, bastante horas da GWM, os BID Mini, então os Dolphin Mini, né? O Sicredi tem um faz tempo, a gente já testou os nossos carregamentos neles também.
0: Uhum.
1: O Sicredi, por exemplo, a gente, né, gera energia para todas as agências lá. Eles têm pontos de carga aí para os clientes, ou para o público em geral, aberto, tanto na unidade do centro como na unidade norte lá, né? Então tem empresas estão dando como benefício mercadões, bota um carregador para quem está em compra, carregar shopping. Os dois shopping de Passo Fundo, os dois têm carregador elétrico há 5 anos. Então você vai no shopping ver um filme, passar umas horinhas.
0: O tempo que fica lá fica carregando o carro.
1: Gratuitamente, né?
0: É.
1: Por enquanto.
0: Parece um serviço. Estão, né,
1: cobrando, exatamente. Claro. Logo, claro que com o tempo vira um custo, o pessoal vai cobrar. Mas então, algumas concessionárias, como a Volvo, davam cargas ilimitadas para os clientes da Volvo, por exemplo. Agora eles cortaram, porque já é muita gente colocando,
0: claro.
1: Então fica um custo pesado, né?
0: Mas ainda é um veículo para a população o valor de compra ainda é elevado, né? Eu estava vendo há poucos dias, não sei se essa informação também procede, mas o ticket médio de venda de um veículo elétrico no Brasil hoje fica em 120 mil reais.
1: É mais ou menos o ticket médio de um carro a combustão. Hoje o mais barato que tem, um dos mais baratos é o Kwid, deve estar uns 90 ou 100 mil reais. O Dolphin Mini estava 103 mil até pouco tempo, subiu um pouquinho. Então nós temos carros
0: quase que se equivalem, então,
1: compatíveis a combustão por 130, vamos dizer assim. Uhum. Então você paga até mais barato às vezes. E só com a economia de poucos meses de uso, tu paga a diferença. Outra vantagem: no Rio Grande do Sul não paga IPVA o carro elétrico. As revisões, a primeira revisão no carro elétrico costuma dar 300 ou 400 reais, contra 1.200 num carro combustível. Não precisa trocar óleo, né? Já conversamos. Então a economia entre IPVA, entre manutenções e mais o combustível, ele faz o carro se pagar em muito pouco tempo.
0: Ricardo, né? Então significa que seja no Brasil, seja na nossa região, até mesmo em Marau, não é tendência carro elétrico, já é realidade.
1: Falam que Passo Fundo já passa de mais de 1.000 carros elétricos. Eu acredito que já tem mais de 60 eletropostos. Então as pessoas falam, isso aí eu escuto muito, né? Acompanho no Insta, o carro elétrico já morreu 3 vezes e essa vai ser a quarta. Os haters aí, os amantes da fumaça, vamos dizer assim, né? É absurdo falar isso aí. O carro elétrico começou antes do combustão. O primeiro protótipo de carros eram as baterias. O motor elétrico, ele é muito mais durável, tem mais torque instantâneo. Então, só que não vingou, porque energia em 1.800 e pouco não tinha em qualquer lugar, né? Combustível é mais fácil transportar que energia. Hoje não, né? Hoje, o que existe mais na estrada? Postos de combustíveis ou tomadas? Cada restaurante, cada casa tem energia. Então, a energia é muito mais distribuída que o combustível. Eu vou abrir um posto de combustível hoje, vou chutar, vou investir 3, 4 milhões, 5 milhões. Eu quero botar um posto de carga rápida, 50, 80 mil reais. Ela é muito mais barato e muito mais pulverizado.
0: Sim.
1: Então, não é mais tendência, é realidade, que energia solar. Ah, é coisa do futuro, não, é coisa do presente.
0: Agora, Ricardo, com relação ao sistema elétrico brasileiro, ele suporta? Porque a gente sabe que nós temos muito da geração da nossa energia, que ela é baseada no sistema hídrico, né? Ou seja, depende muito da chuva, das barragens e assim por diante. Com esse advento, esse crescimento dos veículos elétricos, o nosso sistema elétrico vai suportar isso, hein?
1: Não só suporta, como o Brasil está sobrando energia em determinados horários. A ANEEL, a ONS, né, a Operadora Nacional do Sistema, já autorizou o corte de grandes energias solares. Elas começaram pelas hidrelétricas, depois as termoelétricas e agora as solares. Por quê? Nós temos um excesso de energia das 10 da manhã às 3 da tarde, que é o horário que o sol está forte, né?
0: Produz bastante.
1: E a solar está injetando nas nossas casas, está suprindo o Brasil. Então hoje o Brasil se mantém por alguns instantes só com energia solar. Isso já aconteceu na Austrália há 2, 3 anos, na Alemanha há 4, 5 anos atrás, e o Brasil chegou nesse momento agora. Então assim, se eu tenho um eletroposto, eu posso, por exemplo, fazer uma promoção. Carregue das 10 da manhã às 3 da tarde e pague menos. Então isso aí vai usar a energia que está sobrando. Então vai
0: criar uma atração de abastecimento, inclusive.
1: Exatamente, um complemento para escoar a energia. E também, nós não temos ainda no Brasil a homologação, mas eu posso usar o meu carro como bateria para jogar na rede. Isso é possível tecnicamente. Regulamentamente ainda não, mas tecnicamente eu posso fazer isso. Então o que acontece? Hoje eu posso optar pela tarifa binômia, pagar mais barato durante o dia e mais caro das 6 às 9, que é a hora ponta, das 18 às 21, né? Então eu posso chegar, carregar meu carro durante o dia e das 18 às 21 jogar na rede e ganhar mais por isso. Mas infelizmente essa opção ainda não está homologada no Brasil, mas pode vir a homologar.
0: Claro. Pra gente concluir aqui, Ricardo, a gente fala aqui muito de automóveis elétricos, né? A gente caminha para caminhões elétricos também, tem esse potencial? Claro que é um universo diferente também, um veículo bem maior, né?
1: Não só caminhões, maquinários de pesados, implementos agrícolas, colheitadeiras, tratores, carregadeiras. Ontem não, na feira em Vila Maria, o nosso vizinho de exposição aí trabalha com carregadeira elétrica, 100% elétrica. Ela consome 1/3 do diesel que consumiria uma normal. Então é mais cara, mas trabalhando 8, 10 horas por dia, você paga o investimento. Então caminhões estão trabalhando numa forma de trocar a bateria. Porque a carga é muito grande, precisa de carregadores potentes e muito tempo. Então você chega num CD da transportadora, você, enquanto descarrega o caminhão, você tira a bateria vazia e põe uma.
0: Substitui ela, então.
1: Então é rapidinho.
0: Mas é móvel.
1: Exatamente. Um dado interessante, por exemplo, para as empresas que trabalham com empilhadeiras. Elas estão trocando empilhadeira diesel para elétrica. Por quê? Sem fumaça. não precisa abastecer combustível, perigo, né? E também pela vibração. Hoje as NR do trabalho e até a vibração, ela pode causar algum dano ao operador, e a elétrica não tem vibração. Então silêncio, fumaça, não tem fumaça e não tem vibração. E muito mais barato do que tu manter o combustível, né?
0: Ricardo, sobre esse assunto, o que falta a gente contar? Tem tanta informação aqui.
1: Não, tem, a gente tem, né, bastante. Uma coisa interessante que o pessoal fala, quem não tem conhecimento, fala, mas a bateria de lítio causa dano ao meio ambiente ao ser extraída. Realmente, assim como extrair o minério de ferro para fazer o carro também causa, mas nunca ninguém preocupou. Agora o lítio preocupa, que é extraído lá numa serra, lá não sei aonde, excluída do mundo. Então, assim, ó, uma vida útil de uma bateria, ela economiza mais ou menos 200 mil litros de gasolina, de combustível, né? Esses 200 mil litros, eles eram 400 mil litros de petróleo. Então, nós tivemos aí, extraímos 400 mil litros de petróleo, refinamos, gastamos com transporte marítimo.
0: Logística, né?
1: Chega na refinaria, pega um caminhão, 200 mil litros, uns 10, 15 caminhões para chegar no posto. Então, olha quanto combustível foi queimado para tu queimar um tanque de combustível. E o elétrico, não. Tirou lá 4,5 kg a 6 kg de lítio numa bateria. O resto é cobre, é alumínio, é ferro, que já existe no nosso dia a dia. Então, você trocar 4 quilos...
0: Então, os impactos ambientais são menores.
1: Bem menores, né? E outra, a poluição do veículo a combustão, ela está no nosso dia a dia. Você está passando o carro aqui, claro, que hoje são mais modernos, poluem menos, mas está jogando CO2 para o ambiente, ele é local. A poluição de uma extração de lítio é muito mais contornável, porque ela é num local específico, né?
0: Uhum.
1: Então, não tem nem como comparar a questão de poluição. Mas, assim, ó, uma coisa que eu digo, o carro elétrico, ele não está dominando, e que nem a energia solar. Ninguém pensa, apesar de ser um plus, né, e na sustentabilidade. Ele é mais sustentável, mas pensa na economia. Pensa eu gastando 1.200 de combustível por mês, agora gastando 200 de energia, 150. Então, é a economia que faz o carro elétrico bombar, assim como foi a economia que fez a energia fotovoltaica bombar. Eu tive em 700, 800 clientes, né, mais de 40 mil painéis instalados, apenas um cliente que buscou, eu quero um negócio sustentável, eu já tomo água da chuva aqui em casa, eu filtro a água da chuva, a pessoa toda planta minhas coisinhas orgânicas e eu quero energia do sol. Nem quis saber quanto custava e quanto economizar, ela queria o restante, todo mundo, quanto que eu vou gastar e quanto que eu vou economizar.
0: É o fator econômico, né?
1: É o fator econômico, 99,9% é isso. E o carro elétrico, apesar de ser mais ecologicamente, que é um plus, o fator que está dominando é a economia.
0: E também é fator econômico. Ricardo, foi bom te receber aqui com esse assunto. Obrigado pela vinda aqui, pelas informações e um ótimo dia.
1: Obrigado, estamos sempre disponíveis quando precisar.
0: Te trouxe informação com Ricardo Rissotto sobre esse assunto referente aos carros elétricos, mediante também a sua experiência. Vamos voltar já com o nosso programa, agora faltando 18 para as 10. A gente já retoma o programa também com os últimos assuntos desta manhã.
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1: 9:49, agora faltando 11 para as 10 da manhã, já na reta final no programa nesta manhã, que tem chuva aqui na área central da cidade. 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A gente recebe aqui o analista de educação do SESI aqui de Amaral, o Iltomar Siviero, que traz informações também sobre oportunidade para retomar os estudos através do EJA, do SESI. E traz aqui informações também de como poder participar e além de parcerias que são feitas para incentivar os estudos. Seja bem-vindo aqui, Iltomar, bom dia.
2: Bom dia, Ronaldo, todos os ouvintes da Rádio Vang, um prazer mais uma vez estar de volta aqui.
1: O que dá para te falar? Momento agora é justamente de manifestar interesse em voltar aos estudos.
2: Isso, estamos no momento de inscrições e matrículas abertas da EJA. Amaral, nós temos mais programas de educação, nós temos o Contraturno Tecnológico Iniciação às Artes, que abrem as matrículas ali no período de inscrições já desde agosto, com matrículas em final de outubro e novembro. E a EJA, excepcionalmente, ela tem as matrículas semestrais. Então a gente faz ali no início do ano, final e início de ano, e também na metade do ano, como é o período que a gente tem agora. Então estamos com as matrículas abertas e por isso estamos aqui para falar para a comunidade maranhense sobre essa oportunidade, sobre esses benefícios que nós temos também vinculados às parcerias diversas.
1: Claro, nesse sentido aqui, Iltomar, a gente fala aqui do EJA, como é que é a dinâmica? Aulas são noturnas, são diurnas, como é que funciona isso na prática?
2: Então, nós temos

0: aulas de segunda a quinta de noite, das 18h30 às 20h30, segunda a quinta, e no sábado de manhã, das 8 às 12. Né? Nós tínhamos uma demanda bastante grande de pessoas que estavam interessadas, mas as aulas eram só noturnas. E durante o dia nós tínhamos dificuldade, porque o polo da EJA aqui, do SESI em Marau, a gente tem uma parceria com o município, ao que agradece, estávamos até esse momento conversando com a prefeita, funciona na escola Higino Coelho Portela. Então, ali tem atividades diárias com alunos do ensino fundamental, educação infantil, o próprio EJA do município, né? E para nós fazer durante o dia era inviável, nos dias úteis, então jogamos para o sábado de manhã, criando essas... a oferta de uma turma, e tivemos que fazer duas pelo tamanho da procura das pessoas, né? Então hoje nós temos isso, segunda, quinta à noite e sábado de manhã, das 8 às 12.
1: Quem pode fazer o EJA?
0: Então, pessoas acima de 18 anos e que na sua trajetória de estudo não concluiu o ensino fundamental e médio. Nosso ensino fundamental, ele não tem um nível de alfabetização, ele começa a partir do sexto ano, tá? Sexto, sétimo, oitavo e nona fase, que é nono ano escolar, e o primeiro, segundo e terceiro do médio, então. Esses são os graus de
1: oferta. Então, o fundamental final e o ensino médio.
0: Ensino médio, tá? Pessoa que tenha 18 anos acima e não concluiu, pode retomar seus estudos e que tenha... Assim, quem tem mais de 5 anos que parou de estudar, a gente faz uma prova de testagem de conhecimentos que dá oportunidade para a pessoa evoluir na fase, na série de retorno, então, para fazer sua matrícula. A pessoa que parou no sexto ano, faz mais de 5 anos, vem, faz a prova e a nota de corte que ela conseguiu alcançar, jogou ela para a oitava fase, oitava série que nós chamamos, né? Ela vai se matricular nesse momento. E também no ensino médio, o mesmo procedimento. Com um diferencial aqui apenas em relação aos imigrantes, né? Que a gente não exige que tenha mais de 5 anos de ausência de escola, né? No caso deles é direto, eles têm que trazer a documentação só comprovando, então, até onde eles estudar lá no seu país de origem, a gente já aplica a prova de testagem de conhecimentos que oportuniza eles a voltar a estudar, então.
1: Né? E tomar com relação ao EJA, tem custos para quem se inscrever? Como é que é isso na prática?
0: Então, boa pergunta, porque até ano passado a gente tinha custo, tinha mensalidade para quem não era trabalhador de indústria e construção civil. O SESI abriu a gratuidade total para todos os trabalhadores, então qualquer pessoa com vínculo ou sem, então uma diarista, uma pessoa autônoma que faz um trabalho, mas não tem registro formal de folha de pagamento, coisa parecida, também pode fazer, e a gratuidade é total para todos os trabalhadores, né? E com um elemento importante, a partir deste ano, nós, além de ser gratuito, nós temos uma oferta especial, que é uma turma, iniciamos com uma turma em parceria com o Senai, que tem formação profissionalizante. Então a pessoa faz a EJA e profissionalizante em logística, operador de processos logísticos. Oferecemos desde o ano passado e neste ano, e a partir deste semestre nós teremos duas turmas em oferta e com um benefício, um auxílio que passou a vigorar a partir de uma parceria, de um convênio que o SESI fez com o Ministério do Trabalho, né, do governo federal, em que possibilita uma bolsa de auxílio de R$150 mensais para as pessoas que queiram frequentar nestas duas turmas, tá?
1: Qualquer idade também, a partir dos 18.
0: A partir dos 18 anos, né? Tanto para ensino fundamental e médio, tem essa possibilidade de matrícula nessa turma. Esse curso profissionalizante, ele tem um tempo de 180 horas, que dá o equivalente a 3 semestres, tá? Uhum. A pessoa vai fazer a EJA e o curso ao mesmo tempo, sendo aula uma vez na semana, tá? E gratuito, então, a frequência. A pessoa iniciou a segunda fase da EJA do ensino médio, vamos imaginar, tá? Ela vai ter 1 ano para ela terminar a EJA e o curso de logística leva 1 ano e meio, não tem problema. Ela termina a EJA e segue o curso de logística e vai ter a certificação dupla no final deste percurso. Então é um benefício, um auxílio bem significativo e expressivo, além de ter a gratuidade total para todos os trabalhadores.
1: Como é que faz para se inscrever, para buscar informação sobre tudo isso?
0: Então, nós temos o caminho pelo nosso WhatsApp mesmo, tem os canais oficiais do Sistema Fiergs, do SESI, Educação, né? Mas também temos o nosso WhatsApp local, que aí a coisa tramita e agiliza mais rápido, e também tem o caminho presencial, que é ir até o nosso polo, até a nossa escola. O nosso WhatsApp é 549 deixa eu só localizar aqui o número correto, porque eu estou com o número equivocado aqui na minha frente.
1: Então a gente traz o WhatsApp aqui de Marau, porque o senhor tem um dado aqui,
0: é
1: de Passo Fundo, né? Então dá para nós trazer esse número correto aqui pro município de Marau, para se inscrever no EJA, né? Do SESI, que tem inscrições abertas. E, aliás, são aulas presenciais, né, professor?
0: São aulas presenciais uma vez na semana, né? E o demais é feito online, né? Enquanto a gente vai buscando aqui a informação do WhatsApp, nós também informamos que pode fazer a inscrição presencial lá na Escola Egino Coelho Portela, né? Na secretaria nós temos o atendimento no turno da tarde e no turno da noite. Tá? E também no sábado de manhã, então, é o nosso atendimento.
1: Então, que fica ali, até para explicar, a Escola Egino fica ali no bairro Rigo, né? Próximo à ponte, né? Até como um ponto, o próximo Centro Social Urbano, como ponto de referência também a Escola Egino Coelho Portela, lá onde, tá, onde funciona o Egino. Professor, quem sabe se o senhor repassa depois o contato, né? Que a gente possa também repassar para nossa audiência. Já está em mãos, então, vamos lá.
0: Então, 549-9306-0732. Esse é o nosso contato direto da EJA aqui de Marau.
1: 99306-0732, então, para fazer contato com o SESI, né? E aí já garantir logo. Tem prazo para fazer a inscrição?
0: Então, nós estamos com as inscrições abertas até final de julho. As aulas começam em final de julho. Então, nós pedimos que as pessoas que tenham interesse, elas façam o movimento quanto antes, porque tem uma lista de documentos que as pessoas devem providenciar e nos enviar para a gente fazer a análise do tempo de escola, se comprova as informações que elas dizem ter, né? E quando não tem documento algum também, a gente pode fazer uma análise e a pessoa pode voltar a estudar mesmo assim. Só que se a pessoa parou no ensino médio, não tem um documento escolar, para retorno escolar ela vai ter que fazer o ensino fundamental, uma vez que não comprova a escolaridade. Então a gente vai fazer uma prova de testagem para ambos os casos, seja para aquele que está há mais tempo e tem comprovação escolar, para subir o nível da escola, e os que não têm, então, para voltar ao nível de classificação no ensino fundamental.
1: Claro, nesse momento a gente fala do EJA, né, que são atividades, tem outras oficinas, outras atividades também por lá, mas tem também todos os seus momentos para fazer inscrição, para participar, né?
0: Isso, então, como destaquei, além da EJA, nós temos o contraturno Iniciação às Artes, que tem suas matrículas abertas a partir de outubro, uhum, aqui em Marau, que são programas de mais tempo e mais conhecidos. A EJA, que é mais recente, que está caminhando com um projeto de consolidação, mas mostrando muito esse grande avanço. E com esse detalhe de imigrantes também poderem fazer, claro, a sua matrícula, já que temos muitos trabalhadores de indústria aqui que buscam esse espaço, essa cidade, esse município como, claro, alternativa.
1: O senhor já bem recomendou também, né, professor? Em caso de dúvida, procure lá a própria Escola Egino à tarde ou à noite, né, para buscar informação, ou faça contato com esse WhatsApp, que vai facilitar também a comunicação para esclarecer até eventuais dúvidas individuais, né?
0: Isso, bem importante. 99306-0732.
1: Perfeito. Obrigado pela sua vinda aqui no nosso programa, também com essas informações sobre o EJA. Um ótimo dia e bom trabalho.
0: Obrigado, Ronaldo, aos ouvintes, e aguardamos o contato de vocês aí.
1: Ok, faltando 1:50, fechamos aqui o nosso programa de hoje, viu, Alacir? E também fechamos o programa da semana, né? Fechamos mais uma semana, a gente vai voltar na segunda-feira para marcar também a metade do mês de junho já, né? Meu Deus do céu, segunda-feira dia 15, metade de junho, né?
2: Não é metade do ano também, quase
1: metade
2: não.
1: Metade do ano dia 30.
2: Óbvio, errei por pouco.
1: Tá quase lá.
2: 202 dias faltando. Ah, agora vem, me localizei.
1: Isso aí.
2: Segunda-feira, nova edição, a partir das 8 horas da manhã, aqui na Van.
1: É um bom final de semana. Até segunda-feira, bom dia.
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8: Hoje à noite a MF joga pelo gauchão de futsal. A partida será em Horizontina contra o Horizontina a partir das 7 horas da noite. A MF que perdeu na estreia 6-0 para o Lagoa Esporte Clube, enquanto o Horizontina também perdeu, levou 3-1 do Ibira Futsal em Ibiraiaras. Já amanhã é a vez do Cerca. Em casa, no ginásio municipal de Casca, recebe a equipe do Ibira Futsal, que havia vencido o Horizontino na semana passada. Já o Cerca, na estreia, empatou em 3-3 com o Guarani em Espumoso. A partida amanhã em Casca começa às 4 horas da tarde.
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0: Começou aqui na Vanga, a nossa comunidade, nesta sexta-feira, dia dos namorados. Clima romântico hoje, né? Kelly, Felipe, como vai você? Bom dia.
1: Bom dia, Ronaldo, pra ti, Jenny, Guilherme, a toda a equipe. Pois é, nesse clima hoje, né? De dia dos namorados com o Daniel.
0: É, estou apaixonado, diz a música, né? Vamos lá, começou o nosso programa. 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O programa vai ser hoje romântico, tá? Que ele é só música romântica no programa.
1: É, hoje,
0: tá?
1: Hoje trilha sonora escrita, escolhida a dedo.
0: É a dedo, é só pra gente celebrar o amor no Dia dos Namorados, que é uma das datas de hoje, inclusive, né?
1: Isso mesmo, e além dessa data, então hoje marca o Dia do Enxadrista, também Dia Nacional da Conscientização da Cardiopatia Congênita, também Dia de São Gaspar de Búfalo, Dia Mundial de Combate ao Trabalho Infantil, Dia do Correio Aéreo Nacional, Ronaldo.
0: 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Guilherme de Abreu, agora há pouco chovia forte, Guilherme, mas a sexta-feira de amor, Guilherme, sexta-feira Dia dos Namorados, bom dia.
2: Verdade, Ronaldo, bom dia pra ti, bom dia, Kelly, um bom dia especial pra tu que nos acompanha. Sexta-feira, Dia dos Namorados com chuva, né, Ronaldo? Agora há pouco caiu uma bomba de água, viu? Agora deu uma aliviada, mas segue chovendo forte aqui pelo centro de novo.
0: É, deve ser bom pra você ficar em casa pra namorar hoje, né, Guilherme, com essa chuva, né?
2: Ah, verdade, hoje rende.
0: O que tu vai contar, Guilherme?
2: Ronaldo, minha participação agora é aqui da cozinha do Salão Paroquial. O pessoal tá trabalhando e muito por aqui, viu? Porque amanhã é dia de pastelada, tem a pastelada de Santo Antônio aqui da paróquia, viu? E hoje os preparativos estão bem, bem intensos por aqui. Tô na companhia da Ângela Bassi, né? Que é vice-presidente do conselho aqui da paróquia. Até para falar dessa movimentação de hoje, Ângela, bem-vinda, bom dia.
3: Bom dia Ronaldo e ouvintes. Estamos aqui então iniciando os trabalhos da segunda edição da Pastelada de Santo Antônio. Hoje a gente dá andamento então à preparativa dos recheios, dá seguimento então em fechar os pastéis e fritar.
2: Eu vim aqui para falar da venda dos ingressos, mas fiquei sabendo que não tem mais, estão todos esgotados.
3: Isso, não temos mais ingresso, ainda na terça-feira já esgotamos os ingressos, foram comercializados 900 ingressos adultos e 50 ingressos infantis. Temos uma lista de espera na secretaria, então se eventualmente voltar algum ingresso, a gente consegue colocar essas pessoas.
2: Como que se organiza, se faz pastel para toda essa gente?
3: Ah, com uma equipe preparada e bem disposta, né? Com a ajuda dos festeiros, então nós do Conselho da Paróquia, também os festeiros de Cristo Rei, organizamos e preparamos o evento de amanhã.
2: São que sabores de pastéis?
3: Teremos sabores de carne, presunto e queijo, chocolate preto e chocolate branco.
2: Vocês fizeram a pastelada no passado também, né? Até por isso vocês têm já uma noção de mais ou menos quantos pastéis fazer.
3: Isso. Ano passado foi a primeira edição, então a gente ainda era um pouco inexperiente numa pastelada, né? Primeira edição na paróquia. Esse ano a gente já conta com a experiência do ano passado, então já conseguiu ajustar melhor as quantidades.
2: E eles começam a ser fritos amanhã mesmo, mas pro final do dia, para estarem quentinhos na hora.
3: Isso. A gente procura, né, servir os pastéis ainda quentinhos, então amanhã pela metade da tarde, um pouquinho mais, a gente inicia a fritura, até porque o pessoal que comprou o ingresso e vem retirar os combos, eles vêm a partir das 18 horas, então a gente precisa estar com os pastéis prontos.
2: Perfeito, lembrando que amanhã tem a seleção brasileira pela Copa do Mundo, vai ter um telão aqui no salão.
3: Vai ter o telão, não podemos deixar de prestigiar Santo Antônio e também a nossa seleção brasileira, né? Amanhã ela estreia, então a gente vai poder acompanhar ela também pelo telão.
2: Perfeito, não vou fazer o convite para ninguém porque não tem mais ingresso, né? Mas um ótimo trabalho para vocês.
3: Muito obrigada a vocês também, esperamos todos amanhã.
2: Tá certo, pastelada de Santo Antônio amanhã aqui na paróquia, né? Então, ingressos já esgotados, 900 adultos e mais 50 infantis, né? Já foram comercializados, então, sucesso total nessa segunda edição. 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
0: Muito bem, Guilherme, agora são 10h13, então tem essa informação de que os passeios de Santo Antônio já não tem mais. Foi os ingressos, né? Acabou.
1: Acabou. É. Pessoal aí que não se antecipou, infelizmente, fica pra próxima.
0: Deixou pra última hora, não deu certo, né? Quer então tá sem, não tem mais ingresso, né? Já é sucesso absoluto. 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A gente vai voltar na sequência com o nosso programa, também para destacar o nosso quadro Vida Saudável e as demais informações desta manhã, que é de chuva aqui na área central da cidade, né? O dia que teve a temperatura que começou com 14 graus, foi para 15, depois chegou a 16, mas agora já cai. 15 graus é a temperatura nesse momento aqui na área central da cidade.
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4: Olá a todos que nos acompanham na Rádio Vang. A previsão é de um cenário aí de nebulosidade, reforço da instabilidade por conta de uma área de baixa pressão que vai produzir chuva, muitas nuvens e até mesmo alguns temporais esparsos. A previsão é dessa instabilidade predominar durante a sexta-feira, especialmente durante o dia, com pouca variação de temperatura em Marau, 13 a 16 graus. O sábado e o domingo terão aí o reforço do ar frio. Um sábado úmido, de nuvens, de cerração, com 9 a 15 graus. O domingo, por outro lado, tem maiores aberturas de sol, maior amplitude térmica, com 7 a 18. E na segunda, terça e quarta-feira, haverá um reforço do ar polar e aí sim a temperatura despenca, com céu claro, com tempo mais aberto e potencial até mesmo de ocorrência de geada em alguns trechos da região. A previsão é desta janela de tempo seco se estender até a quarta-feira da semana que vem. Entre a quinta e a sexta, volta a chover. Da Metsu Meteorologia, Estael Silva.
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0: Agora 10 horas e 22, de volta aqui na Vang com o nosso Comunidade nesta manhã de sexta-feira. Hoje é dia 12 de junho de 2026, hoje é dia dos namorados, nesse dia 12 de junho. Nós seguimos aqui com o nosso programa, nesta hora de Comunidade tem um oferecimento de 1001 restaurante, também com Atitudes Educação, no oferecimento de supermercado Crespi e ainda com lojas Becker. O programa traz agora aqui o destaque para o nosso quadro, o quadro que é o Vida Saudável para Exatos Laboratórios, que tem 56 anos, é o mais antigo em atividade aqui em Marau. 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E também tem a Companhia da Vacina, que faz alerta. Neste ano aqui teve um aumento de 39% no número de óbitos por influenza. Proteja você e sua família com vacinação. Evite a gripe e tenha uma preocupação a menos. O WhatsApp é o 98438-2976. É o destaque para o nosso quadro Vida Saudável.
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0: O programa recebe aqui nesta manhã, pela primeira vez, creio, aqui no programa, né? A gente recebe hoje aqui a médica que é também otorrinolaringologista, a doutora Laura Rosso, que está aqui no nosso programa para falarmos justamente dessa época do ano, inclusive hoje com chuva. Tem a questão dos frios que vem pela frente ainda na estação do outono e do inverno que está por chegar, e isso sempre é razão para contrariar, né, gripes, resfriados, alergias, ou seja, cada um convivendo com essa época da sua forma. Doutora Laura, seja bem-vinda aqui à Vang, bom dia.
2: Bom dia a todos os ouvintes, bom dia Ronaldo, é um prazer estar aqui nessa manhã chuvosa, esclarecer um pouquinho sobre as doenças respiratórias, né, que são mais frequentes agora no inverno, né, no frio, na chuva. Vamos falar um pouquinho e esclarecer as dúvidas principais.
0: É exatamente isso, inclusive se prevenir para isso, né, doutora?
2: Isso aí, exatamente.
0: Porque é muito comum justamente a questão de alergias e resfriados nessa época em razão dessas mudanças todas. Hora de calor, hora de umidade, depois de frio, né? Tudo isso são ingredientes para ter complicação na saúde respiratória, né?
2: Exatamente. E costuma, né, ficar às vezes muito complicado a diferenciação dos quadros, né? Quando é um resfriado, quando é uma gripe ou quando é uma rinite, porque os sintomas são muito parecidos, né? As doenças respiratórias das vias aéreas superiores, elas são mais comuns nessa fase, né? Nesse momento, porque eu digo que não é o frio que causa a doença em si, né? Mas principalmente o momento que a gente vive por falta de ventilação, ficar mais em ambientes fechados, né? O frio costuma também ressecar e prejudicar a fisiologia do nariz, né? Deixar o nariz mais ressecado, então facilita a entrada dos vírus e bactérias, né? Então não é o frio em si o causador de todos os problemas respiratórios, mas a consequência é a gente ficar em ambientes menos ventilados, ter uma maior circulação desses micro-organismos, vírus e bactérias, então costuma ser mais frequente realmente essas doenças.
0: Eu só até falar a questão do nariz, né? Das bactérias e vírus, que também isso pode ser razão para uma sinusite, por exemplo, né?
2: Exato. Essa também é uma das maiores dúvidas dos pacientes, né? Às vezes eles vêm falando, eu tô atacado da sinusite. A gente sabe que resfriado e sinusite são duas patologias totalmente diferentes, né? E às vezes é difícil a diferenciação, mas tem alguns detalhes, né, na avaliação do paciente que a gente pode diferenciar, né? Os resfriados costumam ser quadros mais leves, quadros com obstrução nasal, nariz trancado, coriza, né, uma tosse leve. E a sinusite são quadros muito mais pronunciados. A sinusite é a inflamação dos seios da face.
0: É algo,
2: né,
0: mais severo, né?
2: Mas costuma ser um quadro muito mais severo, mais com sintomas mais intensos, né? Então, falando da sinusite, gastrites bacterianas, isso, né? É, isso. São quadros que geralmente são mais arrastados, com uma evolução acima de 10 dias, né? Paciente com muita dor facial, com muita secreção, né? Que não, ao invés de estar melhorando ao longo do tempo, que é o curso comum dos resfriados, dos quadros virais, né? O paciente costuma ter uma piora no meio do quadro. Isso fala muito a favor de algo bacteriano, de alguma complicação bacteriana. Porque
0: justamente, o resfriado tem um ciclo, e um ciclo é curto, né?
2: É curto, um ciclo de 7 a 10 dias, né? E a principal característica do resfriado é a melhora progressiva. O paciente vai observando, eu digo assim, que o resfriado, ele costuma incomodar. E a gripe e a sinusite,
0: né?
2: Isso, e a gripe e a sinusite costuma derrubar, né? Essa é a principal diferença entre assim, mais, falando de uma forma mais leiga, né? Os resfriados costumam ter aquele ciclo 7 a 10 dias, que é o ciclo de replicação viral, e depois com uma melhora progressiva. Incomoda, claro que incomoda, mas não tem uma evolução tão pronunciada a ponto do paciente não conseguir fazer as atividades do dia a dia dele, né?
0: Doutora, o fato do resfriado, que você até mencionou, tem esse ciclo de 7 a 10 dias e tem justamente desconfortos, é algo muito desconfortável.
2: Sim.
0: Qual o cuidado com relação à automedicação para isso? Porque tem essa prática,
2: sim,
0: que é desconfortável, a gente logo quer melhorar dessa situação. Sim. E às vezes se utiliza da automedicação para isso.
2: Exato.
0: Isso tem os seus riscos, né?
2: Muito. Um assunto, um tópico muito importante a gente falar, né? Porque às vezes o paciente, eu tô com um resfriado, ele vai na farmácia, ele pega o que ele vê ali na frente e se automedica.
0: Quer aliviar logo
2: os sintomas, né? Mas a gente sabe que o uso de remédios, medicamentos de forma inadequada pode inclusive piorar um quadro de resfriado, né? Então, assim, o que é muito comum nessas situações? O paciente fazer uso das famosas gotinhas descongestionantes nasais, né? Destranca o nariz na hora, mas a gente sabe que essas medicações, elas têm riscos elevados, né? Os pacientes que usam de forma muito prolongada, eles podem ter até problemas de arritmia, de dependência da medicação, né? De piorar o sintoma da rinite com o uso crônico dessas gotinhas, né? Além disso, assim, ir na farmácia e às vezes para um quadro viral, um quadro infeccioso, você usar uma medicação antialérgica, né? Um antialérgico, eu tô atacado da rinite. Você piora a situação, podendo inclusive evoluir para uma sinusite, né? Então, assim, nessas situações, o que a gente sempre recomenda? Resfriado é manter a hidratação, né? Manter uma boa noite de sono. São medidas básicas para a imunidade, uma boa alimentação, hidratação e a lavagem nasal, né? A gente sabe que a lavagem nasal, ela ajuda, eu digo, a vassourinha do nariz a eliminar as secreções. Então, com a lavagem nasal, a gente consegue, de certa forma, impedir que esse resfriado complique.
0: Claro.
2: Né?
0: Já no caso da gripe e sinusite, geralmente acompanha com febre, aí precisa ficar atento à febre.
2: Sim,
0: também, né?
2: Isso aí. A gripe, principalmente, a gripe diferencia dos resfriados pelo vírus, né? O vírus da gripe é o vírus da influenza.
0: Isso.
2: Os demais vírus, rinovírus, adenovírus, que causam os resfriados comuns.
0: Claro.
2: Falando da influenza em si, né? Costuma ser um quadro que ele já começa, eu digo, dramático, né? Ele já começa, o paciente já começa com mialgia, que é dor no corpo, né? Começa com febre alta, com tosse, com secreção nasal, dor de garganta mais forte. Então, o quadro costuma ser muito mais significativo desde o início.
0: Uhum.
2: E a febre alta é uma característica da influenza também. Então, a febre muito alta ou muito persistente, sim, é um sinal de alarme.
0: Embora a febre é uma defesa do organismo, né? Tem que controlar.
2: Sim.
0: Ela também está agindo, né? Para o
2: exato,
0: bem, né?
2: Exatamente.
0: Talvez tenha que controlar que não exceda tanto, né?
2: Não exceda tanto e que não seja tão prolongada, porque aí é um sinal de que esse organismo está...
0: Está em sofrimento.
2: Em sofrimento, exatamente. Está exigindo demais do organismo para combater.
0: Que nesse caso o ideal é buscar ajuda médica.
2: Buscar ajuda médica. A gente sabe que no caso da influenza em específico, né? Existe uma medicação que é o oseltamivir, né? Que se usado nas primeiras 48 horas para grupos específicos, não é todo paciente que precisa utilizar essa medicação, mas para grupos de risco específico, a gente sabe que se usado precoce tem melhora do desfecho.
0: É interessante isso das doenças respiratórias, doutora Laura, no sentido de que é tudo sintomas muito parecidos,
2: muito,
0: né?
2: Muito parecidos.
0: Do resfriado, da gripe, da sinusite, mas tem as alergias nesse contexto ainda,
2: Que é uma outra doença, né? Então, assim, os resfriados, a gripe, sinusite são quadros infecciosos, ou seja, são causados por vírus, bactérias, micro-organismos, né? Que a gente pega pela mão, pelo contato com gotículas no ar. A rinite alérgica é outra entidade, né? A rinite, ela não é causada por micro-organismo, ela é causada por agentes que estão no ar, né? Por exemplo, o pólen, a fumaça, a poeira, né? Pelo de cachorro, pelo de gato. Então, é uma predisposição do paciente. Ele tem isso na sua genética, né? Uhum. A questão alérgica. E o organismo desse indivíduo acaba interpretando esses alergenos como se fosse um agente agressor. E aí desencadeia toda uma reação nasal. Então, o paciente com rinite alérgica, ele não vai ter febre, ele não vai ter dor no corpo, ele vai ter espirro, nariz trancado, coriza, né? Principalmente quando ele entra num ambiente fechado, com pouca ventilação, muita poeira, né? Então, a rinite são quadros mais irritativos. É o nariz coçando, é aquela espirradeira, né? O nariz trancado. Mas o paciente não vai ter febre, ele não vai ter dor no corpo, ele não vai ter dor de garganta. Então, com esses sintomas, a gente consegue diferenciar uma crise de rinite de um resfriado, né?
0: Nesse caso que a rinite, as alergias, elas, obviamente, feito diagnóstico, tem como controlar isso
2: com
0: no
2: certeza.
0: Momento de crise, né?
2: Com certeza, né? Não só o momento da crise, isso eu falo para todos os meus pacientes, assim, em consultório, o principal é a prevenção, né? A gente tem tratamento preventivo para rinite alérgica.
0: Para não chegar à crise.
2: Exatamente, para não chegar à crise. E aí eu acho que é o maior erro da população alérgica,
0: certo,
2: né?
0: Certo.
2: Os pacientes deixam para se medicar quando estão em crise. Eu digo quando já, né?
0: Já se instalou.
2: E aí, para você tirar esse paciente da crise é muito ruim. Então, o ideal é que a gente previna que ela aconteça. Como que a gente faz para prevenir? Existem uso de medicações, né? A gente avalia caso a caso, mas principalmente o controle ambiental. Então, se eu sei que o paciente é alérgico à poeira, esse paciente, infelizmente, não pode ter tapete, né? Tem que cuidar com tudo que acumula poeira dentro de casa, né? Carpete, tapete.
0: Tem que ser mais vigilante.
2: Exatamente.
0: Isso, né? Justamente, porque é um ambiente que vai proporcionar ele a uma crise, né?
2: Exatamente.
0: É. Que é uma grande ação de prevenção, então, essa.
2: Isso aí, exatamente.
0: Já com relação a resfriados, gripe, sinusite, o que fazer para prevenir, hein?
2: Sim. Então, eu sempre digo assim, né, que eu atendo muito paciente pediátrico, muita criança, então os pais acabam perguntando sempre: ah, doutora, não tem algo para imunidade, né? Para que não fique resfriado, para que não fique gripado. Eu digo sempre que a imunidade não vem de cápsula, né? A imunidade dos pacientes, ela é feita com o quê? Com uma boa alimentação, né? A criança tem que se alimentar, o paciente no geral, com uma boa alimentação, adquirindo as vitaminas e os nutrientes da alimentação, né? Uma boa noite de sono, a vacinação, né? Algo que é extremamente primordial, né? Para adquirir a imunidade é a vacinação, tanto contra as bactérias, a influenza, né? A gripe em si. E principalmente esses cuidados básicos falando de imunidade. E do ambiente seria principalmente a lavagem das mãos, né? Evitar o contato quando se está resfriado ou com suspeita de influenza. Evitar o contato em locais, em aglomerações, evitar o contato com outras pessoas, porque é aí que o vírus vai circular, né? Dessa forma que ele vai transmitir. Agora, uma medicação para melhorar a imunidade, para prevenir isso, não existe nada com evidência científica.
0: A medicação,
2: né,
0: mesmo é uma boa alimentação.
2: Isso,
0: né?
2: Aí. É. Uma boa alimentação, uma boa noite de sono, a vacinação, a hidratação, né? Isso que é que vai fazer o paciente ter imunidade.
0: E a boa alimentação significa quantidade, significa variedade, né?
2: A variedade, a qualidade, isso
0: qualidade,
2: mesmo.
0: Né?
2: Às vezes a gente vê muitos pacientes usando por muito tempo multivitamínicos, várias vitaminas, às vezes o paciente nem tem deficiência de vitamina, isso a gente tem que cuidar muito, né? Porque eu sempre digo, a gente primeiro tenta tirar as vitaminas e os nutrientes da alimentação. Claro, se existe alguma deficiência, a gente repõe, né? Porque isso diminui de fato a imunidade. Mas, no geral, uma imunidade fortalecida é nos hábitos e não no remédio.
0: É exatamente isso. E até quem sabe algum exame, né, das vitaminas, para saber como estão as vitaminas, isso, é importante isso também, né?
2: Isso é importante também nos meses de inverno, né? Principalmente, eu digo assim, nessa região sul, a gente tem uma baixa incidência mesmo no verão, né, dos raios solares, e isso a gente sabe que a população do sul tem mais deficiência de vitamina D, e a vitamina D tá muito relacionada à imunidade. Então, é interessante, né, pacientes muito, que fazem quadros muito repetitivos, infecciosos, avaliarem como estão as vitaminas.
0: É, raramente vai ter alguém que vai estar com a vitamina D em dia,
2: bem,
0: né?
2: Bem difícil, bem difícil.
0: Então, você tem que dar uma checada para saber como é que está, né? Porque tem tudo a ver com a imunidade,
2: tudo a ver,
0: né?
2: Tudo a ver.
0: A vitamina D. Doutor, algo mais sobre esse assunto, hein?
2: Eu acredito que é isso, né? Espero ter esclarecido um pouquinho as dúvidas. Às vezes, como eu falei, é complicado até para o próprio médico, claro, diferenciar os quadros.
0: É muito similar um, né?
2: Exatamente. Mas a mensagem principal que eu queria passar era evitar essa automedicação, né? Procurar atendimento médico breve quando os sintomas, sim, forem muito pronunciados, e manter as medidas básicas de higiene, se vacinar, né? Essa é a melhor forma da gente manter, se manter livre das infecções no inverno.
0: Com a vacina pode ocorrer um fenômeno de resfriado, de gripe, mas entretanto não tem um agravamento.
2: Isso,
0: né?
2: Aí. Esse é o principal objetivo, evitar as complicações, né?
0: Que o detalhe é o agravamento disso tudo,
2: isso,
0: né?
2: Aí.
0: Que aí pode ter hospitalização e infelizmente pode levar à morte, né?
2: Isso aí.
0: Doutora, foi bom recebê-la aqui nesta manhã, volte mais vezes, um ótimo dia e bom final de semana.
2: Obrigada igualmente, foi um prazer e obrigada pelo convite.
0: A gente recebeu aqui no programa hoje Laura Rosso, médica otorrinolaringologista, que trouxe esses assuntos, né? Referente a esta época do ano. E olha, um dia como hoje, Kelly, com umidade, daqui a pouco não sai com guarda-chuva, vai se molhando, né? É um prato cheio para se resfriar, né?
2: É, um prato cheio mesmo, muito todo cuidado é pouco.
0: Então, a gente trouxe hoje aqui a doutora Laura para também orientar sobre como proceder e explicar, né? Essa questão de tem sintomas muito similares, né? Que a gente confunde muito sobre esse assunto. Então, a importância da vinda aqui dela foi também nesse sentido de a gente orientar sintomas e também até período do que é gripe, sinusite e também resfriado. 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
0: Agora 22, faltando para as 11, em Marau, temperatura de 15 graus. Tempo é com chuva nesta sexta-feira e estava previsto hoje, né? Previsão de chuva assim aqui para nossa região, mas pro final de semana, pro sábado, promessa, né, de que o tempo melhore. Mas o amanhecer será de 10 graus e máxima 17 para o sábado e domingo. Ainda com sol, também com variação de nuvens, a mínima de 10 e a máxima de 16. Tu que gostas muito, muito, muito de frio, Kelly, vou te contar. Segunda-feira, mínima de 5 na previsão.
2: Tá? Ah, eu não gosto tanto, não, Ronaldo.
0: E aí, vou te contar mais. Terça e quarta, mínima de 2. Então vai estar um pouco mais frio para quem aprecia o inverno. A gente volta na sequência, embora a estação é do outono ainda, né? O inverno chega no dia 21 às 5h25 da manhã. Vai chegar no domingo. A gente volta já.
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1: Olá, pessoas. Tudo bem? Patrulha do Consumidor tá no ar nesta sexta, Dia dos Namorados. Parabéns a você. E nós vamos fechar a semana com este assunto especial dos direitos dos namorados consumidores. Muitos casais preferem terminar a noite dos namorados em hotéis e motéis. Ambos têm a obrigação de prestar esclarecimento quanto à informação de preços praticados. Assim, é importante conferir as possibilidades de acomodação, os respectivos preços, as formas de pagamento e quantas horas compreendem a diária ou pernoite. Os preços dos itens do frigobar devem ser informados previamente e por escrito. Em geral, motéis e hotéis lançam promoções para essa data. Portanto, convém comparar as vantagens oferecidas e, claro, fazer a reserva. Feliz Dia dos Namorados para vocês. Bom final de semana e até o nosso próximo Patrulha do Consumidor.
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0: depois. 10 horas e 47, agora 13 para as 11, Kelly. Vamos lá? Evidências.
1: Chororó, evidências.
0: Sobe o som aí, vai lá.

0: Agora 12 para as 11, Guilherme de Abreu, hoje o programa tá romântico, Guilherme, hoje é só música para falar de amor, hoje dos namorados, Guilherme.
1: Oi. Não, se fosse todo dia assim, né, Ronaldo?
0: Tu achas?
1: Ah, seria bom.
2: Tá, então eu vou começar a caprichar
0: todo dia,
2: no repertório.
0: Então, todo dia vai ser amor, Guilherme, já com base na tua recomendação.
1: Da minha parte é, viu? Da de vocês também, né?
0: Tá bom. Tu tá onde agora, hein, Guilherme?
1: Ronaldo, tô aqui na Assina, Associação Comercial, Industrial, Serviços e Agropecuária de Marau, na companhia da Ingrid Badalotti, ela que é coordenadora da Parceiros Voluntários, também da parte da mini empresa. Amanhã, Ronaldo, já que não vai dar pra ir na pastelada, que não tem mais ingresso, né, dá pra ir na feira da mini empresa, né, pessoal das duas equipes estarão na praça vendendo, comercializando seus produtos que desenvolveram no decorrer aí das atividades. Ingrid, bem-vinda, bom dia.
3: Bom dia aos ouvintes. Nós teremos a feirinha amanhã, estão todos convidados a participar. Então será na Praça Central, na Praça Doutor Eupídio Fialho. Ela vai ter início às 9 horas da manhã e vai se estender até às 3 horas. Então o pessoal das duas mini empresas, da Lumière e da Carcrim, estarão ali na praça, né, até de meio-dia, para quem quiser visitar, para quem for passar pelo centro, está convidado a comprar e conhecer os produtos das mini empresas.
1: Ingrid, eles até já estavam comercializando os produtos, mas através de encomendas, mas agora, digamos, vai ser a apresentação de vez ao público.
3: Isso, então agora eles podem vender para o público, né? E são dois produtos para quem quiser conhecer. Então, da Lumière, eles estão vendendo duas velas aromáticas, dois tipos de velas. Tem uma que é com a essência de lavanda e a outra que é a essência de chocolate. Então, eles vão vender avulsas as velas e em kits também. São kits com as duas, né? Com a de lavanda e a de chocolate. Os valores eles vão divulgar amanhã, então. E a Carclean, a outra mini empresa, estará comercializando, então, bolsas organizadoras, que inclusive são sustentáveis também. Então, as duas mini empresas, né, elas produzem esses produtos do zero, né, elas pegam, fazem toda a base, tem cada detalhe em cada processo, né, então são 13 jornadas do programa em que eles têm a parte teórica e a parte de produção também.
1: Perfeito, amanhã tem essa comercialização, a gente até falava antes, foi tão rápido o projeto que a formatura está chegando também já.
3: É, exatamente, tá passando muito rápido, a gente já tá chegando quase na última jornada, né, que será no dia 22 de junho, que terá assembleia com os acionistas que compraram as ações no início, e eles vão chamar para então devolver os lucros, né, e no dia 29 de junho será a nossa formatura, então eles estarão se formando na Casa da Cultura, também será aberta ao público, quem quiser participar, conhecer os familiares também, né, estão convidados a participar desse momento de celebração, né.
1: Perfeito, Ingrid, obrigado pela atenção e uma ótima feira amanhã. Só lembra para nós, é na praça, de que horas até que horas?
3: Isso, então será na praça, no dia amanhã, né, será das 9 às 3 da tarde, e nós que agradecemos pelo espaço aqui, pela oportunidade de divulgar esse projeto em parceria com a Junior Achievement, realizado pela Associação Comercial.
1: Perfeito, essa é a nossa Unimóvel com a BVA Volkswagen, começou na BVA a maior operação de vendas do Brasil, veículos novos com ofertas imperdíveis.

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1: Muito bem, Guilherme, trouxe a informação da Unimóvel aqui também para nossa comunidade. Agora faltando 8 para as 11, temperatura de 15 graus aqui na área central. 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A gente vai trazer agora aqui o destaque para o nosso quadro, o quadro Valores da Vida, no oferecimento de Universas Embalagens. 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

0: Destacando hoje aqui no nosso quadro Valores da Vida, tendo a ver com a data de hoje, Dia dos Namorados. Eis que chega outra vez hoje e haverá muitas flores, perfumes, presentes, muita troca. Jantares à luz de vela, abraços, expectativas, alguns até esquecendo da data. O que será que ele me reserva nesse dia? Será que ela vai me surpreender com alguma forma especial? Perguntas que hoje são muito corriqueiras. Quais serão as surpresas de hoje? Sim, embora se apressar das coisas que vivemos no mundo, de muitos ficarem de conquistas apressadas, descomprometimentos, o amor continua na moda. E basta se anunciar Dia dos Namorados para que o coração bata diferente. O que será desta vez? Ano passado a gente nem estava junto. Ele lembrou de me dar um presente e este ano como será? O que eu poderia fazer desta vez para ser diferente? Já dei flores, enviei cartão, comprei perfume, demonstrei o meu amor. Tudo preciso agora pensar o que fazer de diferente. A origem do Dia dos Namorados é remota, é do século III da nossa era. Conta-se que durante o governo do imperador Cláudio II, este proibiu a realização de casamentos em seu reino, com o objetivo de formar uma grande e poderoso exército. Cláudio acreditava que se os jovens não tivessem família, se alistariam com maior facilidade, pois não teriam um compromisso familiar. Apesar disso, um bispo romano continuou a celebrar casamentos, mesmo com a proibição do imperador. Seu nome era Valentim, e as cerimônias eram realizadas em segredo. A prática foi descoberta. Valentim foi preso e condenado à morte. Enquanto estava preso, muitos jovens lhe enviaram flores e bilhetes dizendo que eles ainda acreditavam no amor. Entre as pessoas que deram mensagens ao bispo estava uma jovem cega, a Síria, filha de um carcereiro. Com a permissão do pai, ela visitou Valentim na prisão. Os dois acabaram se apaixonando. O bispo chegou a escrever uma carta de amor para a jovem com a seguinte assinatura: de seu Valentim, expressão que passou a significar de seu amor, de seu apaixonado. Valentim foi morto em 14 de fevereiro de 270 depois de Cristo. No mundo, passou então, no dia 14 de fevereiro, ser o dia de São Valentim e passou com isso ser também Dia dos Namorados. Entretanto, no Brasil, a data é no dia 12 de junho, que é hoje, e que tem o mesmo significado, que é celebrar o amor. Existem outras versões que afirmam que o costume de enviar mensagens amorosas neste dia não tem qualquer ligação com o santo datado na Idade Média, mas sim seria também algo referente à natureza, ao acasalamento das aves. Existe esta versão. De toda forma, o mais importante é a manifestação do amor. É ter um dia para aqueles de nós que andamos esquecidos de como é importante demonstrar quem se ama. Um dia para aqueles que adoram demonstrar quem amam. Um dia para todos os casais, namorados, noivos e casados. Um dia especial para lembrar de como é bom amar. Como é bom ter alguém ao seu lado para dar e receber carinho. Se nesse dia é bom recordar os tempos felizes, de um início de namoro, de casamento, se houver rusgas, que sejam desfeitas com um abraço, um beijo, flores, ternura, demonstração de carinho. Porque, afinal, é maravilhoso ter alguém para amar. Como eu disse, no Brasil, hoje, dia 12, é o Dia dos Namorados, véspera de Santo Antônio. E é que Santo Antônio tem a tradição de ser casamenteiro. Provavelmente por suas pregações a respeito da importância da união familiar, que na época era combatida pelos cátaros. Dia dos Namorados hoje. 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Fechamos aqui esta hora, que volta na sequência com a segunda hora do nosso programa, agora pontualmente 11 horas.
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0: 11:07. Hoje é sexta-feira, né, Kelly?
1: Até a voz do Ronaldo tá mais aveludada hoje.
0: É mesmo, Kelly?
1: Tá.
0: É por causa do programa, viu?
1: Tá mais romântico.
0: Tá mais romântico o programa hoje. Vamos lá, seguindo com nossa comunidade. Hoje é dia 12, dia dos namorados. Se você não se deu conta, atenção, você tá vindo o programa, hein? Hoje é dia 12. Dá tempo de comprar o presente, Kelly.
1: Será? Deixou pra última hora, perdeu, hein?
0: Mas se deixou. Dá tempo. Não terminou o dia ainda, né? Dá pra consertar essa falha, tá? Vamos lá. Não desista, não deixa passar em branco, né? Por mais pequeno que seja, o gesto tá valendo, né, Kelly?
1: Sim.
0: Tem que ter o gesto.
1: Que né? Vale o gesto.
0: Não é a grandiosidade, mas é o gesto, né? Então, se você esqueceu, eu tô te lembrando hoje, dia dos namorados. 11:08. Vamos lá, vamos trazer aqui o Lancaster Forest. 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Traz aqui o comentário nesta manhã, Lancaster, bom dia. Oi, Lancaster.
1: Um pouquinho, deu um probleminha aqui no...
0: Vamos ver o Lancaster, que vai participar na sequência aqui. Oi, Lancaster, bom dia.
2: Muito bom dia, ouvintes da Vank. Tô gravando hoje o vídeo para fazer o meu comentário num dia importante da abertura da Copa, que foi ontem, e acho que foi tudo normal, abertura bonita, tive a oportunidade de acompanhar a vitória da equipe do México, uma vitória, não foi lá um grande jogo, as duas equipes deixaram a desejar, essa é a grande verdade. África do Sul, dá para sentir que vai ser.
0: A gente perdeu o contato com o Lancaster, né? Que enviou por meio de... Temos um problema de conexão, né, Kelly? Possivelmente seja essa a questão aí que interfere na reprodução, então, do comentário do Lancaster. Enquanto tu revê também essa gravação, hoje é por meio de gravação, a gente traz aqui o programa, né? 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Vamos fazer o contato aqui com o Lancaster para o comentário de hoje, Lancaster.
2: Acho que foi tudo normal, abertura bonita, tive a oportunidade de acompanhar a vitória da equipe do México, uma vitória, não foi lá um grande jogo, as duas equipes deixaram a desejar, essa é a grande verdade. África do Sul, dá para sentir que vai ser uma das últimas da chave. E depois a Coreia do Sul, às 11 horas, acabou vencendo pelo marcador de 2-1 a República Tcheca, depois de estar perdendo. Nós teremos hoje um jogo bom para ver, Estados Unidos e Paraguai às 10 horas, e às 16 horas Canadá e Bósnia. Mas claro que as nossas atenções, de todos os brasileiros, é quanto o jogo de amanhã contra o Marrocos. Olha, eu tenho encontrado várias pessoas, vários amigos, que me perguntam qual é a minha expectativa para a Copa do Mundo. Não é que eu acho impossível do Brasil ganhar, não é isso. Eu tenho dito desde o primeiro, me posicionei desde o primeiro, que torço muito para a seleção brasileira, estou sedente de conquistarmos o hexacampeonato, mas eu acho que faltou alguma coisa, faltou uma preparação para a seleção brasileira, né? Então eu não tenho uma confiança, eu acho que outras seleções que estão lá, principalmente Espanha e França, que são apontados, né? São apontados pela crônica mundial e esportiva como as grandes favoritas. E eu também vou nessa leva de considerar a Espanha e a França os grandes favoritos. Mas não descarto sobre hipótese alguma que o Brasil possa conquistar o título. Eu tive ontem, ontem na academia, lá mover, e o Paulo Meia Bosco, meu compadre, disse: estou muito confiante na seleção brasileira. E é bom ouvir isso, é bom ouvir isso. Porque tem aqueles que não têm confiança nenhuma, tem os que têm confiança. Todo mundo, evidentemente, ou quase todo mundo, os brasileiros, torcendo para o Brasil. Mas a gente tem que fazer a análise com calma. Ah, mas já vai cair fora? Não, não vai cair fora. Independente do que acontecer amanhã, continua. Que os próximos dois adversários são fracos. Nesta chave se classifica Brasil, e eu acho que em primeiro lugar, e Marrocos. É essa a expectativa que todo mundo tem. Seleção brasileira está praticamente escalada, né? Vai jogar o Danilo na lateral direita, vai jogar o Paquetá, né, fazendo a função do meio. Não sou muito apaixonado pelo Paquetá, mas já repeti, já disse em outras vezes que o Paquetá, na minha opinião, está fazendo essa mudança de esquema, guardando o lugar para ver se o Neymar vai jogar já na segunda partida ou não. É a vaga do Neymar que o Paquetá está jogando. Não tenho dúvida quanto a isso. Eu continuo achando que o Brasil vai ter problemas de centroavante na finalização, na hora de fazer o gol. Tomara que eu esteja enganado e que o Brasil possa fazer. Vinícius Júnior, que é um que se destaca muito no clube, não tem aparecido muito na seleção brasileira. Quem sabe? Rafinha, Gaúcho, Rafinha, mesma coisa. Quem sabe desabroche nos jogos da seleção. Mas não pense que é coisa fácil, não pense que é coisa que é favas contadas. Não, não é. Jogo complicadíssimo amanhã às 19 horas contra o Marrocos. Mas tinha-se a expectativa inicial que não lotava o estádio Azteca ontem. Dizem as informações que vinham de lá que tinha mais de 80 mil torcedores. Público maravilhoso por aquilo que se via. Dava a impressão às vezes de ter alguns claros nas arquibancadas, mas a informação é que tinha 80 mil pessoas. Eu acho, três expulsões, né? Árbitro brasileiro, três expulsões no jogo da estreia, que foi bonita a apresentação e que a expectativa agora passa para os dias seguintes, principalmente quando começarem a jogar as principais seleções desse Mundial, como não o Brasil, que está entre as cinco, sem dúvida alguma, na estreia, sua estreia amanhã. Vamos falar mais, Ronaldo, sobre isso amanhã, no Ponto e Contraponto, a partir das 9 horas, e eu espero estar comentando uma vitória na segunda-feira da seleção brasileira contra o Marrocos. Era isso, bom dia. E até segunda-feira.
0: Até segunda-feira, Lancaster, com o comentário esportivo para a Lojas Teva, coleção outono-inverno Teva, para homens que valorizam a moda. Agora é 11:15. Nós estamos aqui com o nosso comunidade, que vai trazer agora a agenda. Os eventos programados para sexta-feira, mas também para o final de semana, para a Conserve Condomínios e Serviços, que contrata auxiliar de limpeza. 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E o destaque para a agenda.
1: Então, nesse sábado, dia 13 de junho, a partir das 5 horas da tarde, tem o quinto encontro de corais na Casa da Cultura de Amaral. E a partir das 8:30 da noite acontece jantar dos corais também no CTG Sentinelas do Pago. E essa é a programação que integra aí a 37ª Festa Italiana de Amaral. Para segunda-feira, temos dia 15 de junho, a partir das 7 horas da noite, a solenidade de abertura da 10ª EcoFá. Semana do Meio Ambiente da FAB, e acontece aí uma programação no saguão da FAB.
0: Também tem destaque, né, que ele tem a pastelada de Santo Antônio amanhã no Salão Frei Gentil, porém não tem mais ingresso disponível, tá? Já esgotou os ingressos, então só para dizer que vai acontecer o evento, porém não tem mais ingresso para amanhã, sábado. 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Destacando o mercado agrícola, vai fechando a semana com o soja cotado a R$114 a saca, milho R$58 e o trigo R$69. Já o dólar negociado agora a 5,08 está em queda de 0,5%. 0,41%, o euro 5,87, queda de 0,46%, e a Ibovespa opera em queda de 0,04%. São indicadores econômicos e também o mercado agrícola que a gente destaca aqui no nosso Comunidade e que vai até o meio-dia e que volta na sequência com mais informação para você. A hora certa agora 11:17. Temperatura em Marão é 14 graus agora.
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0: 11 horas e 25. Esse é o Pala Velho, né, Kelly?
1: Pala Velho, o primeiro amor. É, então, ao vivo.
0: Sobe o som aí, vamos ouvir.

0: 11:25. Vamos fazer o seguinte, que agora é 11:26. Mudou aqui o relógio, né? Vamos só dizer 11:26 horário de Brasília, né? 11:26 agora. Kelly, vamos fazer o seguinte, vamos provocar a nossa audiência aqui no programa, né?
1: Vamos lá.
0: Você manda o teu recado, mas tem que ser rápido. Manda por escrito, né? Pra quem você deseja o nome da música e pra quem que você tá homenageando o Dia dos Namorados.
1: 3342-1522, WhatsApp da Vang.
0: E aí você vai vir um trechinho aqui no programa da música, tá? Vamos fazer assim. Já tem quem pediu, né, Kelly? Tem alguém que pediu música,
1: tem,
0: né?
1: Aqui, ó, me chamo Edson Miranda, quero homenagear aí a minha mulher, esposa, namorada. Boa. Ela é tudo isso pra mim e ela se chama Ana Paula da Silva e ele quer ouvir aqui.
0: Ana, vamos ouvir a música.
1: Edson e Hudson.
0: Vai lá, vai lá. Dá o play aí, Kelly. Vai dar certo, vai dar.

0: 11h27, Kelly. Foi Deus, né, que ajudou ele, né? Me ajuda com o nome dele agora aqui, Kelly. Que...
1: Foi Deus. Foi Esse é o Edson Miranda. Homenageando aí a namorada, a esposa. O nome dela é Ana Paula.
0: Ana Paula, é, valeu, né? Parabéns aí, né, ao casal. Você faça igual ele, né? O Edson, manda aqui pra gente, né? Manda o recado aqui, a gente vai reproduzir um trechinho da música. Quero só fazer aqui o registro também, foi agora pela manhã perdido uma mochila de cor preta ali na rua Padres Capuchinhos. Quem encontrou pode deixar aqui na Vang, tá? Uma mochila que é de uso pessoal e profissional, foi agora pela manhã, foi perdida aqui na Padres Capuchinhos, na área central. Então, se eventualmente alguém encontrou, pode deixar aqui na Vang, né? Que a gente entrega pro responsável, pro proprietário dela, que está em busca, tem material de trabalho, segundo ele, né?
1: E isso aí, Ronaldo, só mais uma informação, nós estivemos em contato com o Luigi, também com o Carlito, na manhã dessa sexta-feira, eles não vão conseguir estar conosco agora, no final do programa, mas vão estar ao vivo pela parte da tarde aqui, para trazer também informações sobre um evento que acontece na Times Square.
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0: Em Marau, temperatura de 14 graus, e agora há pouco até o sol se ensaiou por aqui. Ele ouviu música boa hoje, romântica, ele até apareceu por aqui, viu, Kelly? Esse finalzinho de manhã, viu?
1: Ah, é, apareceu.
0: É, teve chuva e não foi pouca, teve chuva forte agora durante a manhã, mas agora há pouco também tivemos aqui alguns raios de sol aqui na área central da cidade. Os assuntos desta manhã: inflação desacelera em maio, mas alta dos últimos 12 meses fica acima do teto da meta. É um dos assuntos. Extradição de Zambelli anulada. Justiça da Itália diz que Moraes foi parcial. Também é um dos assuntos que tem destaque nesta manhã. E agora há pouco te confesso, viu, Kelly, que eu fiquei na dúvida, mas tá comprovado aqui. Instagram e Facebook apresentam instabilidade nesta sexta-feira. Agora há pouco eu percebi justamente que a plataforma estava estranha, né?
1: Também verifiquei, Ronaldo.
0: E aí tem essa confirmação de que essas duas plataformas apresentaram instabilidade agora há pouco, né? Essa informação publicada, inclusive.
1: Ronaldo, tem pessoal aqui já oferecendo música,
0: claro,
1: aqui para namorados.
0: Vamos lá.
1: Então
0: vamos lá.
1: Clóvis Mendes está pedindo aqui Cabelos Cor de Prata para esposa namorada Silvana. Vamos tocar um pedacinho?
0: Claro, vamos lá. Do Clóvis para Silvana.
1: Isso aí. Ah, que ele tá pedindo para baixar o aplicativo. Vou ficar devendo pro próximo bloco,
0: tá
1: pode
0: bom,
1: ser?
0: Então, depois a gente faz isso então, maravilha. 11h33, vamos fazer o seguinte, cara, vamos antecipar aqui a nossa parada, porque depois a gente vai concentrar no final do programa, então, tudo isso, né? As homenagens aqui do nosso comunidade.
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0: 11:41, agora faltando 19 pro meio-dia, dia dos namorados hoje, né? Então, vamos lá, vamos nesse clima de saindo mel pelo rádio hoje, viu?
1: Hoje tá.
0: Mais
1: hoje
0: ou menos tá assim aqui a nossa comunidade hoje, né? O pessoal da casa aqui é muito romântico, viu? Então, por isso que nós estamos aqui para valorizar os românticos da casa, tá? Vamos lá, com o nosso programa que vai até o meio-dia. Eu gosto muito da Kelly, porque tem uns conceitos, mas a gente não vai contar aqui, tá, Kelly? O teu conceito que não vai dar, tá? Mas é muito legal, tá?
1: É legal.
0: 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E aí, Kelly, vamos...
1: Tem o pessoal pedindo música aqui.
0: Tem. Chegou o Guilherme Sorridente aqui agora.
1: Fala, Guilherme. Abre o coração,
0: Guilherme.
2: Não, se tivesse falado que falasse no intervalo, olha, a região ia tremer.
0: Tremer a região? Acho que não, viu?
1: Só romantismo.
0: Eu dizia que você ia ser um meteoro. Meu Deus do céu. E aí, Jenny?
1: Vamos.
0: Chega aí, Jenny.
2: Tudo bem. Sobre essas informações aí.
1: Prefiro não me manifestar.
0: Quem que tu vai falar aí, Kelly? Vai lá.
1: Tem pessoal aqui fazendo homenagem, então.
0: Vai lá.
1: Ofereço pra minha esposa, eterna namorada Vânia, uma palhinha da música aqui, Folha Seca, mas eu vou tocar antes, a que eu estava devendo aqui, do Clóvis Mendes.
0: Isso, é.
1: Ele tá homenageando aqui a esposa Silvana, e o nome dele aqui é Divaldo.
0: Vai
1: Vamos
0: lá.
1: Tocar um pedacinho?
0: Vai lá pro Divaldo, então.

0: Tá, então pro Divaldo, pra Silvana, né?
1: Isso
0: esse aí é o Clóvis Mendes que canta, né?
1: Esse é o Clóvis Mendes.
0: Tá, então vamos agora o Folha Seca, Kelly. Quando tiver condição, tu nos informa aí que tem. Agora faltando 16 para o meio-dia. Depois tem conversa aqui com os colegas da casa, né? Vamos falar sobre outros assuntos, o assunto que quiser também. Tá livre aqui. Vai lá, Kelly.
1: Tá carregando aqui, vamos lá.
0: Então vai lá.

0: Tá aí, Amado Batista aqui, né? O romântico, né? Que é ali aqui no nosso programa também, né? O Folha Seca, Guilherme de Abreu. Tu tá rindo, não para de rir, Guilherme. O que aconteceu? Eu
1: tenho que falar hoje. Tá inspirado ali.
2: Ah, eu tô bem quietinha aqui.
1: Ela, na hora que ela desliga o microfone, ela chega a levantar da cadeira quando ela começa a falar a opinião dela sobre a data. Vai, Kelly.
2: Não.
1: Abre teu coração, vai.
0: É, é uma boa data, né, Kelly?
2: É uma ótima data.
0: É uma boa data. E aí, Tini?
2: É uma boa data.
0: Estão chamando chuva, viu?
2: Tá dando certo.
0: Pelo visto, sim, estão chamando chuva. E aí, Guilherme, 11h46.
1: Teve a licitação ontem, né? Da Estrada da Laranjeira.
0: Teve ontem?
1: Teve ontem.
0: Já tem empresa que...
1: Já tem aí a sexta-feira de análise da... Da documentação. E aí a
0: homologação
1: é na segunda-feira, tá? Os dados não podem ser divulgados hoje, segunda-feira o pessoal vai poder passar informações sobre isso, mas por enquanto hoje é tudo interno.
0: É importante colocar que essa licitação é para agora mais 5 quilômetros.
1: Mais 5
0: né?
1: quilômetros, é. Isso aí passa um pouco ali da empresa Quasa, né? Que tem lá.
0: A cooperativa, né?
1: Isso. É um pouquinho adiante.
0: Já em direção a São Pedro da Boa Vista, então.
1: Isso. É até lá.
0: Então teve a licitação ontem, agora analisa a documentação para homologar na segunda-feira. Por isso que ainda não é divulgada a empresa que vai executar a obra.
1: E aí segunda-feira dá pra gente trazer mais informação.
0: Tá, perfeito.
1: Mas é 5 quilômetros.
0: É, mais 5, né?
1: Mais 5. Já foram 5 e um pouquinho na primeira etapa, agora mais 5 e depois falta mais 7 quilômetros.
0: É, pra quem conhece o trecho e vai passar da entrada da Laranjeira, vai passar um pouco adiante, né?
1: Isso. Da empresa Quasa, né? Que tem lá.
0: A cooperativa, né?
1: Isso. É um pouquinho adiante.
0: Já em direção a São Pedro da Boa Vista, então.
1: Isso. É até lá.
0: Então teve a licitação ontem, agora analisa a documentação para homologar na segunda-feira. Por isso que ainda não é divulgada a empresa que vai executar a obra.
1: E aí segunda-feira dá pra gente trazer mais informação.
0: Tá, perfeito.
1: Mas é 5 quilômetros.
0: É, mais 5, né?
1: Mais 5. Já foram

0: É, tá indo. 11h47.
1: Tem mais pedido de música aqui.
0: Vamos ver.
1: Mandar um abraço então pro. Aqui tá JB. Não sei qual o nome, mas ele disse: se puder, toca pra mim a música da banda Impacto, Saudade de Você. Ele disse que ele conheceu, foi a primeira música que ele dançou com a esposa Cleusa, fazem 41 anos.
0: Meu Deus, essa foi a primeira música?
1: Primeira música.
0: Tu tem, tá no ponto já?
1: Vamos lá.
0: Vamos ouvir então essa primeira música aí, vai lá.
2: Por quê?

0: 11:48, agora faltando 12 pro meio-dia. Essa aqui, Kelly, só repita pra quem mandou pra quem, hein, Kelly?
1: É, não tem o nome dele aqui, mas é JB.
0: JB, ele mandou pra esposa.
1: Pra esposa Cleusa, ele disse que foi a primeira o Cookie Poster.
0: Ah, o José Bonifácio?
1: É, ele disse que foi a primeira música que ele dançou com a esposa Cleusa, 41 anos.
0: 41 anos atrás. É, possivelmente é na época que tinha no... Nos bailes, tinha um momento lá no finalzinho do baile, tinha um momento da música lenta. Aí quem tava de paquera no baile, ou dança e iniciava aí o eventual namoro, aproximação, ou ia pra casa
1: dormir.
0: Como chegou, sozinho.
1: Verdade.
0: Era da música. Guilherme, tu não lembra disso, Guilherme?
2: Era a hora do vai ou não vai, né?
0: É, o vai ou não vai, isso aí, né? Aí tinha uns que não sabiam dançar, fazia o quê? Esperava só a música lenta. Porque daí a música lenta tava tudo certo, né?
1: Era mais fácil.
0: Era mais fácil, né? Não tinha dois de dois, não tinha esse negócio aí, né? Então, possivelmente tem muito a ver com essa época também, né?
1: É, ele mandou assim, ó, foi no Clube Liberdade.
0: Viu? Pegou uma música lenta. E aí conquistou a Cleusa pra sempre, né?
1: Isso aí.
0: Tá aí. Viu?
2: Quarta-feira eu toquei uma música que eu até recomendei. Quem tava em casa, puxar a patroa pra dançar junto. O Cookie mandou um vídeo dele e dela dançando. Dá uma espiada ali que tu vai ver o vídeo salvo ainda.
1: Ah, tá apagado aqui.
0: Ah, mas... já apagou.
2: Não, na hora toquei a música ali, levantou, puxou a Cleusa, dançaram e gravaram tudo e me enviaram pra mim.
1: Que legal.
0: Mexeu com o pessoal no almoço.
2: Mexeu, mexeu.
0: Né? É, que legal. 11:50. Diga, Jenny.
1: Então, seguimos, né, esse dia chuvoso aí.
0: Não sei não, viu? Eu não vi nada, não sei de nada. Sou testemunha, mas não enxerguei nada, tá, Guilherme? Não vi nada.
2: Não, mas o que ela contou pra nós agora há pouco foi...
0: É, tá bom.
2: Meu Deus. Quando eu for lá, vou perguntar pra alguém se alguém sabe. Não vou nada.
0: 14 graus é a temperatura aqui.
1: Como é que tá o clima lá fora, Guilherme? Tá romântico? O pessoal tá se movimentando no comércio?
2: Tava, até agora há pouco tava chovendo bastante, viu? O comércio não tava muito, mas com muito movimento por causa da chuva, né?
0: Tem bastante atividade, possivelmente, à noite com relação aos restaurantes hoje, né?
1: É, as reservas, geralmente.
0: As reservas,
1: Bastante movimentação, né?
2: É um dia pra ter paciência também, né? Porque vai estar tudo lotado praticamente, né? Restaurantes, essas coisas aí.
0: Mas se tiver chovendo, tem mais esse ingrediente de chuva ainda, né?
2: Aí tem que ter paciência.
1: É. O pessoal pede tele nesse caso, né?
0: É. Tem que ter mexido pra última hora, né? Daí, última hora é complicado.
1: É.
0: Tem que ter ciência, né? De que se quer celebrar de forma diferente, tem que se antecipar, né?
2: Teve um acidente no comecinho da manhã também, a gente não tem informação do estado, né? De
0: do condutor, né?
2: De saúde do condutor, o hospital não repassa mais informações, né? Não tem mais essa possibilidade, então a gente fica sem saber também, né? Como que mas era um homem, né? De carro de Paraí.
0: Paraí, um
1: era o único ocupante.
2: Único.
0: Né? Até para quem não acompanha essa informação, tivemos agora pela manhã, né? Uma ocorrência de trânsito ali entre Marol e Passo Fundo, ali próximo ao Taquari. Né?
2: Isso.
0: O finalzinho da descida do Lodge, vamos dizer assim, como ponto de referência, isso, todo mundo conhece dessa forma, né?
2: No final ali.
0: Teve uma colisão praticamente que foi frontal, né, Guilherme? Porque envolveu o veículo K de Paraí com uma Ranger de Passo Fundo.
2: Pegou,
0: né?
2: bem na lateral do K.
0: Do K,
2: ele estava descendo por algum motivo, enfim. Aí teve a colisão na parte frontal da caminhonete e na lateral do K.
0: Na lateral do carona, inclusive, né?
2: Isso. Do carona. Isso.
0: Sendo que o K ia no sentido Marau Passo Fundo.

0: e a caminhonete vinha no sentido oposto. Ficou ferido esse condutor desse veículo, o Cad de Paraí, que foi conduzido pelos bombeiros para o hospital, e o casal que estava na Ranger não se feriu, né?
1: Tem vídeo, né, Guilherme? Tem vídeo na rede social também.
2: Tem vídeo lá se mostrando bem a cena do acidente.
0: É. 11h52, vamos trazer agora aqui o destaque para quem hoje está celebrando a vida, né? Porque tem quem celebra hoje o amor e o dia dos namorados, mas tem também quem nasceu no dia 12, né? 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
3: Então, os parabéns aqui para Flávia Eduardo Costa, é um perfil em conjunto. João Arthur Almeida de Oliveira, nosso colega, né, de profissão. Jura Valêncio, também Tanise Gazola Silveira, Franciellen Rosseto, Frank Oliveira, e parabéns também para o Maurício Broco.
2: Parabéns para o Frank Oliveira, Vanice Pessini Bordignon, Rosânia Grosso, também Juscelia Zatti, Iraci Vinoski, Emma Menegatti, parabéns, Margiane Teixeira da Silva, Jenny Candaten, Bruno Eduardo Longo, Maurício Broco, Tanise Gazola Silveira, Solange Tímbola, e para o João Arthur de Oliveira.
1: Também aniversariando hoje é o Beri Ferro, João Arthur Almeida de Oliveira, Eduardo Jurfitz, também Sotile JS, Frank Oliveira, Natan Bruno, e são esses.
0: Parabéns para Adriana Jussara Aguirre, também para o João Arthur Almeida de Oliveira, a Noemi Blanger, a Vanice Pessini Bordignon, Maria Elizabeth Tramontina, Luciane do Prado, Susan Nicolas, também parabéns para Fran Fabiani, ainda para Maicon De Bastiani, Bruna Eduarda Longo, para o Alberi Ferro, parabéns Alberi, também para Dai Poleto, e parabéns para o Maurício Broco, que hoje também está aniversariando. 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Para fechar aqui o nosso programa, Guilherme, Kelly, Jenny.
2: Nossa, que a gente tem o arquivo da Van, que vai ter prêmios hoje, viu?
0: Então, tem prêmio.
2: Quem tá querendo
0: ganhar
2: prêmios interessantes, participa na sequência.
0: Além de música boa, né, Guilherme?
2: Isso aí.
0: Tá bom, bom programa.
2: Obrigado para todos nós.
0: E aí, Jenny, pra quem faz tua homenagem, Jenny?
3: Só desejar uma ótima sexta-feira pra todo mundo, né? Um bom fim de semana também, um feliz dia dos namorados aí aos namorados.
0: Muito bem. Kelly, pra quem? Kelly.
1: Não, não vou de homenagem. Parabéns a todos os casais, né? Aproveitem bastante
0: pra
1: a data,
0: todo mundo, né?
1: Sejam muito românticos, comemorem. Um excelente aí final de semana.
0: Maravilha. Obrigado pela audiência de sempre, né? Fechamos aqui o nosso programa, também celebre, né? Com gestos, com carinho, né? Quem puder que faça isso hoje, né? Não importa a dimensão, mas o que importa é o pequeno gesto, e é importante fazer isso. A gente vai voltar na segunda-feira a partir das 10 da manhã. Um bom final de semana, até segunda, tchau.
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1: 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Temperatura aqui no centro, vamos atualizar o termômetro aqui do estúdio, na marca dos 14 graus. Começamos o dia com 15, agora baixou para 14 graus e a tendência é que baixe um pouco mais aí durante a tarde e durante a noite também. Noite nem tão fria, nem tão quente, viu? Mas o sábado já começa um pouquinho mais gelado, mínimas aí de 9, 10 graus. Vamos lá, o que interessa, né? Porque tem prêmios para hoje, tá? Vamos sortear uma pizza média da Bistrô Pizzaria, tá? Uma pizza média da Bistrô. E também, sabe o quê? Brinde do 1001 Restaurante, tá? Aí é um sorteio pro casal. É um X-Bacon cada um, tá? Então são dois X-Bacon acompanhados aí de refrigerante. Aí é pro casal, tá? Um X cada um. Um X-Bacon cada um ali no 1000 Restaurante, que fica na perimetral de Marau, ali pertinho da Bevel. E também uma pizza média do Bistrô Pizzaria. Vamos entrar no clima do Dia dos Namorados, tá? Eu quero homenagem. Quero que tu faça uma homenagem aí pro teu companheiro, pra tua companheira, por áudio, tá? Atenção, quero áudio hoje aqui pelo 3342-1522. Faz assim, ó, manda um áudio fazendo uma homenagem, curtinha, tá? 10, 15 segundos no máximo. Se apresenta, fala teu nome, fala o nome aí do companheiro, da companheira, e aí tá concorrendo a esses dois prêmios, tá? Hoje vai ser nesse formato, tá valendo a partir de agora, tá valendo uma pizza média do Bistrô e também tá valendo 2x, um x cada um, x bacon ali do meio.

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12: Olá a todos que nos acompanham na Rádio Vang. A previsão é de um cenário aí de nebulosidade, reforço da instabilidade por conta de uma área de baixa pressão que vai produzir chuva, muitas nuvens e até mesmo alguns temporais esparsos. A previsão é dessa instabilidade predominar durante a sexta-feira, especialmente durante o dia, com pouca variação de temperatura em Marau, 13 a 16 graus. O sábado e o domingo terão aí o reforço do ar frio. Um sábado úmido, de nuvens, de cerração, com 9 a 15 graus. O domingo, por outro lado, tem maiores aberturas de sol e maior amplitude térmica, com 7 a 18. E na segunda, terça e quarta-feira haverá um reforço do ar polar e aí sim a temperatura despenca, com céu claro, com tempo mais aberto e potencial até mesmo de ocorrência de geada em alguns trechos da região. A previsão é desta janela de tempo seco se estender até a quarta-feira da semana que vem. Entre a quinta e a sexta, volta a chover. Da Metsu Meteorologia, Estael Sul.
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18: Vamos lá, meio-dia e 23. Esse é o nosso arquivo da Vang dessa sexta-feira chuvosa, dia 12 de junho. Não para de chover, né? Não para, não para, não para. 14 graus é a temperatura, tá? 14 graus é a temperatura. Vou dar uma olhada aqui, vou dar uma espiada. Nos pluviômetros automáticos do CIMADEM, quanto que choveu aí nos últimos momentos, nos últimos instantes, né? Durante a madrugada choveu 1 milímetro só. Parecia um pouquinho mais, mas segundo os pluviômetros, 1 milímetro de chuva. E aí, de manhã já choveu bastantinho, viu? Vamos dar uma espiada aqui, só deixa eu procurar um mapa aqui, né? Tô fazendo tudo ao vivo. Apesar de que o mapa não tá nem abrindo, né? Aliás, abriu. Vamos lá. E choveu bem durante a manhã, viu? Deixa eu dar uma espiada aqui. Vamos chegar até Marau. Marau, 20 milímetros. 20 milímetros. Teve 21 no pluviômetro do centro, tá? Atrás da prefeitura. E 20 lá na unidade norte, que é pertinho dos bombeiros. E aí o pluviômetro do centro social urbano não tá captando. Não tá funcionando. Tá desligado aqui. Mas deu na faixa aí dos 20 milímetros de chuva nas últimas horas em Marau. Lembrando, tá? 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E tem sorteios por aqui também, né? Eu pedi pra tu mandar a tua homenagem desse Dia dos Namorados aqui pelo 3342-1522, porque tá valendo hoje uma pizza média da Bistrô Pizzaria e também 2x, um x para cada um, x bacon, viu? E um refrigerante também, lá do 1001 Restaurante, ali na Perimetral, no ladinho da Bevel, tá? Então, vamos lá, vamos com as participações, algumas pelo menos, né? Não sei se vai dar tempo de todas, então quem mandou antes vai tendo a preferência aí, mas tá todo mundo concorrendo, tá?
19: Bom dia, meu nome é Marcos Fagundes e sou casado com a Fernanda Canabaro e ela é a mulher da minha vida e eu amo muito ela.
18: Mas, Marcos, velho, participando aqui, né? Já mandou recado, tá concorrendo aí a esses dois prêmios. Valeu, fica na torcida aí. Vamos lá que tem mais. Quem que tá chegando agora?
20: Tudo certo, tranquilo. Boa tarde, Guilherme. Tudo certo, tranquilo. Queria deixar meu nome para concorrer aos prêmios de hoje, hein? Me chamo Ivan Mota, a minha esposa é Marlisa Mota, né? Dizer pra ela que eu amo muito ela, que ela é o grande amor da minha vida. Nos altos e nos baixos a gente tá sempre junto, né? Então é uma mulher muito guerreira, então vale a pena passar os dias dos namorados juntos, né? Não só o dia dos namorados, mas como todos os dias juntos, né? Um forte abraço aí, tamo junto, Ivan.
18: Valeu, Ivan, tá concorrendo também. Vamos lá que tem mais participação por aqui, deixa eu ver quem é agora.
0: Oi, bom dia, sou Karen França, do bairro Nova Alternativa, e meu eterno namorado há 25 anos é Alvair Vans. Conheci ele na praia, num carnaval, e quem diz que amor de carnaval não vinga, o nosso vingou. Um abraço a todos e quero presente.
18: Olha aí, tá concorrendo, valeu, obrigado pela participação, Karen e Alvair, né? Tem mais mensagem, vamos ver quem é agora.
21: Olá a todos os ouvintes e comunicadores da Rádio Vang FM. Meu nome é Natanael, sou casado com a Isabel, temos um filho, o Eric, e falar dessa pessoa tão especial que é essa minha esposa, é dedicar todo amor, todo carinho, expressar o quanto eu amo ela e o quanto ela significa muito para a minha vida. Que Deus venha abençoar grandiosamente a vida dela e que venhamos viver muitos e muitos anos juntos, com esse amor crescendo a cada dia mais e mais. Obrigado a todos.
18: Valeu, Natanael, um abraço. Tá concorrendo a pizza e também aos X lá do 1001 Restaurante. Vamos lá, vamos com música agora e na sequência tem mais participações.

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4: Hoje à noite a MF joga pelo gauchão de futsal. A partida será em Horizontina contra o Horizontina a partir das 7 horas da noite. A MF que perdeu na estreia 6-0 para o Lagoa Esporte Clube, enquanto o Horizontina também perdeu, levou 3-1 do Ibira Futsal em Ibiraiaras. Já amanhã é a vez do Cerca. Em casa, no ginásio municipal de Casca, recebe a equipe do Ibira Futsal, que havia vencido o Horizontina na semana passada. Já o Cerca, na estreia, empatou em 3-3 com o Guarani em Espumoso. A partida amanhã em Casca começa às 4 horas da tarde.
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1: Vamos lá, que a sexta-feira é premiada, viu? É premiada aqui na Vang. Tá valendo dois prêmios pra quem participar, tá? Mais alguns minutinhos, depois eu faço o sorteio, tá? Hoje tem que mandar um áudio fazendo uma homenagem aí pro amor da tua vida, pro teu companheiro, pra tua companheira. Se quiser fazer para mais de um também tá valendo, né? O que importa é participar e concorrer aí aos prêmios. Tem uma pizza média da Bistrô Pizzaria, né? A Bistrô que fica na Ajuda Fiário 235, quase na esquina com a Júlio Borella. E também tá valendo um brinde do 1001 Restaurante, tá? Sorteio pro casal. É um X-Bacon cada um, acompanhado aí de refrigerante, tá? Então, um X pros dois, um X pra cada um, né? Os dois vão aproveitar X Bacon lá do 1001 Restaurante, que fica na 324, pertinho da Bevel. 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Vamos com mais participações, viu? Porque tem bastante áudio ainda.
2: Boa tarde, tudo bem? Meu nome é Rafael Grando Borges e eu quero fazer a minha homenagem a minha esposa Damares, minha eterna namorada. Te amo, amor.
1: Valeu, Rafael, um abraço, tá concorrendo, viu? Tá concorrendo aos dois prêmios, uma pizza e também 2x. Tem mais recado por aqui, deixa eu ver quem é.
3: Bom dia, Vang FM, sou Jurandir Moreira e feliz dia dos namorados e mando uma mensagem para minha esposa Juscelin, que ela é a razão da minha vida e que ela esteja há muito tempo na minha vida. Amém.
1: Mas a Jurandir velho tá participando também, tá concorrendo aos prêmios aqui do nosso arquivo da Vang. Tem mais mensagem?
4: Boa tarde, Guilherme, tudo bem? Meu nome é Amarildo Monhão, moro no bairro Antônio Carlos Ultramari e eu queria homenagear minha eterna namorada Ana Maria Bianquinho Monhão, que há 39 anos de casado, mais 3 de namoro, 42 anos que estamos juntos. Isso é maravilhoso. Um abraço.
1: Valeu, Amarildo, abraço, tá concorrendo aos prêmios. Essa aqui eu conheço, Silvane Rissardo.
5: Boa tarde, Guilherme. É a Silvane Rissardo, do loteamento Busnello. Eu e meu namorido, daqui uns dias, dia de São João, dia 24, estamos completando 38 anos que nos conhecemos e 33 anos de casado, no 34 no final do ano. Então, para nós, parabéns.
1: Valeu, Silvane, tá concorrendo também. Tem mais mensagem?
6: Bom dia, meu nome é Morgane Teló, eu sou do Jardim do Sol e eu queria concorrer o prêmio, estou escutando agora, e um presente, estou esperando. Se não ganhar, eu quero ganhar dos namorados, tá bom? Beijão, fica com Deus, Guilherme. Tudo de bom
1: pra ti. Valeu, Morgane, um abraço, ótimo final de semana. Vamos mais uma. Mais uma aqui pra fechar as participações.
7: Oi, Guilherme. Eu queria prestar uma homenagem pro meu eterno namorado, meu marido, Joelcio José Vargas. Aqui quem fala é a Gilvani Mascarello Vargas. E adoro o seu programa, tá? Quem sabe eu ganho um jantar romântico com ele hoje, um X, uma pizza, né? Beijão e um feliz dia do namorado para todos os casais.
1: Valeu, Gilvani. Chegou uma agora bem curtinha. Vamos reproduzir também porque tá valendo.
8: Oi, eu sou Ana Maria Bianchi Monhão, sou casada com Amarildo Monhão há 39 anos, meu eterno amor.
1: Valeu, Ana, agora sim, fechou, tá? Fecharam as participações, quem mandou recado pra cá, quem mandou o áudio, tá concorrendo. Tem dois prêmios, uma pizza média da Bistrô Pizzaria, tá? E aí também tem 2x bacon, acompanhado de refrigerante, lá do 1001 Restaurante, tá? Sorteio vou fazer daqui a pouquinho. Vamos com música enquanto isso. Temperatura em Marau agora é de 14 graus.

É, e assim, vou buscando por aqui, fechando o nosso arquivo da Vang dessa sexta-feira, dia 12, ao som do Papas da Língua. Obrigado pela audiência, pela companhia, pelas participações, pelas homenagens, né? E quem leva os prêmios, vamos lá, pizza média, atenção, pizza média da Bistrô Pizzaria vai para o Marcos Fagundes. Alô, Marcos Fagundes, né? Marcos Fagundes ganhou a pizza da Bistrô Pizzaria.

0: queria. Marcos, tu vai ter que entrar em contato com eles pelo Whats, tá? Chama eles no WhatsApp ali, te passei a informação bem certinha aqui pelo Whats, né? E aí tu combina com eles a retirada. E ainda, 2x bacon e refri do 1001 restaurante vai para Gilvani Mascarello Vargas. Gilvani Mascarello Vargas ganha de presente, então, 2x. Um x para cada um, né? X bacon lá do 1001 restaurante ali na Perimetral de Marau, no ladinho da Bevel, tá bom? Os dois, se puderem me responder agora, me mandem um oi, um ok, um aceno de mão, qualquer coisa aqui pelo WhatsApp, já me confirmam, tá? Questão na companhia da Vang ainda. Já respondeu aqui, o Marcos já confirmou aqui a mensagem, né? Aí falta a Gilvani. A Gilvani também, que levou o prêmio 2x bacon e refri. Tá ok, tá tudo certo. Gilvani também. Gilvani e Marcos, né? Os sorteados aí dessa sexta-feira. Além de agradecer a Bistrô Pizzaria, né? Tu que não ganhou, pode pedir a tua. 99696-7514. 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Antes de fechar o programa, deixa eu mandar um abraço lá pro meu amigo Everton Mar da Rosa, né? Fechando mais uma edição do Correio Marauense. Já mandou a tradicional fotinho dele almoçando, né? Hoje tá de novo, tá repetindo o cardápio, viu? Tá comendo um torresminho, né? A dieta fica para outro dia, diz ele. Hoje tá no torresminho, né? Grande Everton Mar da Rosa. Pedi se ele ia mandar uma homenagem também, né? Ele falou que não, a homenagem é depois, pessoalmente, né? Então tá aí, né? Everton Mar da Rosa também participando aqui do nosso arquivo da Vang. 14 graus, ótima tarde pra você, um ótimo final de semana, a gente se encontra segunda. Até lá, tchau!
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0: 14 graus aqui em Marau é a temperatura. Começou o Espaço Livre desta sexta-feira, 12 de junho de 2026, sexta-feira de instabilidade, de 14 graus aqui na área central da cidade. 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O Espaço Livre da sexta-feira, ele recebe aqui pessoas convidadas que têm a sua trajetória profissional, depende do cargo que ocupa, mas que acaba sendo referência na comunidade pelas funções que assume, os compromissos, né, os desafios também que assume em suas atividades profissionais. Mas certamente para poder chegar onde chegou, tem uma história, tem uma origem, tem uma construção, tem uma trajetória toda que a gente busca contar aqui no programa, e são histórias que de uma forma ou de outra sempre vão nos inspirar. O nosso convidado de hoje tem uma história muito interessante. Eu conheço um pouco da história dele, mas eu vou fazer questão de que ele conte aqui no programa hoje. Ele é o atual diretor executivo do Hospital Cristo Redentor aqui de Marau, Marcelo Borghetti. Ele vai contar depois a história, porque aqui é uma história viva de alguém que começou como porteiro e se torna diretor do hospital. Marcelo, seja bem-vindo aqui ao nosso Espaço Livre. Boa tarde.
1: Boa tarde, Ronaldo. Boa tarde, ouvintes. Foi de tanta insistência do Ronaldo que eu estou aqui, porque é um amigo e que conhece bem. Eu acho que as trajetórias profissionais iniciam mais ou menos na mesma época, embora as minhas primeiras profissões, a minha primeira profissão foi de agricultor, não sei se foi a tua.
0: A minha foi de agricultor.
1: Mas eu...
0: Eu
1: até acho assim que a minha história não é tão interessante, né? Mais nos dias atuais, mas pode servir de inspiração, com certeza, para quem quer parar de mimimi, tá? Eu acho que se eu pudesse dar uma falar aqui de algumas dicas, né? Porque a gente não deve dar muita opinião de vida. Cada um deve encontrar a sua maneira de ser feliz. E inclusive manter, de certa forma, um pouco de bom humor, mesmo diante de qualquer dificuldade ou adversidade. É uma das coisas que eu prezo muito, é de me manter bem-humorado, assim, na medida do possível.
2: Impossível, cara.
1: Mas é isso, eu não acho que talvez seja... Mas podem inspirar sempre, eu acho que histórias inspiram, né?
2: Inspiram, é. Marcelo, o Marcelo é um maroense, né? Nasceu em Marau.
1: Maroense, de Santo Antônio do Planalto. Amanhã vai ter, eu já vou fazer um merchan aqui. Amanhã tem festa, domingo tem festa lá, Santo, né? Santo Antônio. Mas amanhã já tem almoço, né? Servido nas mesas, depois no domingo tem festa lá. E com muito orgulho, o lugar onde a gente nasceu e onde a gente viveu, principalmente a infância, né? Nos marca todos, não só a mim. Eu tenho certeza, porque são os lugares onde você fez os primeiros amigos, você compartilhou e foi saber que esse mundo, a gente veio para esse mundo assim para viver bem com as pessoas, conviver de forma harmoniosa e de forma a ajudar os outros também, né? Porque nós não viemos para ficar nessa vida aqui sozinhos, né?
2: Marcelo, olhando para trás, lá para tua infância, o que lembras lá do Planalto, hein?
1: Ah, Planalto é... Eu, por exemplo, fui pra escola lá, fui alfabetizado lá, né? A escola era a Escola Municipal Joana Angélica, o nome. Ela não existe mais. Escola Municipal de
2: muito seriada, né?
1: Até a quarta série. É Joana Angélica, né? A minha primeira professora, Zenaide Faver, eu quero mandar um abraço porque me alfabetizou, encontrei esses dias no hospital e ainda ela lembrou da época. Era uma época muito boa, aliás, eu acho que todos na nossa idade, eu acho que tem uma nostalgia para contar do passado, né? Se eu disser que as dificuldades a gente passa, vai passando, a vida é feita assim, de um momento feliz, um momento triste e tal, enfim, mas lá no, na comunidade, assim, que é típico do interior, de colonização italiana, com a igreja católica, né, com a presença dos freis lá, né, aqui da igreja, da paróquia, né? Uhum. E assim, uma família típica italiana, onde se falava muito italiano lá, o meu avô, por exemplo, materno que eu conheci, o avô paterno eu não conheci. E conheci a minha avó materna, Maria Ana Borghetti, ela vivia com nós lá, né, em casa. Eu passei a infância toda com a minha avó, assim, paterna, né? Uhum. Sem o meu avô, que eu não conheci, ele faleceu antes que nós que eu e o meu irmão, eu digo nós nascemos porque eu tenho um irmão gêmeo, né?
2: Você tem um irmão gêmeo, né?
1: Eu tenho, o Márcio, uhum. Né? Gente, e é muito bom falar aqui, se é pra falar da gente, porque o que nós somos um pouco da extensão da nossa família. Uhum. Eu acho que a família é tudo. Esse meu avô materno, então, Silvério Tomasi, que tinha uma família de 16, né, ele teve 16 filhos, então eu tinha 15 tios, porque uma tia minha faleceu com 40 dias, né? Então os 15 vivos eram 15 tios do lado materno e mais 7 tios do lado paterno. Então, muito tio.
2: Família grande.
1: Então tem que se comportar até hoje na cidade, porque né, não dá para fugir muito. E era muito bom. Esse meu avô, Silvério, é um encanto, né? Assim, as memórias que eu tenho desse meu avô materno, que é o Silvério Tomasi. E que deu nome ao meu irmão daí. O meu irmão do meio, o Silvério. Borghetti é uma homenagem em razão do avô, uhum. Né? Italiano, ele era neto de quem veio da Itália, do avô dele veio da Itália.
2: Então, Marcelo, é o Silvio, é o Silvério,
1: o Márcio e o Marcelo.
2: E o Marcelo.
1: Eu mesmo gêmeo, eu sou o caçula, porque dizem que eu saí de último, né? Então
2: é o mais novinho.
1: É o mais novo. E... E o Silvério, esse Silvério Tomás é incrível, né? As lições dele, uma pessoa sábia, muito sábia, com uma história de vida de sofrimento. Ele andava nas florestas na época que podia, né? Uhum. E aí tinha as araucárias, ou extração da araucária e tal. E ele fazia ele era responsável por transportar com juntas de bois, assim, uhum, né? E ele fazia o transporte dessas, as toras, né?
2: Sim.
1: E ele falava muito da família, da importância da família, claro, italiano e da mama, né?
2: Aliás, tu tivesse essa experiência então, Marcelo, de conviver sim com a mãe, mas com a avó, ou seja, teve duas mulheres cuidando, sim, de vocês quando crianças.
1: Sim, a minha mãe. Eu perdi os meus pais, né? Eu era não tão distante assim, em 2019, uhum, nós perdemos o pai. E também em 2019 a minha mãe teve, nesse mesmo ano, teve um AVC, né, hemorrágico, uma doença bem grave. Foram duas doenças graves. Meu pai foi com um câncer bem raro também, né, de certa forma, um sarcoma. E a minha mãe teve um AVC. Então, foram acometidos por doenças graves. E a minha mãe acabou falecendo em 23, praticamente 3 anos e pouco que ela teve de sobrevida, né, que ficou entre nós ali, nós cuidando dela e tal. Mas tem sim essa experiência da mulher, eram duas mulheres, e na casa de 5 homens, né?
2: 5 homens,
1: é. Era minha avó, né? Mas ela faleceu, eu era jovem, quer dizer, tinha 15 para 16 anos, né? Foi em 90,
2: um adolescente, então.
1: 96, 97. Então, a gente, sim, as mães são, e mulheres são especiais, né? As mães, alguém foi filho de mãe, sim, né? Sim. Não, isso não dá pra dizer. Quer dizer, não se pode mudar essa biologia, né?
2: Marcelo, na tua infância lá no Santo Antônio do Planalto, o que que eram as brincadeiras da época, hein?
1: Eram brincadeiras até perigosas, eu não diria. Não vou recomendar aqui, né?
2: Hoje trabalho era forte.
1: Eu não sei nesse horário aqui se a gente pode falar, porque eu e o meu irmão, né? Meu irmão gêmeo, imagina, nós. Então eu tinha um parceiro pra tudo, pra fazer tudo.
2: Tudo em dupla.
1: É tudo em dupla. Eu fiquei feliz agora há pouco, ele ficou pai e eu serei Dindo. É, então, é mais uma filhadinha do filho da filha do irmão gêmeo, né? Então, a Martina. E a gente fazia muita coisa, muita brincadeira tinha. E esse meu irmão Silvério, ele também sempre foi muito professor Pardal, assim. Ele inventava coisas, inventivo, assim. Até hoje ele é meio mecânico da região ali, uhum, sabe? Ele arruma as coisas, enfim. E aí nós fazíamos os carrinhos de rolimã, aquele com rolamentos, fazia com roda de madeira e tal. E aí os amigos de infância, aí eu tenho que lembrar de uns assim, por exemplo, o Jair Quimento, era vizinho ali, o Jusemar Quimento, vizinho também, né, Divanir Ganser, o Adroaldo Dalbert. A gente se reunia lá e tinha um morro assim, a gente descia aquilo, né? Depois teve um vídeo que pegou fama ali, viralizou nas redes, que é a vovó Sovelina, né?
2: Isso,
1: não é? Nós fazíamos.
2: Mas Marco Velho, né?
1: Mas Marco Velho. Nós fazíamos direto isso, nós fazíamos direto isso. Nós brincávamos muito com isso, muito com tudo, né? Você falava aqui antes, nós falava fora do ar, que tudo era meio a época, assim. Uhum. Quando tinha uma época, a época do. Eu lembro de caça, pesca e divertimento, a parte quando chegava a época do dia do índio, por exemplo. A gente saía lá no meio do mato, fazia arco e flecha e, uhum, e eram as brincadeiras da época e assim, umas que a gente fazia que não é recomendada, assim, ó, e a gente sempre queria ir elevando um pouco o nível, assim. Aí tinha aquela de todo mundo que tá me escutando, tem a minha idade, fez. Fazia um buraquinho no cepo, assim.
2: Madeira bem firme.
1: Com o prego, isso. Uma madeira firme, um cerne, assim.
2: É isso,
1: Fazia um buraquinho ali, raspava a cabeça do prego, do fósforo. Do fósforo, no, e jogava ali, colocava o prego e detonava, né?
2: Pra ver o estômago.
1: Eu e o meu irmão, a gente começou a elevar isso aí. A gente fez com o trápano, tu sabe?
2: Sim.
1: Aquele, a gente fez um buraco maior. É, e começou a usar pólvora mesmo, aquela. Porque o meu pai caçava e tinha pólvora para carregar os cartuchos. Aí a gente fez e detonou um dia. O que aconteceu foi que o vizinho apareceu lá em casa para saber o que tinha acontecido. E eu e meu irmão, nós olhamos, porque não tinha ninguém em casa, nós ficamos sozinhos. E a gente se olhou e disse: não, mas a gente viu um estouro pequeno. Ele disse: um estouro pequeno, isso parecia uma bomba atômica, né? Mas eram as brincadeiras que a gente fazia e então, era muito divertido.
2: O anjo da guarda, de fato, ele era muito protetor.
1: Muito,
2: né?
1: Muito protetor. Descer com bicicleta, sem segurar na mão. Agora, o meu filho agora fala, o Nicolas fala em dar grau, né?
2: Uhum.
1: E na época nós dava muito grau.
2: Marcelo, nesse período de infância, o que sonhava para o futuro? Você pensava alguma coisa? Não tinha tempo para isso, hein?
1: Ah,
2: vivia o momento mesmo.
1: É, eu vou dizer uma coisa, a gente fazia muita, trabalhava, né, com várias atividades, lá em casa, por exemplo, foram muitas atividades, lá teve atividade, suinocultura foi a primeira do meu pai, né, suinocultura com suínos, depois vacas leiteiras, sempre teve um leite, trabalhou com leite, a gente trabalhou com aviários, depois meu pai teve aviários, né, teve até uma experiência com tabaco, com fumo. Então a gente fez tudo o que pode fazer numa pequena propriedade aqui no interior.
2: Uhum.
1: A gente fez tudo lá. E, claro, os grãos, né?
2: Sim.
1: Soja, milho, enfim. E daí não se pensava muito. Claro, quando eu venho para a cidade, o meu primeiro trabalho aqui foi no Correio Maranhense. Foi como
2: no jornal.
1: Teu colega, assim, né? No jornal. Escrever matérias, fazia matérias de esportes, assim, e vendia publicidades. E eu também gostei, sabe? Mas eu sempre pensava muito em fazer direito, assim, porque eu gostava de, enfim, de ler, sempre gostei, gosto ainda. Embora o ordenamento jurídico hoje me frustre um pouco, né? Eu acho que a maneira, né, do judiciário hoje não é, mas na época era, o judiciário. Sim. Era algo assim de buscar justiça mesmo, de fazer com que aquilo que fosse justo fosse proposto. Hoje não faz isso, não, né, nos dias atuais. Mas era algo que me, e por isso que eu fiz o vestibular. Então depois da, aqui no IESTA, concluí o terceiro ano, mas eu fiz assim, então, Joana Angélica até a quarta série, lá em Santo Antônio do Planalto, né? E depois a gente começou a pegar o ônibus, né? O ônibus do Valdir, da Alberto. A gente vinha, fazia 29 quilômetros.
2: Com transporte escolar.
1: Transporte escolar, né? O município que oferecia. Então, é um município que oferece muito esse, né? Desde a época. Independentemente de políticos que estejam, por isso a gente tem que ter consciência e refletir sobre onde você está, se você pode reclamar ou não. Eu acho que sempre é do ser humano reclamar, mas você tem que ser grato às coisas também.
2: Sim,
1: né?
2: Sim.
1: A gente fazia 29 quilômetros, né?
2: Para estudar na cidade.
1: A prefeita Naura vinha no ônibus com nós, né? Então, fazíamos
2: é da mesma
1: um
2: região,
1: trajeto,
2: né?
1: Da mesma região,
2: ali,
1: é. São Brás. Né? Então, inclusive meu irmão, o Silvio, né, casou com a Nádia, que é do São Brás, é natural do São Brás.
2: Uhum.
1: Né? E foi morar lá em casa também. Então eram duas casas, passaram a ser duas casas, assim. E a gente fazia esse trajeto todo e vinha pro Charruas daí. E aí eu fiz da quarta série até a oitava série. Agora diferente,
2: até o nono,
1: né? Até o nono ano. Mas até o oitavo ano, então, que era o ensino fundamental, né? Fiz no Charruas, né? Muito legal, muitos amigos. Por onde eu passei, sempre fiz muitos amigos, não deixei inimigos, não deixei nada. E depois, então, a gente foi pro IESTA, estudar no IESTA. E concluído o terceiro, aí começa a pensar em faculdade. Mas não que isso fosse algo que, eu queira sair daqui, porque isso aqui é um inferno. Todo mundo muitas vezes diz assim, não, porque eu saí do interior, porque aquilo era nada, né? Lá os sons da natureza lá, ter calma.
2: Tinha o seu valor, né?
1: É muito bom, continua bom, é muito bom.
2: Vamos voltar já para contar dessa etapa, a partir da conclusão do ensino médio, o que vem pela frente, né? Para depois chegar essa história de alguém que foi pro hospital como porteiro e hoje é diretor do hospital. Vamos voltar já com o nosso programa Espaço Livre.
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2: Uma hora e 25, não sei por que que isso aconteceu, viu, Marcelo? Mas enfim, vamos lá com o nosso Espaço Livre. Tem o Marcelo Borghetti aqui no programa hoje, diretor executivo do Hospital Cristo Redentor, nosso convidado na sexta-feira, onde traz aqui os nossos convidados e convidadas também para contar as suas histórias. 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Marcelo contava, né, de que estudou até a quarta série lá no Santo Antônio do Planalto, depois concluiu a oitava série na Escola Charruas, foi ao IESTA, onde concluiu o ensino médio. E aí, a partir daí, Marcelo, o que que é que vem na tua vida, na história?
1: Ah, sim, aquela escolha de fazermos o vestibular. Eu lembro que nós fomos fazer o vestibular, eu não vou falar os nomes, vou preservar os nomes, mas enfim, a gente foi, eu teria como contar os nomes que eu lembro, eu não vou contar. Nós fomos com um Chevette lá em Casca fazer o vestibular, em quatro pessoas nós fomos fazer o vestibular, dois passaram, dois não passaram. Eu fiz o vestibular para direito lá, né, em Casca. Mas eu fiz o vestibular sem pretensão nenhuma, sabe? Sem despretensioso, assim. Não tinha estudado, não tinha me dedicado a nada. E era, na época, não era tão fácil. Tinha, sei lá, era uma disputa, assim, de 10 ou 11 por vaga, assim. Era
2: bem disputado.
1: Era disputado. Tanto é que foram. Aqui em Maranhense aí é o ônibus e tal. E daí a gente, eu lembro como fosse hoje, né? Tô eu lá no Planalto, lá fora, e sai a...
2: Tinha uma listão aprovada na
1: listão,
2: rádio.
1: A lista, não sei se não foi na Vang, tá? Que eu escutei. Mas eu escutei o listão dos aprovados, e daí tava meu nome, e daí quando fui aprovado, eu conversei com meus pais, com o pai, com a mãe, ó... Bom, faz o que tu quiser, escolha. Porque tem muitas pessoas que dizem assim, não, mas eu não aguentava aquela vida. Não, muito pelo contrário, eu sempre fui muito feliz no interior. O interior é um lugar bom de se viver. O interior, ele preserva a saúde mental das pessoas, pelo menos deve preservar, né? Ele é muito bom, é prazeroso, você tá produzindo, você tá... Eu sempre me considerei realizado.
2: Assim. Te dá saudade isso, Marcelo? Do interior?
1: Não, é nostalgia. Nostalgia é quando você se encontra com alguém que é da época e começa a falar, claro que sim. Por quê? Porque são boas memórias que você viveu junto.
2: Claro.
1: O que você tem que fazer? Criar boas memórias agora. Daí aquelas ficam pra trás. Sim. Então, mas era muito bom, era muito bom, sim. Mas eu daí decidi vir morar pra cidade. Eu morei sozinho 12 anos. E eu já fazendo faculdade, por 6 meses já de faculdade, eu então decidi trabalhar, porque eu só estudava, assim, no início da faculdade. E eu decidi trabalhar. Foi então que... porque eu já tinha tido a experiência do jornal. E daí depois passei no vestibular. E aí eu fui buscar vagas. E aí tinha a Siga Empregos, né? A Silvana era a proprietária. Silvana é...
2: Ganzer.
1: E tinha essa vaga para porteiro, para portaria do Hospital Cristo Redentor. Hoje nem tem mais essa vaga lá, né? Eu digo que se anunciar pela cidade a vaga, não sei se vai aparecer alguém, né? Mas na época eram 6 candidatos, eu e mais 5. Eu fui fazer o processo seletivo. Até hoje eu não sei porque eu passei, eu até pedi para quem me contratou, que foi a Luzimar, foi a minha primeira gestora, Luzimar Falabella. E aí eu até pedi para ela, eu disse, olha, ela sabe que eu não sei mesmo, eu não lembro, o processo era o RH, enfim, e possivelmente seja porque eu dos 6 era o único que cursava o curso superior. Na época, curso superior era talvez um diferencial. Sim. Muito grande. E, enfim, daí que eu fui contratado no hospital.
2: Como porteiro,
1: é. E daí tem uma história muito interessante que... E sempre que eu me manifesto, assim, que eu procuro falar, a gente tem que ter compromisso com a verdade, sabe? E as narrativas verdadeiras, né? Mas essa historinha que eu vou contar, ela é muito verdadeira, e eu só conto ela por quê? Porque tem o zero hora da época, do dia, lá no cofre do hospital. Que a matéria jornalística uma vez podia carregar tudo. O nome da vítima, a vítima, sim, quem, como aconteceu e tal, quem fez, quem não fez.
2: Escrevia tudo, né?
1: Escrevia tudo. E aconteceu um crime lá, foi um homicídio dentro do hospital. Então eu iniciei dia 1º de novembro de 99. No dia 15, teve este ocorrido lá.
2: Num feriado.
1: No dia 14. 14 ou 15, tem que olhar no jornal, o jornal tá lá. E inclusive ele descreve toda como foi
2: toda a dinâmica.
1: Isso, toda a sistemática do que deu meia página do zero hora da época. E foi um sujeito lá que estava com indulto, né, com benefício do indulto, que era presidiário, e aí ele estava sob efeito de droga, alguma coisa, sei lá, e não sei se era isso, mas enfim, entrou no hospital e tentou violentar uma senhora de 69 anos. E aí ele foi atacado lá por médicos. Eu tenho até um pouco de cuidado aqui para não divulgar, não falar nomes e tal, mas sim. Enfim. E depois brigou lá com... E o médico foi muito importante naquela situação, onde, claro, salvou a vida, né? Tanto a vida como evitou o crime, né? E também das técnicas de enfermagem. E o policial foi lá, até lá e tal, e ele, quando ia agredir o policial, ele desferiu, porque ele tinha uma faca na mão e tal, desferiu um tiro e matou. Então, 14, 15 dias depois que eu estava trabalhando como porteiro do hospital, à noite, que não era no meu horário, aconteceu esse crime. Meu Deus, a minha mãe, né? Lourdes Maria Tomasi Borghetti, né? Meu Deus. Marcelo, tu não vai mais trabalhar no hospital, não vai mais.
2: Assustou.
1: E eu tô até hoje, né? Então, foi uma coisa que eu não posso dizer que eu sempre obedeci a minha mãe, né? Mas foi uma coisa assim, e não queria mais que eu trabalhasse lá, e não queria. Só que o hospital é um mar de coisas para te fazer, né? Eu desempenhei 11 funções, atualmente eu ocupo a 11ª função lá no hospital. São muitas coisas, né? É um aprendizado muito grande, são muitas empresas dentro de uma só e tal. Embora o objetivo hoje não é falar do hospital, não, né?
2: Mas Marcelo, nesse caso, ocupando 11 funções diferentes, tudo isso foram oportunidades que foram surgindo.
1: Sim, sim, sim.
2: E por consequência, o Marcelo não abriu mão delas, aproveitou.
1: Sim. E isso é bem interessante, porque nunca eu houve eu planejei, não, mas agora eu vou ser faturista, não, agora eu vou ser auxiliar de contabilidade, agora eu vou fazer tecnologia da informação, que foi uma das coisas que eu mais fiz, né? Que poucas pessoas sabem, mas eu montava e desmontava computadores e fazia e desfazia, que embora a minha formação fosse jurídica, eu me formei em 2005, não é, 2006, eu pouco fazia isso no hospital, cuidava dos processos também, mas não era o que eu mais fazia. O que eu mais fazia, tipo, em 2004 eu fiz, desenvolvi lá o primeiro site do hospital. né? Eu tenho guardado tudo isso. Eu falo com coisas guardadas, né? Não que eu seja uma pessoa que guarda muitas coisas, eu me desapego fácil, mas eu guardo muitas coisas, né? E eu tenho lá guardado. É, hoje a gente tem uma TI extraordinária, fantástica. Tem um gerente de TI lá, que é o Alexandre, que cria coisas.
2: Marcelo, nesses 27 anos, então, agora em novembro que está lá, muita coisa pôde verificar do hospital, vivenciando isso nos setores diferentes.
1: Sim, sim, sim. E o hospital é vida, né? É, lá acontece tudo. Lá é a tristeza no seu maior, né? No ápice da tristeza, mas também o ápice da felicidade, né? Que é, os meus filhos nasceram lá. É, eu vi nascer a Isabela, depois vi nascer o Nicolas. É. A Isabela no antigo centro cirúrgico, já o Nicolas no novo centro cirúrgico e a Lívia também no novo centro cirúrgico.
2: Pois é, mas nesse ambiente hospitalar, o que que isso te permitiu pensar, ver o mundo de outra forma? O que que o hospital te trouxe como ser humano, hein?
1: Bom, primeiro que quando eu chego no hospital, eu tenho uma percepção muito diferente do que o Marcelo lá do Santo Antônio do Planalto tinha enquanto hospital, né? Uhum. É, primeiro é o hospital dos Fuga, hospital do... Não sei, não, é o hospital de todos, né? Claro, seu José Fuga, extraordinário, né? Uma inspiração, sim, como líder, né? E depois os outros líderes. Eu me considero um privilegiado, né? Eu pude, desde aquele momento, estar convivendo. Tem um livro até que escreveram sobre isso, né? Que você é a média dos cinco pessoas que você convive. Isso. E eu pude conviver com muito mais que cinco pessoas notáveis, assim, né? O seu Antônio Oso, por exemplo, que é o nosso presidente do conselho, está desde a época, né? Na diretoria. E eu pude perceber, como eu falei, a percepção de hospital, que ele está para todos. Que ele é uma empresa necessária para a cidade, para a região toda. Ele precisa ser sustentável e estar lá, presente na comunidade. Uhum. Né? E se aperfeiçoando, melhorando. Ele nunca está pronto. Se você me perguntasse de quando chegou até agora, o que você viu no hospital? Eu vi que ele está ficando pronto.
2: Em transformação
1: ele
2: o tempo todo.
1: Ele está em transformação o tempo todo. E daí eu pude perceber também que eu falo isso para quem ontem eu fizemos lá a integração, né? Fizemos a integração de novos colaboradores e eu falava, trabalhar no hospital é uma oportunidade que o imponderável ou o aleatório da vida te oferece. Uhum. Porque eu estar trabalhando como porteiro no hospital era algo improvável, porque eu fiz vestibular, passei em direito, estava fazendo faculdade, me aparece essa vaga, eu vou, gosto,
2: fico,
1: é meio improvável, assim, né? Filho de agricultores, mas ela te oferece, é algo que parece que é oferecido a você, e quem crê, e eu tenho fé e creio, né? Em algo superior, eu acho que a crença, a fé é muito importante, assim, e é isso, te oferecem oportunidades, lhe é oferecida a oportunidade em vida, para que você faça algo, e vai depender de você, da maneira que você vai encarar isso. Trabalhar no hospital, todos, eu estou falando todos, o higienizador, a pessoa que cuida do faturamento, e de forma especial o médico e o paciente. O médico é a pessoa mais importante que tem no hospital. O médico, o paciente é o mais importante, é por ele que nós estamos lá. Uhum. E o médico, porque o médico é o encontro onde se encontra um paciente e o médico para o tratamento no hospital. Nós somos acessórios, estamos ali provendo isso, vendo, verificando tecnologias, indo atrás de melhorias o dia todo, cuidando das normas e tal, com ONA, né? Como eu falei, melhorando.
2: Sim, transformando sempre.
1: Transformando sempre.
2: Vamos voltar já com o Marcelo, agora 21, faltando para as duas, para a gente retomar aqui também o assunto, né? A história hoje do Marcelo Borghetti. Eu não perguntei para ele o que ele gostava muito que a mãe fizesse lá para comer lá em Santana do Planalto. Do que isso te traz de memória, né? Porque também tinha as limitações de alimento, né?
1: Eu vou te dizer.
2: Pode contar depois, agora? Ou depois?
1: É o tortei da mãe.
2: Tortei.
1: É maravilhoso, era maravilhoso. Meu Deus, isso eu sinto falta.
2: Que a massa com...
1: É, mas ela fazia de forma especial.
2: Ah, diferente,
1: né? Até quando, pouco antes de ela falecer, ela me ligava e dizia assim, Sé, Marcelo, né? Uhum. Que ela me chamava de
2: Sé.
1: É. Ó, eu vou fazer aquele tortei, tá? Tu vem? Eu ia, né?
2: Como é que não vai com um convite desse, né? Que coisa. Vamos voltar já agora 20 para as duas.
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0: Agora 15 para as duas, aqui na Vang tem o Espaço Livre que vai com você até as duas nesta tarde que tem chuva, tá instável o tempo aqui na nossa cidade. O programa tem hoje aqui a participação do Marcelo Borghetti, que é o atual diretor executivo do Hospital Cristo Redentor, conta da sua trajetória profissional, ele tem formação em direito, né, Marcelo? Sim. Então tem essa formação, claro, depois também, obviamente pela função que assumiu como diretor, sempre teve muitas outras qualificações. Quando é que surgiu o convite para ser diretor? E aí, Marcelo, sabe que eu assumo ou não assumo isso, hein?
1: Assumiu a direção o meu professor, inclusive, eu gosto de chamar assim, não é uma forma carinhosa, mas foi quem me ajudou muito, assim, foi o Sérgio Lunardi, né? Ele chegou, fez um trabalho de auditoria no hospital e ele assumiu o hospital. E depois ele mesmo, porque ele veio, porque os pais também estavam doentes, e veio, ele estava em Goiás e veio para cá e fez um trabalho extraordinário no hospital, enfim. E eu sempre ao lado dele, a gente sempre compartilhou muito tudo que era informação sobre o hospital, e ele também da vivência que ele tinha, né, de empresas, grandes empresas, como secretário da Fazenda, uhum, do município e tal. E daí quando ele decidiu voltar lá, ele voltou para Goiás, aí que surgiu a possibilidade de que eu assumisse. E então a diretoria reunida se reuniu, né? Presidente do conselho, seu Antônio Roso, presidente do hospital, seu Adelar Confortin, e eles fizeram propuseram que se eu aceitasse, eu assumiria como interinamente o hospital por 6 meses. E por uma avaliação, né? De 6 meses para resultado, entrega, enfim. E eu aceitei. Que é bem difícil, né? Essas coisas, mas eu aceitei porque o time é muito bom, porque a diretoria sempre foi maravilhosa do hospital. Eu costumo dizer que num momento bom você tem narrativas assim, e tem sempre o querendo alguém casar com uma noiva bonita, né? Mas com uma noiva desdentada, feia. E eu aceitei. Que é bem difícil, né? Essas coisas, mas eu aceitei porque o time é muito bom, porque a diretoria sempre foi maravilhosa do hospital. Eu costumo dizer que num momento bom você tem narrativas assim,

0: tinha os seus bens pessoais dados em garantia nos empréstimos que o hospital tinha, né? Lá nos anos 2010, anteriores a 2010 até 2000 e nós concluímos alguns pagamentos em 2021. Então, isso demonstra a solidez que tem os hospitais que vão bem, eles, e que são desse modelo da sociedade civil organizada cuidando deles e tal. Que
1: isso foi uma razão até para aceitar esse convite para ser diretor, então.
0: Foi, com certeza.
1: Por esse respaldo que tinha de
0: diretor. Claro, com certeza, com pessoas ao lado que nunca deixaram de ajudar, nunca estiveram, deixaram de estar presentes.
1: Marcelo, eu vou trazer aqui um assunto que eu sei da sua história, porque eu já conversei com o senhor em uma outra ocasião, mas creio que isso não vai lhe deixar constrangido para abordar esse assunto. O senhor tem uma prática no Natal.
0: Ah, tem.
1: No hospital.
0: Tem.
1: Que isso lhe sensibilizou em algumas ocasiões da sua vida, que estabeleceu que a noite de Natal o senhor faz um gesto no hospital. Dá pra contar isso pra audiência, né?
0: Isso é bem na véspera, assim, do Natal.
1: Dia 24,
0: Dia 24. E tem uma historinha por trás, né? É aquela coisa do exercício da empatia. É, quando você passa por uma situação, você só assim você vai entendê-la.
1: Uhum.
0: Que é que nem ser pai. Dizer pra alguém que não é pai não faz sentido, porque a pessoa não vai saber. É, pai é a melhor coisa que tem, mãe é a melhor coisa que tem, mas tem que ser pra ver. Então, eu estava jogando futebol, né, que eu gosto, ainda jogo, né, só que eu tô cheio de dores, assim, daí eu jogo menos. Mas, na véspera do Natal, então, no dia 23 ou 22, assim, eu rompi o tendão de Aquiles, assim, jogando futebol.
1: Sofri uma lesão.
0: Ah, na Serp, isso. E até o nosso hoje médico, que é vice-presidente, é uma figura extraordinária, e que é o Dr. Márcio Mesomo, me operou no dia 24. Não, no dia 23. No dia 23. Ele me operou no dia 23 daquele ano. Não lembro o ano, mas faz uns 9, 10 anos atrás. E no dia seguinte eu dei alta no pós-operatório com muita dor, né? Porque é natural, é normal isso, né? É, o Dr. Márcio me operou, foi tudo bem, graças a Deus, tudo. E no dia seguinte... E naquela véspera de Natal, então, próximo ali da noite, começam, o teu celular não para, porque tem alguém tá indo para ceia, o outro tá indo para uma janta, e tá todos preocupados com o Natal, né? Que é uma noite mágica, sim, bonita. E eu no hospital. E aí eu dei alta do hospital com muita dor, em casa com medicamentos e tal, e a minha família também ao meu lado, que não pôde sair, e eu com uma perna alta. E eu naquele dia disse assim: não, espera aí. E aí eu, saindo do hospital, vi que os pacientes que estavam lá estavam esquecidos, entre aspas, né? Porque eles não iam pra festa nenhuma, nem nada.
1: Natal lá, né?
0: Então, a partir daquele momento, eu faço uma visita a todos os pacientes internados na véspera do Natal e entrego um mimozinho, que normalmente é um tercinho que eu entrego para todos. Mas o tercinho é o motivo para fazer um encontro. Eu quero é conversar um pouco com cada um dos que estão internados. Então, eu faço isso há 10 anos já no hospital.
1: Mas tá interessante contar, né?
0: Bem interessante.
1: Marcelo, algumas perguntas aqui, a resposta pode ser curta, o senhor pode fazer no seu tempo. Eu vou fazer alguma pergunta. O senhor tem algum medo?
0: De voar? Tem medo de voar.
1: Tem medo de voar.
0: Tem. Mas já tá controlado, é um medo controlado.
1: Arrependimento, Marcelo.
0: Arrependimento? Muito poucos. Muito poucos. Arrependimento. Ter estado mais com meu pai, com minha mãe, ter estado mais, eu acho que é um arrependimento.
1: Talvez seja esse. É. Sonhos, Marcelo. O que é teu sonho ainda, hein?
0: Sonho ver a minha família toda bem, os meus familiares, os meus filhos bem, a minha comunidade bem, todo mundo, o Brasil bem, o mundo bem. Eu acho que é isso. Ver todo mundo feliz, bem. Eu acho que essa é uma realização.

0: Aliás, eu preciso falar aqui, eu perdi meus pais e tal, mas eu encontrei outra família, né? Da minha esposa, da Graziella, né? Que hoje é dia dos namorados, tem que fazer esse, mandar um beijo pra ela, que eu amo ela com certeza, né? 3 filhos, a Lívia, o Nicolas e a Isabela. E também o meu sogro, a minha sogra, né? E me adotaram lá como filhos, os meus cunhados. Eu aprendo muito, né? Eu pude ter como eu disse, é um privilégio poder conviver com pessoas. Eu aprendo muito com meu sogro, é o pai que eu não, que agora não tenho, né? E a minha sogra também. E também com meus cunhados, os meus irmãos, eu me dou bem com toda a família, assim. Isso é muito importante.
1: Deixa eu pegar esse gancho. O que é a família pra ti, Marcelo?
0: Ah, família é tudo. Eu costumo dar o exemplo do, sabe, o robô de limpeza, uhum. Todo mundo tem nas suas casas lá, o robô de limpeza, ele vai, limpa toda a casa, trabalha, e ele vai na sua base, né?
1: Uhum.
0: Essa é a família, a base. Carrega a bateria, reconfigura, né? Cuida da saúde mental, reposiciona os sonhos, uhum. Que tu falou,
1: uhum.
0: E aí vai de novo, né? Então, pra mim, a família é a base. A base de tudo. Você não pode ter grandes sonhos se você não voltar minimamente para um lugar onde você tenha prazer de estar. Se sinta bem.
1: Uhum.
0: Senão vai ser desagradável
1: onde
0: a vida toda.
1: Onde é acolhido sempre, né?
0: Sim, e tenha uma boa energia.
1: É, exato. Marcelo, política, Marcelo?
0: Política, eu só fui vereador mirim. Mas depois nunca mais nada. Não tenho pretensão nenhuma política, nenhuma. Mas eu fui, claro, líder estudantil, assim, né, na época. Fui vereador mirim aqui da cidade, nos anos 90. E daí depois ocupei alguns cargos, assim, no DCE, no DA, né, no Diretório Acadêmico, e o Diretório lá de Casca, esses movimentos estudantis e tal. E depois teve assim, 2002, 2003, que foi os últimos congressos e coisas que eu participei. Sim. Políticas, eu resolvi que não, nunca mais.
1: Marcelo, como é que o senhor define sucesso? O que é sucesso para o Marcelo?
0: É felicidade, é estar feliz, é buscar a felicidade, porque nem sempre a gente está feliz. Sucesso é felicidade, não tem nada a ver com dinheiro, nada. E leveza e poder desfrutar de momentos junto com pessoas que a gente ame e goste, né? Em todos os lugares. Eu acho que isso aí é sucesso.
1: O senhor falou agora há pouco aqui, na sua trajetória, que sempre confiou muito em Deus. Eu vou lhe perguntar, o que significa a religião para o Marcelo? A fé?
0: Eu costumo dizer, eu gosto de qualquer religião. Tá? Porque a religião promove o encontro para o bem. Então, qualquer encontro de pessoa, uma ou mais pessoas que estejam orando, rezando, né, por algo, e que é algo superior, né, e que essa é a crença e o mistério, inclusive, que nos faz seguir, fará bem. Eu, a religião, para mim, acho importantíssima até na estabilidade das comunidades, da sociedade, como ela está. Você já imaginou não tivéssemos esse... porque é um dos pilares de equilíbrio, assim, da sociedade, né? Uhum. Se nós não tivéssemos a lei que vem acima de todos, né? E eu acho que a religiosidade, assim, também é um modelo de controle social, de que as pessoas convivam harmoniosamente. E harmoniosamente é respeitando um o outro, né? Nós nos respeitando, imagine o trânsito sem as leis de trânsito, né? E isso de maneira global, né? O que a gente tem que parar é com os preconceitos, assim, porque de uma forma ou outra, você falou que meio que está finalizando essa questão do globalismo, né? Que é tudo muito global. Claro, porque não se tem padrões que são iguais de convivência entre as pessoas em todo o mundo. Em determinados lugares tem padrões de convivência.
1: Culturas diferentes, né?
0: Outros. E culturas diferentes. Hábitos diferentes. É. E a gente tem que respeitar.
1: É. Marcelo, nessa sua trajetória profissional, a gente falou, né? O senhor ocupa hoje a 11ª função dentro do hospital. Ou seja, teve muita jornada. São quase 27 anos. Em algum momento pensou em desistir da atividade hospitalar, hein? Não teve que, nenhuma vez?
0: Não, acho que sim. Jovem, a gente sempre recebe convites ou coisas assim, aí você para e sempre mede as vontades, enfim, o momento, né? Uhum. E teve, sim, mas não por eu estar assim, vamos dizer, sufocado ou com burnout, que é uma coisa que não, acho que só se fosse para, mas não, eu era, eu, é que nem eu digo, você se você se realiza naquilo que faz, inclusive o resultado de tudo aquilo vem de todas as formas, né? Ele vem com a realização na família, com os amigos e como eu falei que tu já tá numa oportunidade de poder fazer bem à comunidade onde você vive, ao estado que você está, país. Então, aí a tua vida é plena, sim, é agradável.
1: Marcelo, olhando para a sua história lá do interior, né, e hoje nessa atividade, seu desempenho, cada um tem a sua história, mas olhando para a sua história, seja em momentos, em feitos, em acontecimentos, qual é que o senhor tem que o senhor se orgulha de você mesmo, hein?
0: Ah, eu acho que de ter levado adiante o que os meus pais queriam. Uma das coisas que eu sempre tive na cabeça foi de que eu não poderia envergonhar os meus pais. Eu não queria fazer algo que fosse envergonhar os meus pais. E eu acho que eu consegui levar isso até os últimos dias que eu vivi com eles, né? Tenho certeza, acho que eles se orgulhavam daquilo que eu fazia, que era o bem, era pensando no bem dos outros. Porque todo mundo tem, ninguém é perfeito, todo mundo tem defeitos, eu tô cheio de defeitos, mas eu acho que ter acima de tudo, praticar acima de tudo uma empatia, ser empático com a situação do outro e tal. E principalmente manter essa questão de levar adiante aquilo que eu vou. O nono Silvério dizia, aquilo que os meus pais diziam, acho que isso é motivo de mergulho. E outra, de forma cooperativa, é de cooperar, assim, sabe? Eu sempre tive isso muito. A gente não faz nada sozinho. A gente se pudesse viver sozinho, primeiro que nascia de parto e ficava lá, onde nasceu. Não, a gente não é assim. A gente nasceu para conviver e viver com as pessoas.
1: Somos seres sociáveis,
0: com
1: né?
0: Com certeza. É.
1: Para fechar aqui o programa, quero fazer o registro aqui do Marcos, né? Disse um baita programa, parabéns aos envolvidos, parabéns ao Marcelo que contou a história aqui no programa nessa tarde, né, Marcelo? E desde já, certamente teremos muito a contar da sua história, é uma hora de programa, então o senhor trouxe aqui em linhas gerais das suas lembranças e certamente conviveu com a emoção, né, de lembrar de alguns fatos, né, deu saudades de outros, né? Isso faz parte de contar a história, mas eu quero lhe agradecer por ter aceito esse convite, estar aqui no Espaço Livre para contar um pouco da sua história, e que é uma história certamente inspiradora, que teve sim desafios, teve momentos difíceis, mas também teve, né? Quando o senhor fala aqui, né, de que tem orgulho de ti mesmo, de honrar aquilo que o pai e a mãe queria, já é um grande feito e é certamente uma grande inspiração. Então, obrigado pela vinda aqui no programa, por contar a sua história aqui no Espaço Livre.
0: Eu que agradeço o espaço aqui, como eu falei, o teu convite foi maior, porque eu não costumo muito falar de mim, não. E ainda mais do Dia dos Namorados, eu queria que mandar um abraço aí para quem hoje está se preparando, né? Que né, hoje vai faltar lugar aqui nos restaurantes, né? Inclusive lá no hospital tem um restaurante, e se quiserem, tá disponível lá, tá pros namorados. No dia do namorado, que nasceu, veio bem propício hoje, com chuva e frio. Um abraço para todo mundo.
1: Obrigado por vir aqui. Marcelo Borghetti foi o nosso convidado hoje aqui do Espaço Livre. É quem te traz sempre aqui nas sextas-feiras também os nossos convidados e convidadas para contar a sua história. Lembrando para você que sexta-feira que vem tem mais nome, então vai ficar aí para você aguardar na semana que vem quem será o nosso próximo convidada ou convidado. Bom final de semana e também aproveite, né? Curta a sexta-feira dos namorados, até segunda-feira a partir de 1h. Boa tarde.
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4: 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E aí, como é que você tá? Tudo certinho? Excelente tarde pra você a partir de agora. A animação toma conta do seu rádio. Tá começando, é Talk Show Vang. A edição que a gente ri assim, ó, do começo ao fim, pelas ondas aqui da Vang FM. Vang FM, o ponto alto da cidade. Aquelas que você ama, aquelas que o clima pede. Você encontra aqui, ó, tá tudo programado. Vamos animar e fazer a sua tarde valer a pena? Vamos! Se você tá no trabalho, se você tá no trânsito, se você tá relaxando em casa, eu não sei o que você tá fazendo. O importante é que você venha pra perto, aumente o volume, porque só tá começando a programação mais gostosa e animada do seu rádio, aqui ó, na 93.7. Sou Josi Melegari, com muito prazer, muita alegria pra sua tarde. E tô aqui com uma missão clara, viu? Animar o seu dia, animar cada momento, fazer você dançar, cantar, vibrar, dançar e mais o que você quiser ao som da Vang FM. Pra isso, meu amor, você vai participar comigo, hein? 54-3342-1522. Esse é o nosso contato. Então, ó, para tudo que você tá fazendo e manda seu alô pra cá. Te dá o pontapé inicial na sua tarde com um verdadeiro hit, aquilo que você adora? Você!

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2: E é com essa trilha sonora que a gente continua por aqui animando a sua sexta-feira na Vang FM. E aí, tá aproveitando a vibe já de final de semana? Ah, meu amor, por aqui eu já tô, hein? E vou te falar mais, eu tô prontíssima pra tornar qualquer momento ainda melhor. Fique na Vang FM porque a gente tem as melhores. É, meu amor, aqui a música assume o comando pra tornar sua sexta-feira ainda mais especial.

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0: Oi, oi, oi, meus amigos, tudo bem? Chegou a sexta-feira, dia 12 de junho, uma data especial, a data mais romântica do ano. É dia dos namorados. E no Sinal Verde de hoje, uma mensagem especial para quem vai pegar a estrada ou sair para comemorar a data. Pequenos cuidados no trânsito fazem toda a diferença. Vamos à dica de hoje. Neste dia dos namorados, lembre-se, quem ama de verdade, cuida no trânsito. Seja a caminho do jantar romântico ou naquele passeio especial, use sempre o cinto de segurança. Mantenha a distância do carro da frente e deixe o celular guardado enquanto dirige. O melhor destino de hoje é o abraço de quem você ama, sãos e salvos. Proteja quem divide a vida com você. Dirija com responsabilidade e feliz Dia dos Namorados.
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9: Olá a todos que nos acompanham na Rádio Vang. A previsão é de um cenário aí de nebulosidade, reforço da instabilidade por conta de uma área de baixa pressão que vai produzir chuva, muitas nuvens e até mesmo alguns temporais esparsos. A previsão é dessa instabilidade predominar durante a sexta-feira, especialmente durante o dia, com pouca variação de temperatura em Marau, 13 a 16 graus. O sábado e o domingo terão aí o reforço do ar frio. Um sábado úmido, de nuvens, de cerração, com 9 a 15 graus. O domingo, por outro lado, tem maiores aberturas de sol e maior amplitude térmica, com 7 a 18. E na segunda, terça e quarta-feira, haverá um reforço do ar polar e aí sim a temperatura despenca, com céu claro, com tempo mais aberto e potencial até mesmo de ocorrência de geada em alguns trechos da região. A previsão é desta janela de tempo seco se estender até a quarta-feira da semana que vem. Entre a quinta e a sexta, volta a chover. Da Metsu Meteorologia, Estael Silva.
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0: Retornamos agora com mais uma sequência pra você de Talk Show Vang. Sintoniza aí na 93,7, na vanguarda do reconhecimento de marca. E a sua tarde segue em frente aqui. Não mude de estação, as últimas notícias estão a caminho da redação pra você. Vang FM, sinônimo de rádio mais lembrada. Seguimos com mais. 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

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Segue que eu vou seguir de volta. 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

0: gente segue o som de ótima música, nós seguimos chegando com aquele break rapidinho. Opa, você continua aí com a gente numa boa, porque vem aí durante o intervalo o Direto da Redação com as principais atualizações de forma clara, rápida, direta, objetiva. Mantenha-se sintonizado, essa é a Vang FM e você tá conferindo o Talk Show Vang. 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
2: Olá, uma boa sexta-feira para você. Eu chego com informações da área agrícola. A Imater revisou os números da safra 2025-2026 no Rio Grande do Sul e confirmou o aumento da produção de soja e milho em comparação com o ciclo anterior. Na soja, a produtividade média ficou em 2.707 quilos por hectare, abaixo da previsão inicial devido às condições climáticas. Mesmo assim, a produção total chegou a 18 milhões e 100 mil toneladas, cerca de 33% maior que a da safra passada. No milho, a colheita já alcança 98% das áreas cultivadas. A produção está estimada em quase 6 milhões de toneladas, um crescimento de 13% em relação à safra anterior. Já o milho para silagem teve leve redução na produtividade e deve fechar a safra com cerca de 12 milhões e 870 mil toneladas produzidas. Em relação ao trigo, o plantio avança no estado com bom desenvolvimento inicial das lavouras. No entanto, a expectativa é de redução da área cultivada neste ano devido aos altos custos de produção, dificuldades de crédito e as incertezas climáticas. Esse conteúdo em detalhes você pode acessar no 13% em relação à safra anterior. Já o milho para silagem teve leve redução na produtividade e deve fechar a safra com cerca de 12 milhões e 870 mil toneladas produzidas. Em relação ao trigo, o plantio avança no estado com bom desenvolvimento inicial das lavouras. No entanto, a expectativa é de redução da área cultivada.

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E nós estamos retornando com mais pra você, o Talk Show Vang. Daqui a pouco a gente vai tocar aquele sucesso que você adora.

meus abraços chegando aqui a toda a nossa audiência qualificada, pessoal que tá ligado conosco em Vila Maria, pessoal de Nicolau Vergueiro, Camargo, Casca, Gentil, beijo, que prazer ter a companhia de vocês aqui no Talk Show Vang. A marca mais lembrada em rádio é o quê? É aqui, ó, Vang FM. E a gente, como sempre, dá aquela passadinha por aqui pra agradecer a companhia, a sintonia de vocês.

0: do intervalo, hein? Só não saia da nossa sintonia, porque a seguir vem aí mais sucesso com aquele programa imperdível. Uma breve pausa chegando, mas já já eu retorno, fique ligado. 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
10: Olá, pessoas, tudo bem? Patrulha do Consumidor tá no ar nesta sexta, Dia dos Namorados. Parabéns a você. E nós vamos fechar a semana com este assunto especial dos direitos dos namorados consumidores. Muitos casais preferem terminar a noite dos namorados em hotéis e motéis. Ambos têm a obrigação de prestar esclarecimento quanto à informação de preços praticados. Assim, é importante conferir as possibilidades de acomodação, os respectivos preços, as formas de pagamento e quantas horas compreendem a diária ou pernoite. Os preços dos itens do frigobar devem ser informados previamente e por escrito. Em geral, motéis e hotéis lançam promoções para essa data. Portanto, convém comparar as vantagens oferecidas e, claro, fazer a reserva. Feliz Dia dos Namorados para vocês. Bom final de semana e até o nosso próximo Patrulha do Consumidor.
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11: Olá, muito boa tarde para você que está na sintonia do Talk Show. A gente faz uma interrupção aqui da programação por um motivo bem especial. Nós estamos em sintonia, canal direto aqui com o Luigi, também com o Carlito. É, eles estão nas Times Square, agora tarde, né? Tem praticamente uma hora de diferença aqui do fuso horário, horário de Brasília. Né? São uma hora antes aí, né, Luigi? Para contar como é que tá o clima. Como é que tá o clima aí pra Copa, né? Vocês estão acompanhando já há alguns dias. Muito boa tarde, bem-vindo à programação.
12: Boa tarde, Kelly, boa tarde a toda a audiência da Vang, também na rede social. Estamos chegando em Nova York, né? Nessa madrugada chegamos aqui até cercado de um pouco de tensão, né, Carlito? Chegamos em meio a uma tempestade, sem chuva, é verdade, mas com muito vento, até deu um susto na gente, mas está tudo bem, já estamos aqui na Times Square, onde agora à tarde vamos fazer alguns conteúdos aqui com os brasileiros. Está aí, tudo certo?
13: É, tudo certo, relativamente bem, né? Mas vamos... Só o susto foi demais, mas aproveitei para rezar um pouquinho, né? Coisa que eu faço com muita frequência. Mas é um prazer muito grande estar no coração dessa cidade. E aqui é que pulsa os Estados Unidos, aqui é que pulsa o mundo. E então, nós vamos...
12: A gente é Nasdaq.
13: Exatamente, a gente às vezes fala sobre Nasdaq, está bem quase às nossas costas aqui. Estou muito contente, muito feliz por estar aqui.
12: É, hoje à tarde aqui, Kelly, vai ter uma ação do movimento da torcida Verde e Amarelo. A gente faz parte aí, até para reverberar as ações deles, eles que comandam tudo fora do Brasil, em todos os esportes, seja a Olimpíada, a Copa do Mundo, enfim. E à tarde vai ter um bandeiraço, marcado já. Agora a concentração às 2:00, e às 5:00 eles saem caminhando pela Times Square. Vai ser imagens belíssimas, maravilhosas, tomada de verde e amarelo, certamente, porque aqui é a casa do Brasil, New Jersey é aqui do ladinho, né?
13: E tem um detalhe também, né, Luigi, que hoje à noite, por exemplo, vai ser o dia aqui. É maravilhoso, as luminárias, essa troca de imagens, é sem dúvida nenhuma o local que todo mundo procura e a gente veio também com isso. Nós há 40 anos atrás estive por aqui, mas era diferente, não com tanto glamour quanto hoje, mas estamos muito bem, muito agradável a nossa presença aqui e repercutindo também o nosso trabalho.
11: É, Luigi também, Carlito, o que vocês sentiram, né? Já passaram por Guadalajara, enfim, outras cidades. Qual é a diferença, assim, no clima de um lugar para outro aí para a Copa do Mundo?
12: Bom, o clima de Copa do Mundo ainda aqui em Nova York a gente sente na Times Square, né? Mas a Nova York, propriamente dita, caminhando, pouco que a gente caminhou para chegar até aqui, não se vê muita coisa ou quase nada de Copa do Mundo. Até porque a gente está em meio às finais da NBA. É o principal, se não o principal, o segundo principal esporte deles. Então está em meio a essa efervescência. Muito complicado mesmo. Então a gente não vê clima. Copa do Mundo ainda não. Na Times Square é espetacular. Os brasileiros aqui já circulam, são vários brasileiros. A comunidade brasileira em Nova York é muito grande, nos Estados Unidos de um modo geral, mas em Nova York de um modo muito especial. Então, a gente se sente nitidamente em casa aqui, né?
13: Tem um detalhe também, né? Desculpa.
11: Pode falar.
13: Pois não. Pergunta.
11: Qual é a pós vocês acompanharem, então, todo esse percurso hoje, né? Aí na Times Square, qual é o próximo passo de vocês?
12: É, a gente fica hoje fazendo conteúdos aqui, para nossa rede social, a gente lança vídeo no final do dia, como a gente vem fazendo também nas redes sociais da Vang, trazendo informações, colhendo palavra de muitos brasileiros. A gente quer saber o que está acontecendo, o que rola, como estão se sentindo por aqui. E aí amanhã a gente segue, amanhã é dia de jogo, né? Então é um dia todo especial, ainda não definimos onde vamos assistir a partida, mas é um dia todo especial que certamente vai ter uma mobilização, né, Camila?
13: É, sem dúvida, vamos fazer o nosso trabalho, estamos aqui exatamente para mostrar esse lado. Vamos entrevistar brasileiros de preferência e, claro, algum americano aí com uma colaboração também do nosso especialista em inglês, que é o colega meu e sobrinho meu, que desde a Copa do Mundo em 86, ele é o nosso tradutor também. E queremos lembrar o seguinte a respeito daqui. Não quero entrevistar americano, porque provavelmente ele me disse o que é, eu nem sei se vai ter futebol, porque eles nem estão aí. Né?
11: Sim.
13: O americano não estão aí, por isso que aqueles que estão buscando preço um pouquinho mais compensador dos ingressos, pode ser que algum cambista que arriscou o pelego poderá tirar o pelego mesmo, né? Porque não sei se com os valores que estão cobrando é muito assustador.
12: Nós falamos de clima de Copa, né? De futebol, de evento propriamente dito, mas o que a gente sentiu mesmo é o clima, a Sim. temperatura. Nós começamos o dia com 26 graus em Nova York, agora tá marcando 34. É, realmente, quando eu desci do aeroporto, eu disse, meu Deus, chegamos em Cuiabá.
11: É, pois uma boa diferenciação aqui com o Brasil.
12: Pois é, muito quente aqui, realmente muito quente. Alguns jogos nos Estados Unidos está previsto para o meio-dia, 1:00 da tarde, né? Então, certamente, os atletas vão sofrer bastante.
11: É, e falando em temperatura, agora nós estamos com 13 graus aqui em Marau, clima de chuva, né? Então, bem diferente da realidade de vocês aí hoje.
13: É, por esse aspecto eu me transportaria para Marau para ter esse clima aí. Eu gosto muito, todo mundo sabe que eu adoro chuva e frio, né? É o meu critério adotado. Porque aí a gente pode até descansar mais e até puxar uma cama também, né?
12: Kelly, eu vou fazer um convite para quem está em casa nos acompanhar também nas redes sociais.
11: Vamos lá.
12: A gente vai estar cobrindo no decorrer do dia aqui algumas informações, vamos estar colhendo imagens, vamos trazer tudo e aproximar a audiência da Vang da Copa do Mundo, dos bastidores desse maior evento esportivo do planeta. E a gente está aqui sempre levando, carregando essas marcas importantíssimas. 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Nós vamos voltar amanhã no Ponto Contraponto, batendo um papo com a nossa audiência. E na segunda-feira, aí sim, abrindo as nossas duas edições. Logo cedo, 8 em ponto, a gente entra na segunda e no final da manhã.
13: E tem também, Luiz, que estão na expectativa de se encontrar com os marauenses que estão aqui, né?
12: É, tem marauenses aqui.
11: Tem marauenses.
12: Vai ter um papo, vai trazer...
13: É, exatamente.
12: Todos os contextos aí, essa rapaziada que estão no Ferry Boat hoje à tarde, aí estão fazendo o passeio da Estátua da Liberdade.
13: Ok, um grande abraço, pessoal da nossa audiência, e a gente volta a qualquer momento, sempre que tiver alguma novidade a mais, porque aqui tá cheio de novidades e a gente vai passar para os nossos ouvintes e especialmente os nossos que acompanham o nosso trabalho também pelo vídeo, né?
12: Segue a gente lá nas redes sociais também, que vai ter conteúdo o dia todo. Tá bom, Kelly? Beijão pra você, bom trabalho. A gente volta a se falar amanhã. Siga na rede social, nos acompanha. Amanhã a gente volta ao vivo, em vídeo, de algum ponto de Nova York que prometerá estar verde e amarela, uma onda de verde e amarela.
13: Quero lembrar os leitores do Esquinas do Mundo que foi daqui mesmo que a gente fez a matéria e encaminhamos aí para circulação imediata.
12: A Copa de um jeito que você nunca viu. A gente se fala, a gente se vê. Tchau.
11: Tchau, tchau. Obrigada aí a participação do Luigi, também do Carlito, eles que estão diretamente falando da Times Square, né? Acompanhando toda essa movimentação da Copa, né? E vão ficar provavelmente até o final aí acompanhando toda a movimentação. Agora é 3:20 em Marau.
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15: Sabe aquele papo de bar? 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

Estamos de volta, continue com a gente. É a sua tarde diferenciada, o som da Vang FM. Já estamos com o nosso WhatsApp mais que liberado pra você falar comigo. Anota aí o número 54-3342-1522, envia sua mensagem. Continue acompanhando o nosso talk show Vang. Prosseguindo com o nosso bate-papo por aqui, eu quero lembrar você a dar aquela espiada no nosso Instagram, @vangmaral. Não deixe de nos seguir. Como vai essa sua tarde? Tá legal, meu bem? Tudo bem? E que comece a nossa playlist!

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0: 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Daqui a pouco a gente continua com mais conversa e música envolvente. A sua presença é fundamental aqui na 93.7. 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
10: Oi, gente, tudo bem? Hoje é sexta-feira, dia 12 de junho, e sabe que dia é? Dia dos namorados. Eu sou a Kelly Gomes e olha, vou dizer pra vocês, tá? Mãezinha, paizinho, a rotina com o bebê é intensa, eu sei, todos sabemos, mas hoje é o dia de vocês. Nesse dia dos namorados, lembrem-se de cuidar também do amor que começou tudo, que deu frutos pra árvore de vocês. Então, que tal revezar os cuidados ou pedir aquele apoio pra garantir uns 30 minutinhos a dois? Um café juntos, um abraço demorado. Isso aí renova as energias de qualquer rotina materna. Namorados e parceiros de jornada, lembrem-se, celebrem o amor que sustenta essa família. Esse é o motivo. Um maravilhoso dia dos namorados para cada um de vocês. A gente volta a se encontrar na segunda-feira. Até lá.
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agora a gente dá um tempo aqui nas músicas. Nesse intervalo, a gente tem o Direto da Redação trazendo as notícias mais importantes diretamente pra você, sem demora, é VaptVupt. Você fica bem informado, não sai daí, hein? Essa é a Vang FM, a gostosa do rádio, né? E você está ouvindo Talk Show.

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1: Olá, eu volto com mais informação para você. Os serviços da Meta enfrentaram instabilidade na manhã dessa sexta-feira, afetando o acesso ao Instagram, Facebook e WhatsApp. Usuários relataram dificuldades para utilizar as plataformas, principalmente por meio dos navegadores na versão web. As reclamações começaram a surgir por volta de 15 para as 11 da manhã e rapidamente ganharam repercussão nas redes sociais. No X, antigo Twitter, internautas compartilharam relatos sobre a falha e comentaram a indisponibilidade dos serviços. O aumento das notificações de erro foi registrado pelo site DAODetector, plataforma que monitora o funcionamento de serviços digitais. Segundo os dados do portal, houve um pico de relatos envolvendo Instagram, Facebook e WhatsApp, indicando uma falha de grande alcance. A instabilidade também foi noticiada por veículos internacionais, o que sugere que o problema não se restringe ao Brasil e pode estar afetando usuários em diferentes partes do mundo. Até o momento, a Meta, empresa responsável pelas três plataformas, não se pronunciou oficialmente sobre as causas da falha, nem sobre a previsão para a normalização dos serviços. Direto da redação, Kelly Felipe.
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1: 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Agora, 4:10.
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9: Olá, meus queridões e queridonas, sexta-feira maravilhosa, hoje dia dos namorados, né? Nós aqui com o meu amigo Pet, trazendo dicas do seu amigão do coração. Meus queridos, a sardinha fresca é ótima para os gatos, cheia de ômega 3 e vitaminas essenciais. Mas quando o assunto é a versão em lata, acenda o sinal de alerta aí na sua cozinha, viu? O produto em conserva deve ser apenas um agrado raro, oferecido em pouca quantidade. E a regra de ouro, escolha sempre a sardinha conservada em água, nunca na base do óleo. Mime o seu bichano com responsabilidade e garanta o bem-estar que ele merece.
8: Esse foi o meu amigo Pet. 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

retornamos e é sua tarde que segue muito mais animada aqui com a Vang FM. Nosso WhatsApp tá mais que pronto para receber a sua mensagem, hein? Já tô com a página aberta aqui, doidinha para ouvir a sua voz, para ler o seu recado. Então manda para cá. 54-3342-1522. Não deixa de enviar seu oi. Permaneça ligadinho aí no Talk Show Vang. Retornando, a gente convida você também a acessar nossas redes sociais. Lá no Instagram você nos encontra como @vangmaral. Acompanhe-nos nas redes sociais. Como tá a sua tarde até agora? E agora é hora de música.

claro, que dia após dia vocês estão aqui, ó, ligados conosco no Talk Show Vang. É por isso que eu quero deixar um beijo bem especial, né? Às vezes a gente passa aí na cidade circunvizinhas e todo mundo fala: olha, Josi, eu curto demais o Talk Show Vang. E deixa eu mandar um beijo pra essa galera então, né? Pessoal de Passo Fundo, Carazinho, Santo Antônio do Palma, alô, Nova Alvorada, alô, Montauri. Valeu, vocês são muito especiais pra gente, tá legal? Vamos nessa com mais pra você, agradecendo sempre a fidelidade. 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

0: aí, viu? Daqui a pouquinho tem intervalo chegando. Mas a Vang FM 93.7 tá sempre em movimento. Não mude de estação. Nós temos muito mais músicas incríveis pra deixar sua tarde bem gostosa, bem alto astral, bem colorida. Então, ó, já já a gente volta logo depois da pausa.
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7: Hoje à noite a MF joga pelo gauchão de futsal. A partida será em Horizontina contra o Horizontina a partir das 7 horas da noite. A MF que perdeu na estreia 6-0 para o Lagoa Esporte Clube, enquanto o Horizontina também perdeu, levou 3-1 do Ibira Futsal em Ibiraiaras. Já amanhã é a vez do Cerca. Em casa, no ginásio municipal de Casca, recebe a equipe do Ibira Futsal, que havia vencido o Horizontino na semana passada. Já o Cerca, na estreia, empatou em 3-3 com o Guarani em Espumoso. A partida amanhã em Casca começa às 4 horas da tarde.
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Voltamos à cena, meu bem, é o Talk Show Vang. Tem mais sucesso, é sucesso atrás de sucesso que você adora ouvir.

0: de intervalo, mas lembre-se, não mude de estação. Porque em breve tem mais sucessos que estão te esperando. Estão no jeitinho aqui pra gente fazer esse espetáculo juntos. Você não pode perder por nada. Uma breve pausa chegando, mas já já eu retorno. Fique ligado.
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8: Olá a todos que nos acompanham na Rádio Vang. O sábado e o domingo terão aí o reforço do ar frio. Um sábado úmido, de nuvens, de cerração, com 9 a 15 graus. O domingo, por outro lado, tem maiores aberturas de sol e maior amplitude térmica, com 7 a 18. E na segunda, terça e quarta-feira haverá um reforço do ar polar e aí sim a temperatura despenca, com céu claro, com tempo mais aberto e potencial até mesmo de ocorrência de geada em alguns trechos da região. A previsão é desta janela de tempo seco se estender até a quarta-feira da semana que vem, entre a quinta e a sexta volta a chover. Da Metso Meteorologia, Stael Sias.
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0: Voltamos, meu bem. A sua tarde continua sendo assim, ó, especial ao som da Vang FM. Não esqueça de mandar o seu oi pelo WhatsApp no número 54-3342-1522. É a região inteira acompanhando o nosso Talk Show Vang. Seguindo em frente, a gente convida você a acompanhar o Instagram. Quer acompanhar tudo que tá rolando? Então vai lá, hein? @VangMaral. Junte-se a nós lá. Meu bem, você me conta, como é que anda a sua tarde hoje? Segue a nossa vibe musical.
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0: Gabon. Muito obrigado, gente. Maravilha.
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0: assim a gente segue o som de ótima música, nós seguimos chegando com aquele break rapidinho. Olha só, você não desgruda, fica por aqui, porque logo mais no intervalo a gente vai trazer o direto da redação com as notícias mais recentes, mais quentinhas do momento, tudo entregue de forma rápida, objetiva, clara, como você gosta. Então continue sintonizado. Essa é a Vang FM, você está ouvindo o Talk Show Vang. 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
2: Um acidente de trânsito foi registrado na manhã desta sexta-feira, dia 12, na RS-324, nas proximidades do quilômetro 206, entre Marau e Passo Fundo. A ocorrência envolveu uma caminhonete Ranger de cor branca com placas de Passo Fundo e um veículo de passeio Ford Ka preto emplacado em Paraí. De acordo com informações obtidas no local, o Ford Ka trafegava no sentido Passo Fundo a Marau, quando por motivos desconhecidos, teria colidido com a Ranger que transitava no sentido oposto. O condutor do Ford Ka foi encaminhado para atendimento médico no Hospital Cristo Redentor. Na caminhonete trafegava um casal que não se feriu. SAMU e Corpo de Bombeiros estiveram na ocorrência. Direto da redação, Diene Gazola.
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0: Oi, oi, oi, meus amigos, tudo bem? Chegou a sexta-feira, dia 12 de junho, uma data especial, a data mais romântica do ano, é dia dos namorados. E no Sinal Verde de hoje, uma mensagem especial para quem vai pegar a estrada ou sair para comemorar a data. Pequenos cuidados no trânsito fazem toda a diferença. Vamos à dica de hoje. Neste dia dos namorados, lembre-se, quem ama de verdade, cuida no trânsito. Seja a caminho do jantar romântico ou naquele passeio especial, use sempre o cinto de segurança. Mantenha a distância do carro da frente e deixe o celular guardado enquanto dirige. O melhor destino de hoje é o abraço de quem você ama, sãos e salvos. Proteja quem divide a vida com você. Dirija com responsabilidade e feliz Dia dos Namorados.
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0: a gente conclui mais uma edição do Talk Show Vang aqui nas ondas da Vang FM. É incrível como o tempo passa rápido quando a gente tá se divertindo, não é? Brigadão pela companhia, valeu pela mensagem, cantou, dançou, fez tudo que tinha direito, não fez? É porque essa atmosfera, essa energia, você só encontra aqui na 93.7. Josi Melegari vai agradecendo todo mundo, a você, sim, meu amor, você que participou comigo aqui do Talk Show Vang, que Deus te acompanhe, te abençoe, um excelente restinho de dia aí pra você, tá? Valeu demais por me acompanhar nessa jornada maravilhosa de música boa, músicas emocionantes, tantas histórias, né? Essa troca gostosa que a gente teve aqui pelo Talk Show Vang, o ponto alto da cidade. Até o nosso próximo encontro. 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
9: Oi, gente, tudo bem? Hoje é sexta-feira, dia 12 de junho, e sabe que dia é? Dia dos namorados. Eu sou a Kelly Gomes e olha, vou dizer pra vocês, tá? Mãezinha, paizinho, a rotina com o bebê é intensa, eu sei, todos sabemos, mas hoje é o dia de vocês. Nesse dia dos namorados, lembrem-se de cuidar também do amor que começou tudo, que deu frutos pra árvore de vocês. Então, que tal revezar os cuidados ou pedir aquele apoio pra garantir uns 30 minutinhos a dois? Um café juntos, um abraço demorado. Isso aí renova as energias de qualquer rotina materna. Namorados e parceiros de jornada, lembrem-se, celebrem o amor que sustenta essa família. Esse é o motivo. Um maravilhoso dia dos namorados para cada um de vocês. A gente volta a se encontrar na segunda-feira. Até lá.
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8: Olá, meus queridões e queridonas. Sexta-feira maravilhosa. Hoje, dia dos namorados, né? Nós aqui com o meu amigo Pet, trazendo dicas do seu amigão do coração. Meus queridos, a sardinha fresca é ótima para os gatos, cheia de ômega 3 e vitaminas essenciais. Mas quando o assunto é a versão em lata, acenda o sinal de alerta aí na sua cozinha, viu? O produto em conserva deve ser apenas um agrado raro, oferecido em pouca quantidade. E a regra é de ouro, escolha sempre a sardinha conservada em água, nunca na base do óleo. Mime o seu bichano com responsabilidade e garanta o bem-estar que ele merece.
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6: Os interessados em participar do Exame Nacional do Ensino Médio, Enem 2026, devem se inscrever até às 11 horas e 59 minutos desta sexta-feira, dia 12, no horário de Brasília. O Instituto Nacional de Estudos e Pesquisas Educacionais Anísio Teixeira, INEP, prorrogou por uma semana o prazo, que terminaria até então no dia 5. A inscrição é online e deve ser feita diretamente na página do participante no portal do INEP e com o login do portal gov.br. Mesmo os alunos que tiveram aprovado o pedido de isenção de taxa precisam acessar o sistema do INEP para fazer a inscrição na prova deste ano. A aplicação das provas do Enem está agendada para os dias 8 e 15 de novembro. Direto da redação, Diene Gazola.
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16: Olá, pessoas, tudo bem? Patrulha do Consumidor tá no ar nesta sexta, Dia dos Namorados. Parabéns a você. E nós vamos fechar a semana com este assunto especial dos direitos dos namorados consumidores. Muitos casais preferem terminar a noite dos namorados em hotéis e motéis. Ambos têm a obrigação de prestar esclarecimento quanto à informação de preços praticados. Assim, é importante conferir as possibilidades de acomodação, os respectivos preços, as formas de pagamento e quantas horas compreendem a diária ou pernoite. Os preços dos itens do frigobar devem ser informados previamente e por escrito. Em geral, motéis e hotéis lançam promoções para essa data. Portanto, convém comparar as vantagens oferecidas e, claro, fazer a reserva. Feliz Dia dos Namorados para vocês. Bom final de semana e até o nosso próximo Patrulha do Consumidor.
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4: Oi, oi, oi, meus amigos, tudo bem? Chegou a sexta-feira, dia 12 de junho, uma data especial, a data mais romântica do ano, é dia dos namorados. E no Sinal Verde de hoje, uma mensagem especial para quem vai pegar a estrada ou sair para comemorar a data. Pequenos cuidados no trânsito fazem toda a diferença. Vamos à dica de hoje. Neste dia dos namorados, lembre-se, quem ama de verdade, cuida no trânsito. Seja a caminho do jantar romântico ou naquele passeio especial, use sempre o cinto de segurança. Mantenha a distância do carro da frente e deixe o celular guardado enquanto dirige. O melhor destino de hoje é o abraço de quem você ama, sãos e salvos. Proteja quem divide a vida com você. Dirija com responsabilidade e feliz dia dos namorados.
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11: Olá a todos que nos acompanham na Rádio Vang. O sábado e o domingo terão aí o reforço do ar frio. Um sábado úmido, de nuvens, de cerração, com 9 a 15 graus. O domingo, por outro lado, tem maiores aberturas de sol e maior amplitude térmica, com 7 a 18. E na segunda, terça e quarta-feira haverá um reforço do ar polar e aí sim a temperatura despenca, com céu claro, com tempo mais aberto e potencial até mesmo de ocorrência de geada em alguns trechos da região. A previsão é desta janela de tempo seco se estender até a quarta-feira da semana que vem. Entre a quinta e a sexta, volta a chover. Da Metsu Meteorologia, Stael.
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18: Oi, oi, oi, meus amigos, tudo bem? Chegou a sexta-feira, dia 12 de junho, uma data especial, a data mais romântica do ano, é dia dos namorados. E no Sinal Verde de hoje, uma mensagem especial para quem vai pegar a estrada ou sair para comemorar a data. Pequenos cuidados no trânsito fazem toda a diferença. Vamos à dica de hoje. Neste dia dos namorados, lembre-se, quem ama de verdade, cuida no trânsito. Seja a caminho do jantar romântico, ou naquele passeio especial, use sempre o cinto de segurança. Mantenha a distância do carro da frente e deixe o celular guardado enquanto dirige. O melhor destino de hoje é o abraço de quem você ama, sãos e salvos. Proteja quem divide a vida com você. Dirija com responsabilidade e feliz Dia dos Namorados.
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2: Hoje à noite a MF joga pelo gauchão de futsal. A partida será em Horizontina contra o Horizontina a partir das 7 horas da noite. A MF que perdeu na estreia 6-0 para o Lagoa Esporte Clube, enquanto o Horizontina também perdeu, levou 3-1 do Ibira Futsal em Ibiraiaras. Já amanhã é a vez do Cerca. Em casa, no ginásio municipal de Casca, recebe a equipe do Ibira Futsal, que havia vencido o Horizontina semana passada. Já o Cerca, na estreia, empatou em 3-3 com o Guarani em Espumoso. A partir da manhã em Casca começa às 4 horas da tarde.
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4: Olá, meus queridões e queridonas, sexta-feira maravilhosa, hoje dia dos namorados, né? Nós aqui com o meu amigo Pet, trazendo dicas do seu amigão do coração. Meus queridos, a sardinha fresca é ótima para os gatos, cheia de ômega 3 e vitaminas essenciais. Mas quando o assunto é a versão em lata, acenda o sinal de alerta aí na sua cozinha, viu? O produto em conserva deve ser apenas um agrado raro, oferecido em pouca quantidade. E a regra de ouro, escolha sempre a sardinha conservada em água, nunca na base do óleo. Mime o seu bichano com responsabilidade e garanta o bem-estar que ele merece.
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3: Oi, gente, tudo bem? Hoje é sexta-feira, dia 12 de junho, e sabe que dia é? Dia dos namorados. Eu sou a Kelly Gomes e olha, vou dizer pra vocês, tá? Mãezinha, paizinho, a rotina com o bebê é intensa, eu sei, todos sabemos, mas hoje é o dia de vocês. Nesse dia dos namorados, lembrem-se de cuidar também do amor que começou tudo, que deu frutos pra árvore de vocês. Então, que tal revezar os cuidados ou pedir aquele apoio pra garantir uns 30 minutinhos a dois? Um café juntos, um abraço demorado. Isso aí renova as energias de qualquer rotina materna. Namorados e parceiros de jornada, lembrem-se, celebrem o amor que sustenta essa família. Esse é o motivo. Um maravilhoso dia dos namorados para cada um de vocês. A gente volta a se encontrar na segunda-feira. Até lá!

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1: Tá ficando tarde. 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

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Mais um amigo chegando risonho. 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
1: A Faculdade CESURG de Marau realizou na tarde desta quinta-feira, dia 11, a entrega oficial de cadeiras adaptadas para beneficiários da APAE de Marau. Os equipamentos foram ajustados pelos acadêmicos do curso de Engenharia Mecânica de forma gratuita, conforme as necessidades específicas de cada usuário. A iniciativa integra a disciplina de projeto de extensão, que busca aproximar os estudantes da comunidade por meio do desenvolvimento de soluções voltadas às demandas reais. Durante o projeto, os alunos aplicaram na prática os conhecimentos adquiridos em sala de aula para promover mais conforto, acessibilidade e qualidade de vida aos beneficiários. A entrega das cadeiras ocorreu na sede da APAE e contou com a presença de beneficiários, familiares, representantes da instituição, professores, estudantes envolvidos e também profissionais da imprensa. Direto da redação, Diene Gazola.
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3: Olá a todos que nos acompanham na Rádio Vang. O sábado e o domingo terão aí o reforço do ar frio. Um sábado úmido, de nuvens, de cerração, com 9 a 15 graus. O domingo, por outro lado, tem maiores aberturas de sol e maior amplitude térmica, com 7 a 18. E na segunda, terça e quarta-feira haverá um reforço do ar polar e aí sim a temperatura despenca, com céu claro, com tempo mais aberto e potencial até mesmo de ocorrência de geada em alguns trechos da região. A previsão é desta janela de tempo seco se estender até a quarta-feira da semana que vem. Entre a quinta e a sexta volta a chover. Da Metsu Meteorologia, Stael Sul.
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0: Bem, hoje é sexta-feira, dia 12 de junho, e sabe que dia é? Dia dos namorados. Eu sou a Kelly Gomes, e olha, vou dizer pra vocês, tá? Mãezinha, paizinho, a rotina com o bebê é intensa, eu sei, todos sabemos, mas hoje é o dia de vocês. Nesse dia dos namorados, lembrem-se de cuidar também do amor que começou tudo, que deu frutos pra árvore de vocês. Então, que tal revezar os cuidados ou pedir aquele apoio pra garantir uns 30 minutinhos a dois? Um café juntos, um abraço demorado. Isso aí renova as energias de qualquer rotina materna. Namorados e parceiros de jornada, lembrem-se, celebrem o amor que sustenta essa família. Esse é o motivo. Um maravilhoso dia dos namorados para cada um de vocês. A gente volta a se encontrar na segunda-feira. Até lá.
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1: Olá, uma boa sexta-feira para você. Eu chego com informações da área agrícola. A Imater revisou os números da safra 2025-2026 no Rio Grande do Sul e confirmou o aumento da produção de soja e milho em comparação com o ciclo anterior. Na soja, a produtividade média ficou em 2.707 quilos por hectare, abaixo da previsão inicial devido às condições climáticas. Mesmo assim, a produção total chegou a 18 milhões e 100 mil toneladas, cerca de 33% maior que a da safra passada. No milho, a colheita já alcança 98% das áreas cultivadas. A produção está estimada em quase 6 milhões de toneladas, um crescimento de 13% em relação à safra anterior. Já o milho para silagem teve leve redução na produtividade e deve fechar a safra com cerca de 12 milhões e 870 mil toneladas produzidas. Em relação ao trigo, o plantio avança no estado com bom desenvolvimento inicial das lavouras. No entanto, a expectativa é de redução da área cultivada neste ano devido aos altos custos de produção, dificuldades de crédito e as incertezas climáticas. Esse conteúdo em detalhes você pode acessar no vangfm.com.br. Direto da redação, Kelly Felipe.
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2: Olá, pessoas. Tudo bem? Patrulha do Consumidor tá no ar nesta sexta, Dia dos Namorados. Parabéns a você. E nós vamos fechar a semana com este assunto especial dos direitos dos namorados consumidores. Muitos casais preferem terminar a noite dos namorados em hotéis e motéis. Ambos têm a obrigação de prestar esclarecimento quanto à informação de preços praticados. Assim, é importante conferir as possibilidades de acomodação, os respectivos preços, as formas de pagamento e quantas horas compreendem a diária ou pernoite. Os preços dos itens do frigobar devem ser informados previamente e por escrito. Em geral, motéis e hotéis lançam promoções para essa data. Portanto, convém comparar as vantagens oferecidas e, claro, fazer a reserva. Feliz Dia dos Namorados para vocês. Bom final de semana e até o nosso próximo Patrulha do Consumidor.
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2: Eu sou Humberto Pinheiro e estes são os destaques de hoje do Jornal do Senado, que começa agora. Projeto aprovado no Senado amplia a proteção à honra e à privacidade das pessoas. Trabalhadores da safra não poderão acumular salário e benefícios sociais. Proposta pode facilitar a quitação de dívidas entre contribuintes e o poder público. Boa noite. Uma proposta que restringe a divulgação de imagens de vítimas de crimes ou acidentes avançou no Senado. O projeto foi aprovado pela Comissão de Constituição e Justiça e segue agora para análise do plenário. A medida prevê limites para a divulgação e o compartilhamento de imagens que possam expor a dignidade das vítimas e de seus familiares. Repórter Pedro Pincer.
3: O texto altera o Código Civil para prever que o registro ou a divulgação de imagens de vítimas de crimes ou acidentes e de cadáveres poderão ser proibidos quando atingirem a honra da pessoa retratada ou tiverem finalidade comercial. Atualmente, a legislação já prevê restrições para a divulgação de escritos e imagens de uma pessoa nessas situações. O relator, senador Marcelo Castro, do MDB do Piauí, falou sobre o fato que motivou a apresentação do projeto.
4: Foi um acidente que aconteceu com a cantora Marília e compositora Marília Mendonça, que foi filmada a imagem dela, foi divulgado. Isso causou um grande trauma e esse projeto visa exatamente a proteger essas imagens de pessoas que são vítimas de acidente ou de violência.
3: O texto alternativo de Marcelo Castro altera ainda a pena prevista no texto original. Em vez de reclusão, a punição passa a ser de detenção de 6 meses a 2 anos e multa. A proposta segue agora para o plenário.
2: A criação da Universidade Federal do Xingu, no Pará, avançou no Senado. A Comissão de Educação aprovou o projeto que institui a UFX, com sede no município de Altamira. A Universidade Federal do Xingu deverá atender cerca de 430 mil moradores de municípios da região da Transamazônica e das bacias dos rios Xingu e Tapajós. Mais informações com o repórter Rodrigo Rezende.
5: A Comissão de Educação do Senado aprovou a criação da Universidade Federal do Xingu, a UFX. Pela proposta, a nova instituição, com sede em Altamira, será criada a partir do desmembramento da Universidade Federal do Pará. A relatora do projeto, senadora professora Dorinha Seabra, do União do Tocantins, destacou que a presença de uma universidade federal modifica o cenário social da região de instalação.
6: A implantação de uma instituição autônoma com capacidade em pesquisa e extensão contribui sensivelmente para a transformação da realidade social e econômica do seu entorno.
5: O senador Zequinha Marinho, do Podemos do Pará, afirmou que o funcionamento de uma universidade federal em Altamira irá contribuir muito para uma região que fica centenas de quilômetros afastada da capital, Belém.
7: A cidade de Altamira, que é o principal polo da Transamazônica, é em torno de 850 quilômetros. Então, há um vazio nessa região da presença da universidade pública para preencher esse espaço, atendendo não só a cidade de Altamira, que já é, digamos, a sede da extensão da UFPA lá, e faz um trabalho extraordinário. Mas não tem pernas para atingir os municípios do Xingu, né?
5: A proposta, que foi apresentada pelo então senador Paulo Rocha, do PT do Pará, será analisada agora pela Câmara dos Deputados.
2: O senador Rogério Marinho, do PL do Rio Grande do Norte, criticou a condução da política econômica do governo federal e afirmou que o crescimento dos gastos públicos tem provocado o aumento da dívida do país. Segundo o parlamentar, a situação fiscal brasileira se deteriorou nos últimos anos e poderá gerar impactos negativos para as próximas gerações. O senador comparou os indicadores econômicos atuais aos registrados durante a gestão do ex-presidente Jair Bolsonaro. Para Marinho, o aumento das despesas públicas é resultado da criação de novos tributos. O parlamentar também citou projeções da instituição fiscal independente sobre a relação entre dívida pública e produto interno bruto, o PIB.
8: Nós sabemos que ao final deste período,

0: A dívida, relação dívida PIB, que era 71 pontos percentuais, segundo o IFE, que é a nossa instituição fiscal independente aqui do Senado da República, baterá 84 pontos percentuais. Significa que os brasileiros vão herdar uma herança maldita do governo do PT.
1: Trabalhadores rurais contratados por Safra não poderão acumular o salário com benefícios sociais. O governo federal vetou integralmente o projeto aprovado pelo Congresso que autorizava a manutenção desses benefícios durante a contratação temporária no campo. A proposta tinha como objetivo estimular a contratação de mão de obra sazonal na agricultura sem a perda de programas sociais. Com o veto, a decisão agora será analisada pelo Congresso Nacional, que poderá manter ou derrubar o veto. Repórter Marcela Cunha.
2: A proposta determinava que o salário recebido em atividades de plantio e colheita não entrasse no cálculo da renda familiar usado para conceder ou manter benefícios sociais como Bolsa Família. Na justificativa do veto, o governo afirmou que a proposta é inconstitucional e criaria uma despesa obrigatória e permanente sem estimativa do impacto financeiro. Mas o relator do projeto, o senador Jaime Bagatoli, do PL de Rondônia, argumentou que a dificuldade de contratar trabalhadores já provoca perdas em diferentes culturas e regiões do país.
3: O pessoal da Bahia está de joelho por não ter mão de obra. Está se perdendo manga, cacau, uva e ninguém pode fazer essa contratação sem carteira assinada.
2: Pelo texto aprovado no Senado, o trabalhador poderia aceitar o emprego formal durante a safra sem perder imediatamente o benefício. O veto ainda será analisado em uma sessão conjunta do Congresso Nacional.
1: Já o senador Lucas Barreto, do PSD do Amapá, defendeu o avanço da exploração de petróleo e gás na margem equatorial, faixa litorânea que se estende do Amapá ao Rio Grande do Norte. Segundo o parlamentar, a atividade pode representar uma oportunidade para reduzir desigualdades históricas na Amazônia e impulsionar o desenvolvimento econômico do estado que ele representa. E o Senado deve analisar um projeto de lei que permite a utilização de créditos e direitos creditórios para quitar dívidas entre a União, estados e municípios e contribuintes. A medida pretende dar mais eficiência à gestão de créditos públicos e facilitar a solução de pendências financeiras entre o poder público e os contribuintes. Repórter Alexandre Campos.
4: O mecanismo previsto no projeto é simples. O particular, pessoa física ou jurídica que tiver um direito líquido e certo para receber da União como precatório federal ou crédito de tributo federal reconhecido, poderá receber autorização federal para usá-lo para quitar ou amortizar uma dívida que tem com estados, distrito federal ou municípios. As prefeituras e os governos estaduais, por sua vez, poderão usar esses créditos dos particulares para pagarem ou reduzirem suas dívidas com o governo federal. Essa triangulação, segundo o autor do projeto, o senador Alan Rick, do Republicanos do Acre, vai facilitar o pagamento de dívidas.
5: A ideia é dar utilidade econômica a créditos que já existem e permitir que eles sejam usados para resolver passivos públicos de forma mais eficiente.
4: Alan Rick lembrou ainda que os estados, o Distrito Federal e os municípios poderão limitar o uso desse mecanismo, considerando os contribuintes que dificilmente pagariam suas dívidas com esses entes.
1: Com trabalhos técnicos de Josivaldo Souza, o Jornal do Senado fica por aqui. Acompanhe agora as notícias do Tribunal de Contas da União e da Câmara dos Deputados. Boa noite e bom fim de semana.
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